0: Garotos da Rua tocou na Rádio Catarinense, no Rádio Saudade. Uma linda noite pra você.
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2: 9:13.
0: Valeu, galera. Foi um prazer imenso estar junto com você. Amanhã às 5 da manhã eu tô de volta na Rádio Catarinense. Uma incrível semana, porque a gente tá merecendo, né? Beijo no teu coração e até a próxima.
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0: 9:21.
1: Paga a luz aí do palco, apaga aí, canhão. Deixa tudo apagado agora no talá, que eu quero pedir pra vocês agora. Liga a lanterninha no seu celular, liga, liga. Liga a lanterninha no seu celular, porque nesse momento muitos estão pensando que nós estamos em casa. Mas se todos soubessem como que funcionam as festas no final do ano aqui de Itauá, todos estariam aqui nesse momento. Então, para quem está em casa, para quem está longe aqui de Itauá nesse momento, para a gente registrar esse momento e matar esse povo de inveja, eu vou filmar logo no Instagram, logo. Eu vou filmar logo no Instagram aqui, viu? Balança para um lado e para o outro, Itauá. Balança para um lado e para o outro, vai. Balança para um lado e para o outro. Agora, por favor, cantem o mais alto que vocês puderem, ok? Deixa eu vir mais pra cá, pra pegar todo mundo. Alô, tá lá? Bem forte, hein?

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1: Mas bebeu?
0: Fudeu.
2: 10h32.
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3: Jorge Henrique Rodrigo é Murilinho Fubá. O que é que você tem nessa boca vermelha?

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0: meia-noite e três.
1: Meus amigos me perguntaram lá na escola quando que a gente fica você. Eu falei que eu sou formada na pecuária, menina da pecuária.

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2: Meia-noite 17.

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4: Meia-noite 52.

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3: 1:16.

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4: 1:44.

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2: 2:12.

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0: 2:43.

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3: 3:10.

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1: É, Jonel. É só melhorar que essa menina pareça, rapaz.

0: chorar que essa ingrata volta,
1: ela
0: viu?
1: Ela vem sempre, Marcelo.
2: César Menotti e Fabiano, dá um grito aí, Marcelo. Oh, oh, oh.
0: Obrigado, João Neto. Obrigado, Frederico. Fiquem com Deus.
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9: 3:43.

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Nem vem quem não.

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1: Um estouro de pneu dianteiro em um caminhão pode transformar uma viagem tranquila em segundos de desespero. Para evitar acidentes graves e ajudar o motorista a manter o controle da direção, novas tecnologias de segurança já começam a ganhar espaço nas estradas brasileiras. Dispositivos que estabilizam o veículo e evitam um acidente que pode ser grave. E o Francisco Garonci traz agora

0: que são altíssimas temperaturas, até um Canadá também com baixíssimas temperaturas. E para isso você tem que ter um desenvolvimento muito grande para que esse produto mantenha a mesma qualidade trabalhando nos extremos hoje onde ele é requerido.
1: O estradeiro Fabiano já teve a perigosa experiência de ter um pneu dianteiro do bruto estourado.
2: Passei há poucos dias, até uns 3 meses atrás aí, pneu seminovo na dianteira aí, por um acaso aí, acabou estourando.
3: E a gente nunca sabe, né? Como você falou, um pneu que você não estava esperando que aquilo acontecesse com ele, né?
2: É, na realidade a gente já sempre bota um pneu um pouco melhor já na dianteira, já, para ter mais segurança, né? É. E aí deu o acaso de ele explodir e me deixar na mão.
4: É isso aí, turma! Que tecnologias como essa estejam cada vez mais presentes nas estradas brasileiras, assim como elas já rodam nas estradas do Japão, da Europa, Estados Unidos e de tantos outros países no mundo. Afinal de contas, isso é que garante a segurança de quem trabalha no trecho.
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1: Como parte da vida de caminhoneiro, é comum os motoristas ficarem semanas, em alguns casos até mesmo meses na estrada. E para isso ser possível, os motoristas acabam dormindo em pátio de postos de abastecimento. E pelo fato dos postos, em sua maioria, serem afastados das cidades, caminhoneiro sofre demais com o roubo de peças de caminhões. A lista é grande, viu? Bateria, servo de embreagem, lona e o mais comum, o roubo de faróis. Eu estive numa oficina e conversei com o Júlio César. Ele é aquele camarada que nasceu com um talento para inventar coisas, viu? Ele é mestre em dispositivos de segurança para caminhões. Ô, Júlio, quantas travas antifurtos você já inventou, hein?
8: Hoje em dia, gira em torno de 35 travas antifurto.
1: E você tem para todo tipo de caminhão?
8: Para todas as marcas de caminhões, inclusive para todos os anos também, né? Hoje está funcionando assim, como nós nos especializamos nessa parte de segurança de travas antifurto, então o pessoal começa a mandar áudio, mandar vídeo, caminhão que foi roubado, que nessa da bomba do Arla, né? Nós tínhamos antigamente o quê? O antifurto dos faróis e o antifurto do servo da embreagem. E aí um cliente ligou para mim e falou, ó, roubaram a bomba do Arla do meu caminhão. No mesmo dia, já duas ou três pessoas já ligando para mim, falando, ó, roubaram a bomba do Arla, roubaram a bomba do Arla. Falei, opa, então agora tem que correr para poder desenvolver. O antifurto do servo da embreagem foi uma das primeiras peças que eu desenvolvi, né? Aqui é a trava antifurto dos faróis, antifurto do módulo do motor, aqui antifurto do módulo do chassi, o módulo do câmbio já fica exposto na parte de fora. Então eles roubam bastante essa peça. Então esses dias vem um cliente que roubaram a peça e cortaram o chicote, teve um prejuízo de R$45 mil.
1: Uma peça dessa custa quanto?
8: Na média de R$280.
1: Instalado. Enquanto a prosa corria solta com o Júlio, sua equipe, ó, tava trabalhando na oficina a todo vapor, tudo para atender a clientela. É um caminhão atrás do outro. O Marcelo trabalha no FH do Cleiton.
9: É, e a movimentação aqui na oficina não para. Em cada caminhão tem sempre um profissional qualificado trabalhando na instalação de um dispositivo antifurto. Ó, Marcelo, que só na furadeira aqui elétrica, você tá doido. Agora, Marcelo, essa peça aqui também é alvo do pessoal que gosta, cara, de sacanear o dia a dia do motorista.
10: Sim,
9: né?
10: Os caras estão roubando muito. O piscador, né, que seria a boia de combustível aqui, os caras roubam muito, né? Então a gente tem essa trava antifurto aqui, que é a da boia de combustível, né?
9: E sempre tem alguém chegando aqui pedindo pra instalar esses dispositivos, né?
10: Poxa, aqui não para, cara. Aqui sai um caminhão, já chega outro. Graças a Deus, assim, nós tá sempre tendo esse serviço aí pra fazer, né, meu?
9: Legal. E o que a gente lamenta é que o pessoal só vem instalar o dispositivo depois que é roubado, né? Em vez de se prevenir, anda, todo mundo tem, né?
10: Acontece muito isso, né? Às vezes o cliente vem aí fazer uma customização, ele acaba

0: não colocando as travas, né? Falar, não tem necessidade, onde eu vou andar, não tem necessidade. Às vezes o caminhão fica só no estacionamento e acaba até mesmo sendo roubado dentro do estacionamento deles mesmo, né? Aí acaba voltando e fala, pô, quero colocar todas as travas agora que saiu mais caro o prejuízo.
1: Todo dia tem uma história diferente,
0: sim,
1: né?
0: Sim, cada dia é uma história aí que a gente acompanha aí, né, meu?
2: E o Júlio não para não, viu, gente? Sempre aparece com uma nova trava antifurto para criar.
3: Isso daqui é o antifurto do módulo do chassi do lado esquerdo. Esse módulo que vai no chassi, que ele faz o gerenciamento eletrônico, gira em torno de R$20.000 um módulo desse. Isso daqui é um antifurto da carenagem do caminhão. É uma peça que o pessoal até questiona, fala, pô, mas estão roubando? Estão roubando. É uma peça cara na concessionária, né? Então, às vezes o cara dá uma encostada no caminhão, bate o caminhão, o que ele faz? Vai na concessionária, quanto que é uma carenagem? R$16.000. O que ele vai fazer? Vai recorrer ao desmanche.
4: Pois é.
3: E aí que começa essa bola de neve, né? Isso daqui é um antifurto da bomba do Arla. Com essa peça aqui no lugar, fica impossível remover a bomba do Arla. Você só vai tirar com a chave segredo, então são vários segredos.
1: Dificulta bem a ação do camarada, então.
3: Dificulta bem, a gente tá aqui pra atrapalhar ele. Antifurto da tampa do câmbio. Você de ter um prejuízo de mais de R$25.000.
1: E uma peça que custa quanto hoje?
3: A média de uns R$300 instalado. Isso daqui é um antifurto da boia de combustível, ou pescador de combustível também, né? Isso daqui é um antifurto dos três módulos do chassi. Cada módulo gerencia uma parte do caminhão. A facilidade de tirar é bem grande. Tem módulo lá que dois parafusinhos você tira e já leva embora. Cuidado, o pessoal sempre toma, né? Às vezes para em estacionamento, paga caro para parar no estacionamento e mesmo assim acaba sendo roubado. Então acho que a grande dica mesmo é instalar o kit de segurança, colocar os dispositivos antifurto. Você vai estar dormindo mais tranquilo aí e trabalhando mais tranquilo, né? É. Você já tem tanta preocupação com o preço de diesel, preço de pedágio, com as estradas, com um monte de coisa, e agora mais essa ainda, que é o roubo de peças.
2: Olha, turma, quando o roubo de peças de caminhão acontece no estacionamento ou no pátio do posto, ele deve ser responsabilizado, viu? De acordo com a advogada Cleide Bastos, o posto pode ser responsabilizado sim pelo furto quando há uma relação de consumo. Ou seja, caminhoneiro fez alguma compra ou pagou por algum serviço. Pode ser o abastecimento do caminhão ou então você fazendo o pagamento para estacionar. Mas você sabe que esse processo vai demorar e demorar muito, viu? Então o melhor é se precaver com dispositivos antifurtos.
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2: E vamos de música!

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1: Saúde bucal. Assunto que muitas vezes fica em segundo plano na correria da estrada, né? Mas um problema nos dentes, gente, pode causar dores intensas, dificuldades para se alimentar e até comprometer a concentração ao volante. E quem fala a respeito disso é a dentista doutora Rita, que atua nos programas de saúde nas estradas. Doutora Rita, quais os principais problemas que os caminhoneiros apresentam quando chegam ao seu consultório?
3: A maioria aparece aqui com problema periodontal, que é a inflamação e sangramento da gengiva. Que se não tratado, consequentemente, ele vai gerar a perda dos dentes. A maioria deles tem esse problema. E aqui no nosso programa, nós fazemos a parte de prevenção. Que nós ensinamos a técnica correta de escovação, incentivamos o uso do fio dental, que às vezes nessa vida, nessa correria deles, eles não acabam não tendo muito tempo e não prestando atenção na importância da escovação para a saúde bucal deles, né?
1: E se você tem alguma dúvida em relação à escovação correta dos dentes, ó, presta atenção, que a doutora Rita vai explicar como fazer isso.
3: Então, a escovação, ela não pode ser com força. Normalmente as pessoas acham que para limpar, elas precisam limpar com muita força e não. Isso acaba acarretando também o problema periodontal, a inflamação da gengiva, porque ela acaba machucando. A escova não pode ser uma escova dura, porque a escova dura vai machucar a gengiva também. Então, é escovar dente por dente, sempre no sentido como se fosse jogar a gengiva para cima do dente. Então, sempre com calma, dente por dente. Não dá para fazer assim com uma escova dura e nem com força, porque isso vai danificar a gengiva e vai acarretar esses problemas periodontais.
1: O caminhoneiro faz a manutenção dos pneus, verifica o óleo, acompanha a saúde do motor, mas não pode esquecer de cuidar de outra peça fundamental para a viagem, os próprios dentes.
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1: Tem música na boleia.

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2: Gente, o comércio eletrônico não para de crescer. E com ele, aumenta também o desafio de entregar cada vez mais rápido, principalmente nos grandes centros. E é aí que entram em cena os caminhões VUCs. São menores, ágeis, fundamentais para garantir que as mercadorias cheguem até a porta do consumidor com eficiência. Eu conversei com o parceiro Luiz. Ele fala do desafio das entregas nas datas em que aumentam as vendas.
3: Isso aí a gente já é preparado há 2 semanas antes, já para o fluxo de carga, a gente sabe que vai aumentar. E a gente já fica com caminhões já disponível para a gente chegar a ligar. Ó, aqui aumentou a carga aqui, manda mais um caminhão para cá. E a gente sempre está, né, nessa expectativa de aumentar a carga.
1: Já o Roberto Alves, de São Paulo, capital, ele faz o porta a porta. Leva o produto, ó, na casa do consumidor final.
4: Internet veio para ajudar. Então, um produto que você compra hoje em dia, não só pela Mercado Livre, mas por lojas também, a gente tem essa função de entregar, né? Já tem um contrato com os Correios e as empresas ou o comprador, que é comprador virtual, ele já manda, já faz tudo certinho, cepiamento, tamanho da encomenda, o preço da encomenda e o frete, que é o nosso, que o Correio tem essa função de entregar. E a gente já entrega há muito tempo. A gente faz o máximo 200 entregas por dia. A gente vai tudo por trecho, né? São ruas que a gente vai emendando por CEP. A gente vai pegando por CEP, vai emendando e vai fazendo o nosso fechamento todo dia.
1: Ó, e você que tá aí, ó, no VUC, seja como autônomo ou trabalhando fichado numa empresa, muito cuidado, viu, gente, com o excesso de peso. Esse hábito faz com que o veículo consuma ainda mais combustível e as peças danifiquem mais rapidamente.
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1: E agora tem música, Diego e Vitor Hugo.
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0: São Paulo.
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2: Cada dia que passa, o pessoal inventa alguma coisa diferente, né? E uma empresa japonesa, detentora de marcas conceituadas e pneus, até mesmo aqui no Brasil, ela desenvolveu uma pesquisa em parceria com a Universidade de Kansai, no Japão. É uma tecnologia utilizada para gerar energia elétrica a partir da rotação dos pneus. Você já imaginou um trem desse aqui ou não? Porque de acordo com as informações disponibilizadas pela empresa, a geração dessa energia é possível a partir da instalação de um coletor de energia que fica colocado na parte interna do pneu. Tem ali uns fios, alguns diodos ali que são colocados, e a cada momento, por exemplo, que o pneu gira, que essa peça entra em contato com o chão, ela gera um pulso elétrico. E esse pulso elétrico vai sendo acumulado dentro de um capacitor e acaba deixando energia disponível. Por exemplo, um caminhoneiro que trabalha com uma carreta frigorificada, né? Que às vezes precisa de energia elétrica para ajudar no fornecimento de energia, para aquela carga se conserve por mais tempo, isso aqui é uma baita de uma solução também. É mais ou menos o mesmo princípio de uma tecnologia que nós já comentamos aqui no Brasil Caminhoneiro, que também é instalada dentro de um pneu, só que ele fornece informações com questão de desgaste, de calibragem do pneu do caminhão. Basicamente o conceito é o mesmo, né? Então fica aí mais uma opção de tecnologia para a turma aí, ó, que sempre procura buscar energia de algum ponto, né? A gente já viu caminhões que o pessoal coloca placa de energia solar no teto, agora tem aí, ó, virar energia elétrica a partir da rotação do pneu.
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2: E o Brasil Caminhoneiro de hoje tá terminando. Ah, mas não fica triste não. Prometo voltar amanhã nesse mesmo horário. 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Um grande abraço a todos que viajaram com a gente. Boa tocada pra quem tá no trecho e até lá.

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2: Um ótimo dia pra gente, bom dia pra você, ligado na Rádio Catarinense. A partir de agora tem as emoções do Bom Dia Trabalhador. Alô, trabalhadores. Alô, trabalhadoras. Obrigado pela companhia, um bom dia. Um bom dia, boa segunda-feira, dia 13 do mês de julho. Seja bem-vindo, seja bem-vinda nessa manhã espetacular do rádio. Alô, galera que já tá com o mate pronto. Turma que já tá sapateando na frente do fogão a lenha. Naquela função danada de fazer fogo, né? Rapaz, só não vai se passar na fumaceira aí, né? Tá pau o rancho de picomana, aí não vira, né, bebê? Pelo amor de Deus. Hã? Fico manzaiada, uma seraiada dentro do rancho. Credo. Acordar todo mundo defumado já na primeira hora da manhã. Tá dando. 4h41, brigadaço pela sintonia. Um forte, longo e caloroso. Caloroso abraço. Acorda que é segunda-feira, né? Não, não, não. Levanta que é segunda-feira. Se você tava aí, deitadão na boa. Aquele dorme e acorda, acorda e adorme, né? Pensando que não era a segunda, meu irmão. Eu tenho... Tá, mas... Ei, não, eu tenho... Não. Produção, nós temos uma notícia pra essa galera aí. Não vai, não. É segunda-feira, né? Piazada precisa bater cartão. Piazada precisa colocar o pezinho no chão. Firmar o garrão no eito, que não adianta e não adianta. Vambora, meu povão, vambora, meu queridão. Começando essa manhã espetacular, essa manhã de segunda-feira, uma semana abençoada na sua vida, que a sua família tenha muita saúde, que você tenha prosperidade nessa semana, que a felicidade esteja junto contigo, que a motivação esteja presente aí na sua casa, onde quer que você vá, tá? Tu és merecedor, meu queridão, minha queridona. Manda seu beijo, manda seu abraço, já posso liberar aí, produção... WhatsApp, meu irmão. Posso liberar aí o 984377982? Não, não faz assim, não faz assim. No 3551-2410. No 3551-2411. Madrugada gelada, né? Não tem ser humano que aguente, né? Não, produção, pelo amor de Deus. Estávamos vindo de amanheceres com 14 graus. Madrugada gostosa aí no mínimo 13 graus. Agora já tá com 5 de novo. Não, cadê o meu chimarrão aí? Só um guaninho, só tomar um guaninho, peraí. Oh, meu Deus do céu. É só um mate quente com erva mate barbacoa pra aquecer, né? E é um frio que é de dentro pra fora, né, produção? Parece até relacionamento, né? Aquele frio de dedo pra fora, que, pelo amor de Deus. Então te aquece aí, viu, meu cidadão, minha cidadã. Toma seu chimarrão, toma seu cafezinho. E escolhe o modão pra mandar pra gente. Pra oferecer pra quem você quiser. Tem alguém de aniversário que queira fazer homenagem? A hora é agora, meu irmão. Dá uma chamada na buzina, então. 15 faltam pra as 5, chama, bebê. Pode chamar.
3: Cê tá doido.
2: aqui catarinense. Bom dia!

0: Fazenda Caiozara, Tião Carreiro e Pardinho. Bom dia, bom dia, bom dia, madrugada. São 4h49. Só pra chacoalhar. É pra quebrar até geada, né, meu irmão?
1: Bate na palma da mão pra ver.
0: Vai.
1: Quero ver. Vai.
0: Bom dia, bom dia.

0: Rodou aí? Ah, mas não acredito, viu, produção? A gente faz todo um H, né? Prepara a moda pra pessoa não rodar, não bailar nessa madrugada, não. Aí você não me ajuda em nada. Tá liberado 3551-2410. Liberado 984377982. Manda ver. Um abraço para os amigos aí do interior. Se quiserem, né? Se tiver aí, se foram sair daqui a pouquinho, quiser encaminhar pra gente aí as imagens desse amanhecer do dia 13, manda pra gente. As imagens aí de geado, imagino eu que tenha geado pela região. Verdade, produção, o tempo tá assim. Possivelmente geada caiu por aí, né?
1: Credo, vó.
0: Manda na boa, manda na paz, manda na Rádio Catarinense. Através aí do WhatsApp da Rádio Catarinense. Anotou o WhatsApp aí? Então manda, pode ficar à vontade. Para os amigos que estão curtindo a Rádio Catarinense, quiser compartilhar também seu amanhecer na sua comunidade, na sua localidade, aí na sua cidade, no seu município, bem à vontade, você tá em casa, tá bom? Pra galera no trecho, vale a mesma informação, né? Viu algo que precisa deixar os outros motoristas, os outros condutores, os profissionais do trânsito bem alertados? Usa e abusa do WhatsApp da Rádio Catarinense 98437-7982. É, meu irmão, manda aí. Pode mandar. Foto, vídeo, fica à vontade. Cadê a buzina, produção? Tem que chamar na buzina. Essa galera precisa acordar na boa, né? Chama na buzina, produção. Pode chamar. Sem medo de ser feliz. Credo, vó. É a Catarinense desejando pra você um dia lindo. Vamos fazer mais uma então, produção, só pra ver se a galera vai dançar agora. Não, mas pelo amor de Deus. O Grupo Candeeiro.

0: O Alambrador. Os caras acham que é assim pra fazer uma cerca, né, produção? Ih, meu amigo. Quero ver. Não, erguer taipa, então. Não é assim. O cara tem que entender de ciência. Acabou que tem que entender de física, de matemática. E saber colocar as coisas em seu devido lugar. É, meu irmão. Não, não, tem muita cuca no lance, né? Pelo amor de Deus. Alô, Barba, tá na escuta, né, Barba? Tá amassando o tapetão preto. Ele e o amigo Valdecir tá pedindo paredes pintadas do Talagaço. Cadê o galo, produção? Pelo amor de Deus. Cutuca o galo pro Barba não dormir aí. Chama na buzina, então. Chama. Mas chama com força, né, meu irmão? Ah, que é isso? 3 para as 5. Entendeu? Valeu, Barba. Obrigado pela companhia, meu irmão. Aquele forte, longo e caloroso abraço. Aí sim, né? Tem que fazer com essa galera aí no 98437-7982. Eu repito: 98437-7982. Quem mais?
1: Bom dia, meu amigo. Como é que tá? Tudo bom? Tudo certo? Bom. Chimbinha por cá?
0: É mesmo, rapaz.
1: Vamos saindo aí do Catanduva, vamos logo aí no Chapecó, chama ali todo navio aí.
0: Amém, né, queridão?
1: Peça aí, se for possível, toca pra nós aí, chato do caminhoneiro.
0: Boa, meu filho.
1: Feliz pra todos os motores da rodagem de Ásia.
0: Pose.
1: Deus acompanhe cada um, uma ótima semana, abençoada pra todo mundo que tá ouvindo aí. Agradeço por atendida, aquele abraço. Tchau, obrigado.
0: Valeu, mano velho. Aquele forte, longo e caloroso. Caloroso. Também com 5 graus, né, produção? Oswaldinho Carlos Magrão.

0: vamos se chacoalhando. Dá na hora, né, meu irmão? 5:01, bom dia. Ai. Tá bem chacoalhada essa manhã, né? Vamos combinar? Credo. Paredes pintadas.
1: Portal Gaúcho.
0: Valeu, Barba.

0: Uma baita moda dessa, não tem como não gostar, não. Produção, é pra chacoalhar geral nessa madrugada catarinense no Bom Dia de hoje. Ah, mais um golinho, peraí, peraí. Eu espero que você esteja tomando chimarrãozinho, igual estamos fazendo aqui na Rádio Catarinense, né? Não, você acredita que a cuia sai de um estúdio e vai para o outro e já fica gelada? Não é verdade, produção? Pelo amor de Deus, tá gelada aqui dentro. Ah, não, mas vamos fechar a janela, né? A janela tá aberta agora que eu percebi. Agora, não, fecha a janela e pela até pro som não acordar a vizinhança antes da hora, né? Porque você já percebeu que quem acorda antes da hora acorda sempre irritado, viu? Pode ser criança, pode ser vovô, a idade que for, acordou antes da hora e azedou. Azedou. Azedou demais, né, produção? Eita, não adianta. Fala pra gente como é que tá esse amanhecer aí, conta aí. 984377982. Eu já dou mais uma girada no WhatsApp da Catarinense. Renato Teixeira.
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0: cidade. Nata Teixeira, mais uma linda poesia transformada em canção.
1: Ô, mana linda.
0: Tá de bobeira aí? Tá passando por aonde? Quero saber. Tá demais. 5 graus na Avenida 15 de Novembro em Joaçaba. E aí, quantos graus tá? Você tem essa noção? Pelo amor de Deus. Pra mim tá gelado demais já. Tá doido?
2: Bom dia, meu amigo Michel.
0: Ô, meu gurizinho.
2: Isso, hoje quero mandar a programação pro meu irmão, pro Francisco Assis da Silva, que é o criado Iraci, que moram lá em Serra Alta. Tá. Eles são fãs do seu programa, que eu vou mandar um abraço pra eles.
0: Manda.
2: E pra Daiane da Fonseca, mãe dela. Meu primo Américo Chaves, lá de Luzerna.
0: Tá bem.
2: E as amigas da Selma, de Luzerna.
0: Valeu.
2: A dona Marisa, a Andressa, que já está se preparando para ir para o trabalho. São Arlindo, a dona Natalina, da Vila Pedrinho. Minha esposa Natália. A família do Cláudio Araújo, lá de Capinzal. E todos vocês aí da rádio. E a música é com Lorena e Rafaela, Escravo do Amor. Ou senão as mocinhas do interior. Agradeço por atendido.
0: Valeu, meu irmão. Um abraço.
2: E manda pra Simone Mazarino também, fazendo favor.
0: Aí sim, né, bebê? Bom dia. Valeu, garota. E aí, vai ter história pra contar, né, meu irmão?
3: Ô, Michel, bom dia. Tamo cevando mate aqui.
0: Mas,
3: já.
0: Mas aí sim,
3: Logo já tamo na lida aí.
0: Muito obrigado.
3: Manda uma música aí do Ô de Casa, aquela
0: de
3: música
0: casa.
3: Lá, Ô de Casa, beleza? Um abração, boa semana pra você, Michel. Tamo na escuta da Rádio Catarinense, hein? Beleza?
0: Irmão.
3: Um abração.
0: Valeu,
3: boa
0: valeu.
3: Semana, meu amigo.
0: Valeu, querido. Ô de Casa. Tá na hora, né? Ô de Casa. Tá na hora, piazada. Tô fazendo assim pra ver se eu acordo a turma aí, produção. Pelo amor de Deus. Chama, bebê! Credo! Aí sim, né?

companheiro de todas as horas, de todas as madrugadas, de todas as manhãs, está na Rádio Catarinense. Um bom dia, trabalhador. Para todo mundo bem sintonizado com a gente, aquele forte, longo e caloroso abraço. Você use e abuse aí do WhatsApp, né, meu irmãozão? Aí, meu filho! Já são 5h20. Rapaz! Vê como é que é o trem. Ontem eu cheguei lá na casa do... Papai e mãe é assim, né, também, né, produção? Nós chegamos sem avisar ninguém. Não, vamos lá ver o que que deu. Se tiver água de arroz, tá ótimo já, né? Rapaz, mas a mãe fez uma massa caseira com uma coxa sobre coxa fritinha, né? Meu Deus do céu. Mas era uma senhora de uma coxa, o galo devia ter uns 30 quilos. Não, pelo tamanho da coxa, produção, mas pelo amor de Deus, rapaz. Aí eu disse, mas isso aqui não é de galinha, não é de frango isso aqui. Muito grande, muito grande. Parecia aquelas galinhas criadas com vó, né? Nossa, mano. Aí eu disse, mas tu vê como é que é as coisas. Antigamente, uma coxa dessa aqui, a mãe picava tudo em... pequenininho, um dedo e meio, dois dedos de grossura. E fazia molho, olha, rapaz. Ou fritadinha assim, né? Fritinha na panela.

0: dias aqui, cada um come quantas coxas quer. Não é verdade? As coisas vão evoluindo, né, produção? Tô vendo, antigamente, pra gente comprar as coisinhas pra dentro de casa, tinha que ter a valista, tinha que ter um monte de coisa, né? Não, e se o caboclo não ia com a tua cara, não vendia também, jamais essa, né? Nossa, hoje em dia, você tá doido. Hoje em dia, uma época tinha que ter o CPF limpo, né? O nome limpo. Então, na nossa família, quem que chegava com 16 anos primeiro era o premiado. Ah, mas aquilo lá tirava muita coisa no nome, né? Daí, limpar o nome era outra história, né, produção? Não, isso, todo mundo. E hoje em dia, não, rapaz. Hoje em dia, tem as suas facilidades, né? Claro, tem as suas diferenças, né? Dessas facilidades, traz todas aí as diferenças de antigamente, mas nesse quesito, produção, nós precisamos convir e concordar que é uma facilidade, né? Você conseguir comprar as coisinhas pra dentro de casa, né? As coisas de comer, enfim, também. Pelo amor de Deus, antigamente não tinha nem cartão, não tinha nada, né? Se tinha, comprava. Se tu tinha amizade com o bolicheiro, tô fazendo o fio do bigode e assim ia, né? Credo, vó do céu. Ô, trem bom demais, né? Pelo amor de Deus. Dá mais uma girada pra galera que tá junto. Bom dia, meu amigo Micha. Estamos aí amassando o tapetão, né? Saindo de Nova Petrópolis, com destino a São Lourenço do Oeste. Ligados na Rádio Catarinense, o Felipe Aque. Valeu, Felipe Aque. Vai na boa, né, meu irmão? Que papai do céu possa te proteger na ida e na volta, né? A Marilene do bairro Jardim Alvorada também tá ligada com a gente. O Rodrigo de Oliveira tá curtindo a Catarinense na beirinha do Rio, né? Ô, oh, maravilha, meu irmão. Aí sim, né, meu gurizinho? Ah, ele acorda cedo essa hora pra ir pescar, que ninguém incomoda ele. Não, cada um tem um costume, produção, mas deixa o cara, se o cara quer acordar na madrugada e pescar na madrugada, deixa ele. Cada um tem um jeito de viver, um modus operandi de encaminhar a vida, tá bom? Ah, não prejudicando os outros, tá bom, né, Rodrigo?
1: Bom dia, Micha. Ótimo dia. Início de semana aí pra todo mundo que tá sintonizado na Catarinense.
0: E aí, bebê?
1: E toca pra nós aí, fazendo um favor, estampa do Rio Grande. E oferece pra gurizada que tá na rodagem já cedo aí. Grande abraço.
0: Valeu, meu irmãozão. Claro que a gente manda. Claro que mandamos pra essa galera que tá ligada na Rádio Catarinense, na Bahia mais espetacular do rádio. Deixa eu falar com mais ouvinte aí, vai.
2: E abraço aí, bicho. Aqui é Luiz Alberto Conce, se ajeitando aí pra partir pro lado mais frio aí, o Fraiburgo, Lages aí.
0: Nossa, mãe do céu, meu irmão.
2: Mandou um abraço pro Tito lá de Santa Helena lá.
0: Tá bom.
2: Um abraço pro João Malaquia ali.
0: Aham.
2: O Miguel de Pado, o GCE do Radiador Eval lá, o Cachorrão. E toca aí, vou de carona com aquele que pediu o de casa ali.
0: Ah, tá bom, foi pra tu então, Michael, meu irmão.
2: Aquele abraço, tudo de bom, boa semana pra nós e uma semana abençoada aí.
0: Amém, amém. Só pra galera ter noção, pra você ver quanto nós temos atrasado aqui no WhatsApp. Não, nós temos mais atrasado que coxa de porco, né, gente? Pelo amor de Deus. Não, é brincadeira, né, meu irmão? É brincadeira, né? Ô, oh, meu Deus do
3: céu. Bom dia, Michel Oliveira. É o Lee de Vieira.
0: E aí, meu gurizinho?
3: Tá morando em Cuiabana, eu preço pra todo mundo que tá na linha. Eu contava uma piada aí. Se a censura não deixar, você escuta só pra você e dar risada sozinho aí. Tava a senhora tirando laranja no pé de laranja e daí tava o neto embaixo. Naquele tempo não usava roupa por baixo.
0: Não usava.
3: Daí o piazinho entrou embaixo da vó. Disse, o que a senhora tem aí no meio das pernas, vó? Isso é uma tiriba. Uma tirivinha, viu? Ó, vó, diga pra ela parar de mostrar a língua pra mim, senão eu vou dar uma pedrada nela.
0: Não, pode abandonar vocês.
4: Não vai não.
0: Ai, meu Deus do céu, rapaz. Você tá doido? Aumenta o volume aí, produção, mas pelo amor de Deus. Chama, bebê.

0: Os Serranos. Estampa do Rio Grande, 5:30, bom dia.
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0: Vambora, vambora, vambora, meu povo! Dá volume!
1: Bom dia, meu amigo Micho. Bota aí de Campos Novos. Manda uma pra nós curtir Castração até a aula. Ele foi a prima Luana e pra todos que gostaram da música.
0: Tá bom.
1: Segundo, vamos pegar, rapaziada. Então diga a mim. E daí ela chora, valeu!
2: Bom dia, Michael.
0: Bom dia.
2: Seu Jandir aqui, dia 14. Toca pra nós aí, João Luiz Correia, Bagual, Corcoviador.
0: Tá bom.
2: Deixando pra todos que estão ouvindo e pra vocês aí da rádio.
0: Feito,
2: um abraço, meu amigo.
0: Um abraço, meu irmão. Fica na boa, fica na paz. Permaneça na Rádio Catarinense, que tem tempo ruim não pra gente. 6 graus e a temperatura na Avenida 15 de Novembro, no centro da cidade de Joaçaba. E aí, na sua cidade, hein? Aliás, você tá ouvindo a gente onde? Manda ver, manda ver. Eu te aguardo. 984377982. Lembrando que o código diário é 49, viu, turma? Te bobeia, não! Na manhã da Rádio Catarinense. O pessoal tava pedindo Morena Cuiabana, viu, produção? Hã? Ah, você derrubou o chimarrão aí? Ah, não, pelo amor de Deus, hein? Não, você derrubou mesmo aí, produção? Ah, mas daí você me rebenta, viu? Não, vai limpar. Mas vai pegar o bota a música e vai limpar.

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0: Ô, trembão, no braço da viola, é emoção no Bom Dia Trabalhador. 5h37, tomando aquele chimarrão esperto, aquele chimarrão gostoso. Vamos juntos até pertinho das 8 horas da manhã. Esse primeiro ponto a gente destaca a moda sertaneja, né? O bate-papo, os causos. Pessoas acham que é tudo invenção da gente, mas não, rapaz, tem muita história que aconteceu. Imagina, né? Imagina, é milhares de anos, né, produção? Hã? Mas é isso mesmo, né? Um programa feito para quem tá tomando aquele chimarrãozinho gostoso, projetando seu dia, essa semana, projetando tudo que tem para fazer, todos os compromissos que tem para vencer o decorrer dessa semana. E fica com o rádio ligado na Catarinense.
1: Você é bicho joado demais, hein? Toca música para nós, para de falar essa conversa fiada aí, ui.
0: Pelo amor de Deus, hein, Tiburcio, tem que conversar com a turma. Galera quer saber como é que foi o final de semana, o que que a gente fez aí, né? Você tá bom, hein, Tiburcio?
1: É, eu tô bom.
0: Ah, que bom, meu irmão, que bom. Você tá onde, meu irmão? O que que você tá fazendo agora? Tá onde? Fala pra mim aí, pode falar.
1: Eu tô bom, eu tô aqui na fazenda, tô aqui, eu perdi.
0: Ei, Tiburcio, velho, o que que vamos ouvir, então?
1: Ô, bicho, toca o botão sertanejo pra mim aí, manda pro Tiburcio.
0: Alô, Tiburcio, vou mandar pra você o modão sertanejo, meu irmão. E quando toca música gaúcha, o que que você faz aí?
1: Aí eu danço aí, se tiver boé, eu danço, se não tiver, eu danço sozinho mesmo.
0: Então dança aí, Tiburcio, velho. 5h38. Eita, que já bate saudade do Rio Claro, né? Como é que pode, né? Como é que faz?

Só que eu tava lembrando, produção. Antigamente as coisas eram bem diferentes, né? Bem diferente, bem diferente. Por exemplo, tá? Tinha uma outra cultura também, né? Que as coisas eram resolvidas de uma maneira mais áspera, né? E uma dessas maneiras aí era na... Era medir forças. E aí o caboclo chegou, abriu a porta do boteco. Dois irmãos, muito brigador. Mas onde estavam, tomavam umas canjibrinas, parece que era um imã de confusão, sabe? Que as pessoas que são imã de confusão. E dois irmãos bão no braço. E um deles levou uma ruim. Um deles levou uma ruim, aí descobriram quem foi. Então, tá lá na bodega o rapaz que deu um soco no meio dos olhos de traição. Hora de dar um soco no olho de traição. Aí o irmão chegou, abriu a porta do boteco e disse: qual é de vocês aqui que deu um soco na cabeça do meu irmão? Mas levando, mas se ergueu mais um senhor, Dom. Mas ele era um 4x4, era 2x2, 2 de altura e 2 de largura. Os braços dele eram do tamanho da minha coxa, produção. Não fui eu, rapaz, porque... Mas que rico soco, meu irmão, olha. Tá de... Mas que baita soco. Bom, é o outro, né? 5h44.

0: Boi Fubá. 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Wagner, Vaca Estrela e Boi Fubá.
1: Vaca Estrela.
0: 5:48 da madrugada. 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
0: 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Uma linda manhã pra gente, uma gostosa madrugada, que papai do céu possa estar junto conosco no decorrer das horas desse dia, tá bueno? Lá no 984377982. A galera tá mandando ver, né, produção? Você tá doido? Valeu, turma! Obrigado pela companhia de cada uma, de cada um de vocês. É um prazer imenso estar recebendo o seu WhatsApp, a sua mensagem nesse dia, galera. Libera, libera, libera, libera.
4: Bom dia, Misha.
0: Bom dia.
4: Quero oferecer a próxima música para a Sônia. Oi, e Sônia. O Márcio, que acolheram nós. No Arraiá.
0: Eita!
4: De sábado, a festa junina.
0: Foi forte então, filha?
4: E é, oferecer para todos, toda a equipe do Centro 2.
0: Maravilha! Um abraço, Beti! Um abraço para essa galera linda! Instância da Anarquia, bicha, manda para mim. Tô curtindo a Rádio Catarinense, meu irmão. Valeu, Ademir. Obrigado pela companhia. Bom dia, bom dia.
5: No caso, lasque uma, então. É. Bom dia aí pra ti.
0: Bom dia.
5: Gurizada da produção aí, teus ouvintes, gurizada da rodagem.
0: Amém.
5: Tudo de bom.
0: Chama,
5: vou,
0: né, bebê?
5: Fisgar os energéticos. Os energéticos aí no Campus Novo e vão seguir viagem.
0: Tá na hora, né, meu irmão?
5: É, não tem nada de história inventada, né? São histórias de milhões de anos.
0: Mais
5: agora tem seu. Umas aí de uns 20 anos atrás que você contar hoje ainda dá problema. É melhor não falar nada, né? Falei isso, não? Já fizemos um soninho bom ali, daí agora começa a dar uns pingos de chuva bem fininho no para-brisa, mas tu vai ver, me toca dormir de novo, mas... Vamos torcer pra chover logo. Vamos fazer mais uma horinha.
0: Aí sim, né, bebê? Valeu, pequeno. Não, o pequeno, tem história que tem que deixar baixo, né, meu irmão? Tem que deixar no imaginário, né? Tem que deixar no imaginário. Mas será que é mesmo? Deixa assim. Valeu, pequeno. Então aproveita, o sereninho tá lubrinhando, né, meu irmão? Um abraço. O Osmir também tá ligado com a gente. Alô, Rodrigo. Obrigado pela companhia, meu irmão. Tá pedindo de lucro o PX, oferecendo pra galera que tá rodando. A pesada da ração, né? O Fernando, o Marcos, o Marquinhos. O pessoal quase chegando em Jaborá, né? Você tá doido? Alô, Jaborá! Ó, fala aí, Jaborá. Miriam já manda um bom dia, né? Alô, seu Ademar. Alô, dona Miriam. Bom dia, obrigado pela companhia. Um prazer imenso. Ô, Misha, manda mala amarela pra turma do Rupi. Alô, Marlene. Marlene do bairro Rupi, curtindo a gente, tá pedindo a mala amarela. Claro que a gente manda numa boa, né? Pelo amor de Deus, produção.
6: Aqui é o Coelho da Linha Bonita.
0: Ô, Coelho!
6: Tô esperando, claro, o dia pra tratar a bicharada.
0: Eita!
6: Um dia eu quero ir na rádio te conhecer aí.
0: Por favor, meu irmão.
6: Essa voz maravilhosa que você tem.
0: É a sua voz.
6: Um bom dia.
0: O homem é um caco.
6: Ah, a música?
0: A música, pede a música aí.
6: E eu esqueci de pedir a música. Os Monarca. Ô, vento!
0: Tá bom, meu irmão, um abraço! É que nem veio a dona... Como é que foi a mulher, que o nome da mulher que veio conhecer a gente aí, produção? Isso aconteceu sexta-feira, não faz muito tempo, meu Deus, minha cabeça não ajuda mesmo, né? Pelo amor de Deus, pelo amor de Deus, pelo amor de Deus. Ah, Marilei Belebone, valeu, Maela e o companheiro dela, Ademar, se não me falha a memória. Ele me indicou, disse que Monza mais bonito que o dele não existe na região. Esse é um Monza preto, lindo, maravilhoso. 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Só falta conversar o Monzinha, né? Eita! Valeu, Marilei Belebone. Obrigado pela companhia. Bom dia. Um abraço para o senhor, seu esposo, se não me falha a memória, né? Seu Ademar, né? Um abraço. Agora, se errei o nome do marido da senhora, aí o bicho vai pegar, né, produção? Barbaridade.
7: Bicha, velho, queria você ficar bonito em cima da motinha que eu te vi esses dias aí. E aí você fica muito lindo, cara.
0: Eu fico bonito em cima daquela motoquinha, né? Coitadinha, cara. Sabe quem que eu vou chegando pro lado dela, já vai correndo uma lágrima do farol. Já é impossível que esse gordão venha de novo em cima de mim aqui. Aquela ali, rapaz, aquela ali. Nossa, mãe do céu. Não, mas foi feita pra andar, né, meu irmão? Pelo amor de Deus. Foi feita pra andar. Esses dias eu fui chegando em casa bem devagarote, cara. Tem que dizer que eu deixei faltar gasolina na moto, mas eu sou um... Ah, fui deixar. Não, dá tempo. Depois abasteça, amanhã eu boto. Dá tempo. E cheguei em casa e tinha até mais homem do céu. Faltava só um trechinho de lomba, né? Cheguei suado, empurrando, tudo molhado. Quando eu cheguei, embarquei, que até um lançantezinho pra chegar em casa, desci a rampa, o lançante, lá embaixo, mas na frente do rancho já, pra me apresentar pra piazada, né? Nós é meio curto de perna, pra não dizer petiço, né? Ah, eu fui esticar a perna e cadê o chão? Nunca mais achei. É, foi moda pra um lado, capacete pro outro, micha rolando. Mãe, o pai caiu. Sigo pra isso.

0: credo, né, vó? Baita moda, baita modão. Modão demais. Bom dia, bom dia. Cabe mais uma aí, produção. O pessoal tá pedindo, Mano Lima.
1: Vou falar da estância mais linda do
0: mundo. Aí, ó.
1: Pena que muito mal administra.
0: Bom dia.
1: A impressão que eu tenho que o estancieiro morreu e ficou a viúva com a gurizada que não entende nada. Cada dia que passa, vende um pouco dela. E cada pedaço que vende é como se arrancasse um pedaço de mim. Porque nessa estância eu nasci e me criei. É como se fosse minha. Ela é minha, é a minha pátria.

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4: Uma ótima manhã, são 6:01. Obrigado pela sua companhia, um bom dia. Temperatura bate na casa de 6 graus, tem pontos em Joaçaba na região, que a temperatura mínima está aí na faixa dos 3-4 graus. Amanhecer gelado nessa segunda-feira, dia 13 do mês de julho. É mais uma linda história, é mais uma linda mensagem para você guardar no fundo do seu coração. Vanessa é médica. Alguns meses, diante de uma situação de tragédia, se abateu em uma região do país, decidiu voluntariamente para atender por alguns dias em uma das cidades afetadas. Apesar de realizar rotineiramente o seu trabalho voluntário, não fazia como médica. Essa oportunidade a faz pensar que poderia ajudar muito. Poderia fazer de sua profissão um verdadeiro ato de amor. Chegando lá, ela e os outros profissionais do mesmo grupo começaram imediatamente a atender em um postinho de saúde. A necessidade era grande. A vontade de ajudar era maior ainda. No segundo dia, o posto de saúde estava cheio, as filas eram enormes. Vanessa atendia todos com muita atenção, com muito carinho. No final da manhã, quando chamou um paciente, para sua surpresa, a senhora entrou e disse: "Doutora, eu preciso lhe contar algo, pois eu acho que estão cometendo uma injustiça lá na fila. Estão reclamando que a senhora está atendendo muito devagar. É muita gente, tem pressa. Mas eu continuo." A paciente disse que queria ser atendida pela senhora, pois é bom ter um médico que escute a gente, um médico que examina a gente direito, que saiba o que vai receitar, que coloque a mão na gente. Uma voluntária sorriu e respondeu que uma consulta bem feita leva algum tempo mesmo, e a sua obrigação era dedicar-se aos pacientes. Dito isso, iniciou a consulta com atenção, com carinho, para evitar qualquer erro e deixar de passar qualquer sinal desapercebido. Durante dias, Vanessa lembrou constantemente daquela paciente, do que ela havia dito. Não se ofendera, pois sabia que a imagem que se tem de muitas profissões é, na verdade, uma consequência de atitude de alguns profissionais. Lembrava que desde criança desejava ser médica, que não mediu esforços para os seus estudos, para atingir a sua meta, o seu objetivo. Amava sua profissão e exercia com muito amor. Possuía uma situação material estável. Ela trabalhava muito, demais. A medicina foi para ela uma vocação e não uma escolha profissional baseada em possíveis ganhos materiais ou status social. Conhecia, no entanto, alguns colegas para os quais os pacientes eram somente clientes e ganho em dinheiro superava qualquer amor pela tarefa. Não se admirava ao ver tantos pacientes descontentes. Trabalho, meu queridão, minha querida que está ouvindo a gente, é qualquer ocupação útil, seja ela física, intelectual. Trabalho faz parte das leis da natureza às quais o homem está sujeito. Muitas pessoas acabam um trabalho sem ser o que realmente querem, sem ser aquele para o qual sentem que são chamados. Devido à necessidade material, enfim, mesmo as circunstâncias e dedicação de vigorar. Frequentemente as pessoas que obtêm o seu sustento de uma ocupação que não é a sua área, que não é a sua vocação, acabam não correspondendo com o que as outras pessoas esperam. Todas as profissões estão inseridas em nossa sociedade, hein? Para um determinado fim, um objetivo e, obviamente, sustento material que é importante para o profissional, pois daí ele é a condição de viver dignamente, de progredir na sua profissão, de sustentar na sua família. Dedicar-se verdadeiramente ao seu trabalho, seja ele qual for, mesmo quem deseja exercer uma outra profissão a não da atual profissão, agradeça a oportunidade que lhe é dada, quando há tantas pessoas que queriam ter isso aqui que você tem. Se almeja mudar, busque merecer então. Estude, faça uma especialização, não desista. Nunca deixe de dedicar para aquilo que você faz. Tanto faz a posição, tanto faz o local, tanto faz a profissão que você tenha, mas exerça ela hoje com amor, exerça ela com carinho, com dedicação. Ah, mas eu não gosto de trabalhar aqui, então por favor, dirija-se até o teu superior, até o RH, converse, faça um acordo, saia. Porque se você vai todo santo dia num local que você não gosta, vai acabar fazendo mal, não somente para você, mas para as pessoas que estão à sua volta, perto de você. Não seja você, trabalhador braçal ou intelectual, que faça de uma maneira que as pessoas sintam amor. De uma maneira que as pessoas possam sentir-se acolhida. E na esfera do serviço público, então, mais ainda. Porque você está para nos atender e entender as nossas necessidades. Isso não dá o direito da gente faltar com respeito. Mas o que a gente percebe em alguns casos, em alguns pontos da nossa sociedade, é que parece que as pessoas vão fazer um favor. Vão fazer um favor pra gente quando não, é a sua obrigação. Se você atende o público, é sua obrigação atender o público da melhor maneira possível. Porque se você se colocar no lugar da outra pessoa, por exemplo, acordar numa manhã gelada dessa, enfrentar uma fila para fazer uma consulta, onde o médico, onde a pessoa que vai te consultar estudou pra caramba, a gente não nega isso, se dedicou ao máximo, mas nada dá o direito de ele atender de uma maneira ríspida, de não olhar nos seus olhos, de não conversar direito com você. Nada te dá o direito de aí na sua salinha, cheia de ar quente, cheia de mordomia, querer maltratar as pessoas que chegam até você. Então, por favor, coloque a mão na consciência. E vale bem como também ao comércio em geral, né? Se você trabalha de vendedor, de vendedora, por favor, atenda bem essa pessoa que está chegando, independente da maneira com que ela vista, independentemente do que ela aparenta ser para você, mas atenda ela com carinho. Às vezes é exatamente isso que faz com que você fidelize um cliente, com que esse cliente fique animado com o seu atendimento e espalhe a boa nova às outras pessoas. É assim que é feita a publicidade boca a boca, não é? Então capricha, meu irmão, minha irmã, nesse dia, nessa segunda-feira, nessa semana. Eu repito, tá infeliz onde você está? Por favor, conversa com a sua gerência, conversa com a sua chefia, procure uma saída amigável, parceira, né? Porque vai acabar fazendo mal para você, prejudicando os seus colegas. Porque uma pessoa mal-humorada, de mal com a vida, não é legal, né, produção? Não é legal. 6:10. Que tenhamos um dia incrível. Que você possa guardar essa mensagem aí no fundo do seu coração. Um ótimo dia para você.
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0: O vento com os monarcas catarinense, bom dia.
1: Bicha, aqui é o Coelho da Linha Bonita, mas eu sou o Aguimar Coelho. É. E daí tem o Ademar Coelho que mora na Riachuelo ali, que sempre escuta o teu programa.
0: Ah, sim.
1: Ele vai fazer uma cirurgia quarta-feira, vamos rezar por ele aí.
0: Vamos.
1: Deus vai ajudar ele.
0: Amém, meu irmão. Vamos fazer essa corrente.
1: Deus que ajude ele.
0: Vamos fazer essa corrente do bem aí agora, né, meu irmão? 6:14, bom dia.

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0: 6:15 na manhã. Oh, meu Deus do céu. Tá na hora de acordar, viu, turma? Acorda aí, acorda aí. Fala, penteado, tudo bem? Nova Beleza, Biratuba. Ao som da Rádio Catarinense, tá pedindo cortina vermelha. Rapaz, essa hora da madrugada, você quer uma moda dessa? Você tá doido? Não, vou medir a febre, né, irmão? Bada, e aí, bebê? Bom, não? Viu a máquina jogar? Ah, não, o Grêmio joga quando só? Que cachorro. Coitadinho do Grêmio, né? Não adianta, não adianta. Fala aí, o que você quer? Pode falar.
1: Bom dia, Michel.
0: Bom dia. Bom?
1: Toca o primeiro e último Marte aí. Um grande abraço, bom dia a todos. Boa, aí. Mano, pessoal do interior aí, que tá na lida do leite.
0: Eita!
1: Dos frango, dos porco.
0: Valeu, um abraço. Mano, abraço de mim.
2: Bom dia, Michel.
0: Bom
2: tudo
0: dia.
2: Tudo certo?
0: Tudo.
2: Me chamo Silvio Luiz Borges.
0: Fala, meu gurizinho.
2: Atualmente estou morando em São José, mas era aí do Evaldo Oeste.
0: Ô, meu irmão.
2: Ia mandar um abraço pro Coelho, lá da Linha Bonita.
0: Sim.
2: Meu compadre, Aguimar Coelho da Ei. Silva.
0: Ah, bicho velho.
2: E a Nelce Sagin, que às vezes eu escuto ela no teu programa, no Amarildo. Mandando, oferecendo o programa, né, pro pessoal.
0: Isso.
2: A gente trabalhou junto na época, na Perdigão. Hoje sou aposentado, né?
0: Ô, oh, trem bom.
2: Mas estamos aqui em São José ouvindo seu programa.
0: Batendo a saudade, meu irmão.
2: Se possível, tocar a música Meu Reino Encantado.
0: Boa pedida.
2: Oferecer para toda essa galera aí de Joaçaba.
0: Aham.
2: Uhum. E o

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6: Um ótimo dia pra gente, vamos de moda aí, produção, pode ser? César Oliveira, Rogério Mello, essa moda linda no Bom Dia Trabalhador. Pra galera que tá curtindo a gente, alô Chicão, um ótimo dia. Milonga, abaixo de mau tempo. 6:22.

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0: Uma gostosa segunda-feira, uma boa manhã, catarinense. Um dia lindo, vamos ser uma segunda-feira assim, viu, turma? É, rapaziada. A mínima de 5, máximas de 11. A terça-feira se apresenta da seguinte maneira: com mínimas de 5, máximas de 15, sem chuva. A quarta-feira, dia 15, também terá dia de sol, com névoa ao amanhecer. Nevoeiro bem denso à noite. Mínimas de 8 e máximas de 20. A quinta, dia 16. Mínimas de 7 graus e máximas de 22. Tempo ensolarado, com nevoeiro ao amanhecer. A noite de céu limpo. A sexta, dia 17, terá máximas de 23 e mínimas de 13 graus. Pra galera que tá curtindo as emoções do Bom Dia Trabalhador. Cadê a buzina, produção? Chama na buzina, meu irmão. Dia do cantor, dia do engenheiro de saneamento, dia mundial do rock, bebê. Bom dia, bom dia, bom dia, bom dia. Que o dia seja maravilhoso. Alô, Marco Velho. 6:30.
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1: Casinha Verde, João Carreiro. O bom dia de hoje, 6h33, já turma. Perde a hora não, pelo amor de Deus, tem compromisso aí? Tá na hora. 6h33, cadê a Mimosa Produção? Vamos, Mimosa. Vamos, bom dia.

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5: Uma ótima manhã pra gente, uma boa madrugada pra você. 6h36, turminha.
6: Bom dia, Michael.
5: Bom dia.
6: Gostaria de escutar uma música hoje. Com João Boiadeiro, Varginha.
5: Tá bem. João Boiadeiro.
6: E a música é... Aqui, meu Deus, não posso lembrar agora o nome.
5: Tá bem, guria. Lembra aí, manda pra gente. Tem problema não. Alô, Jaime. Tudo bem, Jaime? Ouvindo a gente no interior de Luzerna, lá na Vila Kennedy. Um abraço, meu irmão. Aquele forte, longo e caloroso abraço. Pessoal da Claradélia. Alô, Josias. Bairro Claradélia. Tá pedindo nuvem escura, um abraço, o ar bem alto, nessa manhã maravilhosa na Rádio Catarinense, ô Treiban,
7: você tá doido?
5: Manda seu beijo, manda seu abraço, manda seu sorriso, seu amasso, pra quem se achar, fica à vontade, vamos ficar juntinhos, até pertinho das 8 da madruga, 6h37, a majestade do Sabiá Jair Rodrigues. Chitão e Chororó. Fala, Rodrigo. Bom dia.

0: Modão, 20 faltam para as 7 na Catarinense. Manda ver, manda ver. Agora entendi a música que a Maria tá querendo, né, produção? Ô, rapaz. Demorou, mas caiu a ficha, viu, aqui, guria? É o João Boiadeiro, do Moreno e Moreninho, tá tomando chimarrão. E ela quer ouvir essa moda, viu, produção? A Rose de Água Doce, ouvindo a Rádio Catarinense, né? Pro filho Eduardo, pode ser o dia de formatura. Valeu, Rose, valeu, Água Doce, bom dia. O Gabinão também tá bem sintonizado na Catarinense, aquele forte, longo e caloroso. Abraço.
1: Oi, Michel. Oi. É João Boiadeiro com Moreno e Moreninho.
0: Aí, filha, encontramos ela e vai agora.

0: Vai da moda do João Boiadeiro, 15 falta para as 7.
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dia maravilhoso pra gente, obrigado pela companhia, aquele forte, longo e caloroso abraço, fica na boa, fica na paz, fica na Rádio Catarinense também, né? Oh, maravilha, tá dando carona pra gente, aumenta o volume do rádio, tem muita moda boa pra correr, até pertinho das 7 horas da madruga, no 35 54 24 10. A galera manda beijo, abraço, sorriso e amassa. Alô, bolacha, velho. Tá na hora, né, meu irmão? Hã? Botar o pezinho na estrada, firmar o garrão no eito, meu mano velho. Cê tá doido, querido. Fica na boa, fica na paz, foge da catarinense, não. Teixeirinha! Ah.

Tropeiro Velho do Teixeirinha na Rádio Catarinense, através do Bom Dia Trabalhador. Alô, trabalhadores e trabalhadoras da imensa grande região, ligados, conectados na Rádio Catarinense, mandando beijo, abraço, sorriso e amasso para quem achar melhor e necessário nessa madruga, né? Tem que fazer valer, produção. 9 faltam para as 7, obrigado pela companhia. Valeu, um abraço, Cris, tá ligada com a Rádio Catarinense. Aí sim, né, bebê? Cê tá doido? Um dia lindo, fica à vontade. Hoje, no Jornal Primeira Hora, os seguintes destaques serão noticiados aos quatro cantos da região. Símbolo de acessibilidade permanece o mesmo no Brasil. Receita Federal anuncia mudanças no programa de compras no exterior para evitar a entrada de produtos irregulares. Projeto em tramitação nas comissões da LESC obriga escolas a fazer treinamento para evacuações emergenciais. Joaçaba e Ervaldo Oeste encaminham a implantação do consórcio intermunicipal de mobilidade. Marcelo Mantovani assume a Secretaria de Infraestrutura de Joaçaba. Ex-prefeito de Campos Novos anuncia pré-candidatura a deputado federal. Essas e outras inúmeras informações compõe mais uma edição do Jornal Primeira Hora. Será apresentada em instantes pela Rádio Catarinense. Logo mais, após 5 minutos, com Jesus, é daqui a pouquinho, coladinho, né, produção? Coladinho! No Bom Dia. Deixa eu tocar um pouquinho do Porca Velha. É. 1988, isso aí, ó.

0: Baita baile, né, rapaz? Ô, oh, maravilha. Você tem que rodar amanhã, viu? Rodar inteirinha amanhã, produção, tá combinado? Na sequência tem bom, o 5 Minutos com Jesus e também Jornal Primeira Hora, onde a gente se reencontra. Um ótimo dia, boa segunda.
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4: Bom dia, prezados ouvintes. Este é o programa 5 Minutos com Jesus, oferecido pela Igreja Evangélica Luterana do Brasil, Congregação Santíssima Trindade de Joaçaba, em parceria com as paróquias de Catanduvas e Luzerna. 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Na narração deste programa, o pastor capelão Christian Pribe. Então um samaritano chegou perto dele, limpou os seus ferimentos com azeite e vinho e em seguida os enfaixou. Evangelho de Lucas, capítulo 10, versículo 34. Vamos meditar no tema: o amor se aproxima. Existem situações em que nos distanciamos uns dos outros e outras em que nos aproximamos. A parábola do bom samaritano revela esses dois movimentos, de aproximar-se e de distanciar-se de alguém. Jesus conta que um homem foi assaltado. Bateram tanto nele que o deixaram desmaiado. O homem precisava de ajuda. Um sacerdote que passava por ali, ao invés de aproximar-se, passou distante e foi embora. Algum tempo depois, outro religioso, um levita, fez a mesma coisa, assumindo uma trajetória distante. No entanto, quando a esperança já estava se distanciando, um samaritano chegou perto dele, limpou os seus ferimentos com azeite e vinho e em seguida os enfaixou. O samaritano não apenas se aproximou do homem ferido, mas também se aproximou da lei do amor proposta por Jesus. Por alguma razão estranha, temos a tendência de nos aproximar do pecado. Por razões egoístas e pecaminosas, nos omitimos e deixamos de amar o nosso próximo. O amor subentende aproximação, ajuda concreta e cuidado. Sabemos que o pecado nos feriu violentamente e, do ponto de vista espiritual, estávamos sem vida, jogados na sarjeta. Mas Jesus não permaneceu distante. Fez-se gente, caminhou entre nós, aproximou-se e nos redimiu. Nos perdoou completamente os nossos pecados. Fortalecidos e curados pelo seu amor, somos orientados e motivados a nos aproximarmos dos necessitados, sendo próximos, bem próximos. Esse é o sentido da vida, o sentido da aproximação no verdadeiro amor que nós aprendemos do querido e bondoso Salvador Jesus. Vamos falar com Deus em oração. Querido Deus, obrigado por teres te aproximado e nos salvado em Jesus Cristo. Habilita-nos a amar e ajudar as pessoas ao nosso redor, vivendo motivados pelo verdadeiro amor. Por Cristo Jesus, o nosso Salvador. Amém.

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1: Olá, bom dia. Hoje é segunda-feira, 13 de julho. A temperatura está marcando 6 graus na Avenida 15 de Novembro, no centro, em Joaçaba. A partir desse momento, você acompanha as principais notícias de hoje.
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1: Símbolo de acessibilidade permanece o mesmo no Brasil. Receita Federal anuncia mudanças no programa Compras no Exterior para evitar a entrada de produtos irregulares. Projeto em tramitação nas comissões da LESC obriga escolas a fazer treinamento para evacuação de emergências. Joaçaba e Ervaldo Oeste encaminham implantação de consórcio intermunicipal de mobilidade. Marcelo Mantovani assume a Secretaria de Infraestrutura de Joaçaba. O ex-prefeito de Campos Novos confirma pré-candidatura a deputado federal. E ainda nessa edição, o giro de notícias pelo Brasil, o resultado das loterias, o comentário de Carlos Henrique Roncalho, as informações do esporte e da segurança pública. Da agência PD Radar, o meteorologista Daniel Panobianco traz os detalhes do tempo e também da temperatura.
2: Início de semana com previsão de tempo firme em toda a nossa região. Atua um sistema de alta pressão que foi responsável por diminuir bastante as temperaturas nas últimas 48 horas. Não tem previsão de chuva, pelo menos até quarta-feira. A temperatura máxima hoje não passa de 15 graus. O frio nesta terça vai a 6 graus em Água Doce, Alto Bela Vista, Arabutã, Arvoredo, Campos Novos e Joaçaba. Daniel Panobianco, da agência PD Radar, com exclusividade para Catarinense.
1: Foram vetadas partes de um projeto que mudava o símbolo de acessibilidade no Brasil, com a justificativa de que a alteração poderia criar bandeiras a quem se pretendia beneficiar. Os detalhes é na reportagem de Márcio Maturana.
3: O símbolo de acessibilidade no Brasil, aquela conhecida placa que mostra o desenho vetorizado de uma pessoa em cadeira de rodas, continua o mesmo. É que o presidente Lula vetou parte de um projeto aprovado pelo Congresso que mudava a imagem para uma pessoa dentro de um círculo, uma figura criada em 2015 pelas Nações Unidas. O governo argumentou que a substituição de um símbolo muito conhecido pela sociedade poderia criar barreiras adicionais a quem a proposta pretendia beneficiar. Além disso, segundo o Poder Executivo, a mudança não teve participação das organizações representativas das pessoas com deficiência, o que contraria a Convenção sobre os Direitos das Pessoas com Deficiência. A senadora Mara Gabrilli, do PSD de São Paulo, que foi relatora da Lei de Inclusão da Pessoa com Deficiência, explicou que a intenção da mudança era fazer a sociedade pensar nos outros tipos de deficiência.
4: É como dizer para a sociedade, a acessibilidade vai além da mobilidade. É sobre garantir mais autonomia e respeito para todas as pessoas com deficiência. Isso faz toda a diferença para quem é cego, para quem tem baixa visão e para quem precisa desses recursos para poder se orientar.
3: Outros trechos do projeto foram mantidos pelo governo e transformados na Lei 15.459, já publicada no Diário Oficial da União. Essa lei amplia a lista de locais onde a sinalização deve ser utilizada obrigatoriamente, como percursos com pisos táteis direcionais e de alerta, faixas de circulação com superfície regular, firme e antiderrapante e mapas ou maquetes táteis com informações sobre os principais pontos de circulação dos edifícios. A nova lei também substitui a expressão símbolo internacional de acesso por símbolo internacional de acessibilidade. O veto ao trecho que mudava o símbolo agora precisa ser analisado pelo Congresso Nacional, podendo ser mantido ou derrubado. Da Rádio Senado, Márcio Maturana.
1: O amor de um pai e a tecnologia se uniram para quebrar barreira do silêncio. No estado catarinense, Cleomilson Freitas da Silva encontrou no conhecimento em programação a chave para conseguir se comunicar com seu filho, Henry Thomas Pavalek da Silva, de 4 anos. O pequeno foi diagnosticado com autismo nível suporte 3 e ainda não consegue se expressar verbalmente. Para resolver essa dificuldade diária, Cleomilson então decidiu colocar a mão na massa e criar o próprio aplicativo de celular. Assim nasceu o Fala Amigo, uma ferramenta de comunicação que dá voz aos anseios da criança. Cleomilson aprendeu a programação de forma totalmente autônoma em 2021 por meio de cursos online e também vídeos no YouTube, mas nunca havia trabalhado na área. O diagnóstico de autismo de Henry chegou em janeiro deste ano. Já no mês seguinte, o pai começou a desenvolver o software. No aplicativo Fala Amigo, a interface apresenta botões minimalistas focados em textos, eliminando distrações visuais. Quando o Henry aperta uma das opções, uma voz sintetizada reproduz o que ele deseja, como quero comer, quero brincar ou até quero dormir. Neste primeiro momento, Fala Amigo está em fase de validação interna, testes em casa para que a família possa aprimorar a interface. O grande sonho de Cleomilson é, num futuro próximo, disponibilizar o aplicativo para o público em larga escala em todo o estado catarinense. A Receita Federal anunciou na Câmara mudanças no programa de compras no exterior para evitar a entrada de produtos irregulares. Vamos acompanhar na reportagem de Silvia Munhato.
5: Ainda este ano, a Receita Federal deve adotar um sistema que vai excluir do seu programa de compras no exterior o remessa conforme as plataformas de comércio internacional que permitirem a venda de produtos subfaturados, falsificados ou que apresentem outros tipos de ilegalidades. O coordenador de administração aduaneira da Receita, Fabrício Beto, anunciou as mudanças em audiência da Comissão Externa da Câmara sobre os atos de pirataria e a agenda do Brasil Legal. Segundo ele, a fiscalização das encomendas será aprimorada ainda este ano com o uso de inteligência artificial para analisar o conteúdo dos pacotes. As imagens geradas por scanner serão comparadas com as descrições das compras. Fabrício explicou que as empresas que registrarem menos de 98% de conformidade serão excluídas do remessa conforme. Segundo Fabrício, as plataformas têm interesse em identificar os maus vendedores.
6: Camiseta de clube contrafeita. Hoje nós temos um rito para aplicar o perdimento nessa mercadoria, que é um tanto quanto trabalhoso, e num universo de quase 200 milhões de pacotes, dá para se ter uma ideia da dificuldade. Há que se exigir do representante da marca a comprovação, a manifestação, o que as plataformas estão fazendo para não, porque isso é ponto negativo para ela. Tão logo ela detecta isso a partir de uma provocação nossa, a própria plataforma já exclui o vendedor do seu ambiente.
5: O novo remessa conforme 2.0, como está sendo chamado na Receita, vai estabelecer uma comunicação direta de dados entre a Receita e as plataformas, evitando intermediários. A ideia é que antes que um novo anúncio seja publicado, a Receita possa avaliar se o produto pode ser enviado para o Brasil. Fabrício Beto explicou que um dos objetivos é evitar a fiscalização apenas quando a encomenda chega no país, porque a quantidade de remessas não para de crescer. Após a volta da isenção tributária para pequenas compras no exterior em maio, Fabrício afirma que o movimento já aumentou 30%. Também será minimizado o problema de vazamento de dados dos destinatários, que acabam sendo alvo de golpes. O deputado Júlio Lopes, do PP do Rio de Janeiro, elogiou o trabalho da Receita e afirmou que é preciso tratar a pirataria de forma especializada em todos os órgãos públicos e citou o problema de sementes fabricadas em desacordo com a regulação nacional.
7: Os caminhões de sementes transgênica feitas fora das regras e fora das normas são aprisionados e não há conhecimento da Polícia Rodoviária Federal, nem da Polícia Federal, nem de órgão nenhum para fazer a apreensão da mercadoria. Então, esses têm sido liberados E são casos gravíssimos, porque essas sementes, quando feitas fora de norma, elas podem gerar pragas, gerar deformações nas colheitas brasileiras, enfim, no meio ambiente como um todo. Né?
5: O deputado sugeriu ainda que a Receita cruze dados dos 47 milhões de CPFs que fazem compras no exterior com as suas rendas declaradas. Segundo ele, isso deverá revelar irregularidades. De acordo com a Receita Federal, as encomendas do exterior passaram de cerca de 30 milhões de pacotes em 2019 para mais de 200 milhões em 2023. Para este ano, é esperada uma arrecadação recorde com as encomendas, equivalente a 10% de todo o volume importado pelo país, ou 5 bilhões de reais. Para Edson Vismona, presidente do Instituto Brasileiro de Ética Concorrencial, a alta carga tributária é um dos fatores que aumenta a comercialização de produtos ilegais e mostrou preocupação com os efeitos da volta da isenção para pequenas compras no exterior e com o novo imposto seletivo da reforma tributária. Da Rádio Câmara de Brasília, Silvio Minhato.
1: 7:11, quem anuncia no rádio vende mais.
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4: O projeto de lei em análise na Lesc quer garantir que a comunidade escolar esteja preparada para agir em situações de riscos que exigem evacuação de emergência. É o caso de incêndios, desastres naturais ou outras ocorrências que possam ameaçar a integridade física de estudantes, professores e demais profissionais que atuam em escolas. A reportagem é de Ludmila Gadotti.
5: Um projeto de lei em análise na Alesc quer garantir que a comunidade escolar esteja preparada para agir em situações de risco que exigem evacuação de emergência. É o caso de incêndios, desastres naturais ou outras ocorrências que possam ameaçar a integridade física de estudantes, professores e demais profissionais que atuam em escolas. Conforme a proposta, as unidades educativas localizadas em Santa Catarina deverão prever procedimentos de evacuação emergencial de acordo com o Plano Integrado para a Gestão da Cidadania e Paz nas Escolas, criado por lei no ano passado. Elas também deverão realizar pelo menos um exercício simulado por ano com o objetivo de capacitar a comunidade escolar para essas situações. Os treinamentos poderão ser feitos com participação de órgãos públicos, entidades de proteção e defesa civil, forças de segurança como o Corpo de Bombeiros Militar, além de instituições especializadas. Essas simulações deverão considerar as características estruturais da unidade educativa, o perfil dos estudantes, a acessibilidade das pessoas com deficiência e as peculiaridades dos riscos identificados no plano de contingência. Esse projeto de lei foi aprovado pela Comissão de Constituição e Justiça da Alesc no dia 7 de julho. A próxima etapa de avaliação da proposta é na Comissão de Finanças e Tributação. Acompanhe mais informações em tempo real nas redes sociais no @AssembleiaSC. Da Rádio Alesc, Ludmila Gadotti.
4: 7:16.
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1: 7h18, esse é seu horário, Carlos. Bom dia, bem-vindo, meu amigo.
2: Bom dia, Michel Oliveira. Desejo a você e aos nossos ouvintes uma ótima semana. 13 de julho, hoje é o dia do engenheiro de saneamento, é o dia do cantor, dia mundial do rock and roll, é o dia mundial do transtorno de déficit de atenção e hiperatividade também. Sábado, em No Campo das Ideias, nós apresentamos um debate bastante interessante à ASEJO, Associação das Cervejarias de Joaçaba. E o que isso tem de relevância? Talvez seja uma das únicas associações de âmbito municipal. São 4 cervejarias que decidiram se tornar fortes sob o manto de uma associação e pedem passagem. Só participam cervejarias da cidade. Respaldado pelo setor de eventos e turismo da prefeitura, a ASEJO tem um itinerário a percorrer. Já sabe que fornecerá o chope do próximo carnaval, por exemplo. Já tem a consciência também de que vai estar em todos os eventos da cidade e, por isso, por si só, já garante o protagonismo. Hoje, com capacidade de produzir até 15 mil litros mês, a ASEJO tem um público consumidor fiel e busca conquistar todos os paladares com a sua linha bem eclética de produtos, que vão do Pilsen tradicional às cervejas mais encorpadas e frutadas. Para atrair o público que ainda não conhece bem a linha de seus produtos, a Associação das Cervejarias realiza no sábado que vem, no Tendel, dia 18, portanto, com acesso gratuito a quem se interessar, um evento denominado de Braçagem Colaborativa. É quando quem gosta do meio irá ver todo o processo de produção e transformação da cerveja artesanal. São mais de 8 horas de transformação, das matérias-primas até o saboroso chope, que quer conquistar toda a região. Também é o evento que marca o lançamento da ASEJO. Hoje, o setor cervejeiro de Joaçaba não só movimenta a economia, como oferece empregos e oportunidades. Uma das ideias é exatamente oportunizar cursos e valorizar o produto feito de forma 100% artesanal, inserindo-se não só no carnaval do próximo ano, mas também em outros eventos da cidade e chegar até os restaurantes que poderão oferecer, tem essa opção, ao visitante um produto local, o que faz a diferença. Todas as cervejas da ASEJO serão apresentadas com a logomarca Joaçaba, Fé, Ritmo e Movimento. Isso também é importante. Ao incentivar a ASEJO, a prefeitura oferece o respaldo necessário para o crescimento do setor cervejeiro local, o que, por certo, alavancará o potencial turístico da cidade, não só através dos eventos, como também da sua referência gastronômica, referência cultural, entre outras tantas. Vida longa à ASEJO. Tenham todos um bom dia e até amanhã.
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1: Começamos com a mais milionária, o concurso 3.771, o melhor concurso 371. Números sorteados: 5, 13, 35, 40, 42 e 49. Trevos sorteados 2 e 3. Não houve ganhador das combinações principais. 5 acertos mais 2 trevos para 2 apostas ganhadoras de um bolão de 5 cotas em Rio Verde, Goiás. Uma aposta simples de Primavera do Leste, Mato Grosso, cada uma recebendo R$ 191.867. Há prêmios menores nas demais combinações. E a estimativa de prêmio para o próximo sorteio de quarta-feira é de R$ 73 milhões. Super 7, concurso 871, na coluna 1, resultado 6. Coluna 2, resultado 4. Coluna 3, resultado 0. Coluna 4, resultado 8. Coluna 5, resultado 3. Coluna 6, o resultado 6. E a coluna 7, o resultado é 7. Não houve acertadores com 7 e 6 acertos. 64 apostas fizeram 5 acertos e faturam R$ 781. Há prêmios menores para 4 e 3 acertos. A estimativa de premiação para o próximo sorteio hoje é de R$ 3.100.000. Dia de sorte, concurso 1.243. Números sorteados: 6, 11, 18, 25, 26, 29 e 30. O mês da sorte é setembro. Os 7 acertos, não houve ganhador. 36 apostas fizeram 6 acertos e estão faturando R$ 2.741. Há prêmios menores para 5 e 4 acertos. a estimativa de prêmio

0: para o próximo sorteio hoje é de R$1.100.000. Loteria Federal, extração 6.082, no quinto prêmio, 54.652, no quarto prêmio, 93.472, no terceiro prêmio, 33.608, no segundo prêmio, 97.039 e no primeiro prêmio, 95.866. Time Mania, concurso 2.414, números sorteados, 18, 19, 36, 63, 64, 67 e 71. O time do coração é Brusque, de Santa Catarina. Com 7 acertos, não houve ganhador. 3 apostas, fizeram 6 acertos e estão faturando R$34.355. Há prêmios menores para 5, 4 e 3 acertos. A estimativa de prêmio para o próximo sorteio de amanhã é de R$3.800.000. Quina, concurso 7.063, números sorteados 9, 36, 55, 61 e 79. Os 5 acertos não houve ganhador. 30 apostas fizeram 4 acertos e estão faturando R$10.174. Há prêmios menores para 3 e 2 acertos. E o próximo sorteio hoje tem um valor estimado em R$1.500.000. Loto Fácil, concurso 3.733, 15 acertos para 2 apostas de Seringueiros, Roraima, Santos, São Paulo. Cada aposta recebe R$724.525. Com 14 acertos, 411 apostas ganhadoras que estão faturando R$1.056. Há prêmios menores para 13, 12 e 11 acertos. A estimativa de prêmio para o próximo sorteio hoje é de R$2.000.000. Mega Sena, concurso 3.030. Números sorteados: 6, 11, 25. 45, 48 e 58. Com 6 acertos, novo ganhador. 41 apostas fizeram a quina da Mega, que faturam R$42.373. Quem fez a quadra recebe R$960. A estimativa de prêmio para o próximo sorteio amanhã é de R$25.000.000. São 7 horas 26 minutos, a temperatura se mantém em 6 graus na Avenida 15 de Novembro. 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
0: Os prefeitos de Joaçaba, Wilson Sartori e Gervaldo S. Ronaldo da Rosa realizaram na última semana uma reunião para alinhar as primeiras ações voltadas à criação do consórcio intermunicipal de mobilidade. A iniciativa que permitirá a realização de estudos técnicos para implementação e reestruturação de transporte coletivo, além do desenvolvimento de ações integradas voltadas à mobilidade urbana e ao trânsito entre os dois municípios. A proposta é constituir um consórcio público entre Joaçaba e Ervaldo Oeste, possibilitando a elaboração de estudos que optem o melhor modelo de prestação de serviço transporte coletivo. O prefeito Ronaldo ressaltou que a união entre os municípios é fundamental para encontrar soluções duradouras para a mobilidade da região.
9: Tivemos então essa importantíssima reunião, eu e o prefeito Sartori, com foco total na questão da mobilidade urbana. Precisamos por fim achar uma solução para mitigar esses problemas que são ocasionados pelo grande fluxo de veículos e escassas alternativas, né? Então a gente vai criar esse consórcio, o prefeito Sartori é um grande entusiasta disso, para que esse consórcio comece a fazer estudos, possibilidades de mudança, implantação de serviços, para a gente efetivamente buscar uma solução para esse problema, que há tantos anos persiste e você tem várias sugestões informais, mas nada de tangível, nada de concreto para a gente poder trabalhar dentro de uma linha buscando uma solução, né? Então esse consórcio visa facilitar essas contratações para que a gente comece em definitivo aí a buscar uma solução.
10: Na prática, prefeito, o que que muda para a população com a criação desse consórcio intermunicipal de mobilidade?
9: Muda que a partir de agora nós temos algo de concreto. Esse consórcio vai ter como responsabilidade, como finalidade, cuidar disso. Então não é um apêndice da prefeitura que se der deu, se não der não deu, daí esbarra aqui, esbarra lá. Esse consórcio vai ter como foco e objetivo único e principal o estudo e buscar alternativas para a mobilidade urbana nos dois municípios. Então é certo que o único trabalho desse consórcio será isso. Então por isso que certamente é um passo muito importante na busca por uma solução.
10: Ele não vai tratar só da questão do transporte coletivo, mas também de outras questões de trânsito?
9: Não, serviços, é um consórcio de serviços. É um consórcio que pode atuar em todos os tipos de serviços, né? Transporte público, estacionamento rotativo, quando for o caso, outros tipos de serviços também. É um consórcio de serviços, intermunicipal de serviços.
10: Qual será o primeiro passo concreto agora, depois dessa reunião entre os dois municípios?
9: A efetivação do consórcio. A criação, efetivação, colocar ele em prática, em funcionamento, e aí depois partir para o objetivo pelo qual ele foi criado, que é o estudo de questões relacionadas à mobilidade e serviços.
10: E existe um prazo estimado para essa elaboração desse protocolo de intenções, início dos estudos, prefeito?
9: A gente tem que vencer a parte burocrática antes, né? A gente acredita que por se tratar de dois municípios, será tudo um pouco mais rápido, né? Mas mesmo assim existe um prazo, até porque é uma coisa que há muitos anos era para ter sido feita e não foi, né? Então a gente também vai fazer agora, dar a máxima agilidade possível, mas não podemos dizer que a semana que vem está tudo pronto, né? Então, certamente aí terá uns meses de amadurecimento e para que efetivamente a coisa comece a acontecer.
10: Esse pode ser o início de um novo modelo, então, né? Em que se trata de serviços, de mobilidade aqui na nossa região, né?
9: Precisa implantar em virtude de termos um município só de trânsito. Então tem que ser pensado em conjunto. Nada mais justo do que as soluções partirem das duas comunidades para que a gente consiga evoluir em algo concreto. Agora sim temos algo concreto para a gente estudar essas possibilidades de melhora em todos os aspectos, como falei, de trânsito, estacionamento rotativo e demais serviços também.
0: 7h33. O prefeito Joaçaba, Wilson Sartori, já definiu o nome para assumir a Secretaria de Infraestrutura após a saída da servidora Nayara de Oliveira. Marcelo Mantovani, que já teve de passagem pela pasta, assume a função. Em entrevista à Rádio Catarinense, ele comenta sobre mais esse compromisso no serviço público.
11: É uma secretaria que tem uma demanda muito grande, né? Muito eclética, né? Desde trânsito, setor do meio ambiente, né? Que eu vou ficar junto, manutenção, prédios públicos. Então, nós temos uma demanda frota, né? Que também tem uma demanda grande aí, o pessoal. Mas a equipe é boa, a equipe está trabalhando unida, né? O prefeito Wilson deixou tudo organizado, a ex-secretária Nayara também, uma competência enorme, né? Um conhecimento enorme. Então, deixou a secretaria redonda, né? Para nós continuar esse trabalho.
10: Ô Marcelo, você já teve experiência, você já teve à frente dessa pasta num período anterior, né?
11: Sim, num período com o prefeito Dioclésio, né? Até assumiu por alguns meses ali, né? Num tempo de campanha ali. Eu fui convidado na época para assumir a secretaria.
10: Ô Marcelo, muda a forma de você gerir aí a secretaria devido às demandas? São demandas urbanas, são demandas rurais sempre no dia a dia, né?
11: Isso, bem lembrado, né? Tem todo o setor de obras, manutenção das vias públicas, tem a pessoal da Defesa Civil, a regularização fundiária ambiental perto de rios, né? Então, sempre muda, né? Todo dia, todo ano muda um pouco, né? Apesar da experiência que a gente tem na secretaria, a gente sempre fica com a necessidade de fazer o nosso melhor, né? E agradecer ao prefeito Wilson, que confiou novamente na minha pessoa, mas ele sabe que por trás tem uma equipe, né? Pessoal da agricultura também, né? Que faz um trabalho excepcional, assim, que faz um trabalho bacana e sempre facilita o trabalho do gestor, né?
10: Perfeito, Marcelo, até para deixar bem claro, né? A Secretaria de Infraestrutura não é somente obras, você acumula aí uma série de pastas, né?
11: É, agora eu não posso, talvez eu esqueça alguma situação, né? Mas nós temos toda a parte de infraestrutura, né? Agricultura, trânsito, frotas, setor do meio ambiente, a Defesa Civil tá junto na nossa sala ali, né? Então, nós temos pessoal de obras, manutenção de estradas rurais, de estradas urbanas, drenagem, né? Então, nós temos uma equipe bacana, bem eclética e motivada, né? Uma equipe que, apesar de toda a situação, né? Eles trabalham de maneira bacana e facilita o nosso trabalho dentro da prefeitura, né? E eu, como funcionário de carreira, né? O pessoal conhece já o meu jeito de ser, né? Um pouquinho mais tranquilo, um pouquinho mais de conversar, né? Com as pessoas, né? Mas vamos tentar fazer o nosso melhor, né?
10: Em termos de obras, Marcelo, alguma coisa de volume nesse momento no município de Joaçaba?
11: Sim, claro. Tem todas as obras que já estão licitadas, né? Todas as obras de macro infraestrutura aí, né? Mas o que nós vamos focar agora nas próximas, além dessas obras grandes, né? Nós vamos focar na melhoria das drenagens pluviais, principalmente por causa do El Niño, né? Dessa preocupação que nós temos aí em alguma limpeza de rio, tubulação, melhorar as tubulações existentes, né? Então a nossa equipe está focada agora nos próximos 3 meses fazendo essas melhorias, né?
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0: Na última semana, uma comitiva de pré-candidatos estiveram visitando a Rádio Catarinense. O ex-prefeito Campos Novos, Silvio Alexandre Zancanaro, esteve divulgando a sua pré-candidatura para deputado federal. Suplente na Alesc, Zancanaro assumiu a cadeira na Assembleia em 2024 e comenta como está a experiência na vida pública, pode contribuir nesse novo compromisso.
12: Essa trajetória política que se iniciou em 2017 como prefeito por 2 vezes, nos dá uma capacidade de olhar coletivo, principalmente. Eu digo sempre que você passar pela cadeira de prefeito, ela te dá uma pós-graduação, um mestrado, um doutorado em diversas áreas, porque você acompanha a vivência de um município, as dores, os segredos e principalmente as oportunidades de fazer aquilo que é necessário para o desenvolvimento não somente do bem-estar da comunidade, mas também desenvolvimento econômico e sustentável de toda a comunidade.
13: O senhor se apresenta como uma liderança aqui do nosso, da nossa região do meio-oeste catarinense, né? O que falta, na sua opinião, para a nossa região ter mais força política, né? Acreditar, incentivar aqui os nossos, as nossas lideranças?
12: A nossa região, infelizmente, ela não é uma região muito com um fluxo de populacional muito grande, o que inibe muitas vezes de ter uma grandes representatividades políticas. Porém, nós temos um valor econômico muito grande para o estado de Santa Catarina, onde as médias municípios se concentram em nossa região economicamente, fortalecido no metal mecânico, na agroindústria, que fomentam toda a nossa região. O que nós precisamos, efetivamente, é uma representatividade regionalizada. A conscientização de toda a nossa comunidade aqui, para, sim, nós fortalecermos essa representatividade. Com a possibilidade de termos representantes locais, onde conhecem a realidade dos nossos municípios, conhecem a nossa região, aí sim entra a possibilidade tanto de recursos como de projetos estruturais a nível regional.
13: A nossa região, né, Silvio, tem demandas fortes aí no que tange a infraestrutura, saúde, agricultura, desenvolvimento. Qual dessas áreas o senhor acredita que exige uma resposta, digamos assim, mais urgente de Brasília?
12: Principalmente a retenção de talentos em nossa região. Para que isso aconteça, nós precisamos dar a possibilidade do ir e vir, uma infraestrutura adequada hoje, com qualidade de vida, onde nós possamos ter rodovias bem sinalizadas, com boas condições de trafegabilidade, mas principalmente trazer a qualidade do ir e vir, seja aérea, seja terrestre, e com isso nós conseguiríamos reter cada vez mais os talentos aqui e o desenvolvimento, seja ele tecnológico, intelectual, para que da nossa região nós possamos exportar esse conhecimento e fazer com que a nossa região se desenvolva cada vez mais economicamente.
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0: Começando, dando destaque à 13ª rodada da Liga Nacional de Futsal Silver. Joaçaba empatou em 3-3 com o Paranaense São Miguel em disputa na noite de ontem no Centro de Eventos Almuesc. Os gols do time foram marcados por Galiotto, Isaac e William. Com esse resultado, a equipe comandada pelo técnico José Henrique Pereira chega aos seus 15 pontos na tabela de classificação e vai à 9ª posição. Os próximos compromissos do Joaçaba novamente pela Liga, dia 21, às 19h, a 14ª rodada é fora de casa contra Camacuã Futsal. No dia 29 de julho, às 20h, com o apoio da torcida, volta ao Centro de Eventos Onoesque e o duelo é contra o São Caetano Futsal pela última rodada dessa primeira fase. No sábado, Juventude venceu o Chopinzinho por 4-3 e a rodada continua amanhã, Balsas e Lages, às 20h. A divisão principal da Liga Nacional está na 12ª rodada. Na sexta-feira, o Corinthians venceu Minas por 3-1, Magnus bateu Santo André por 3-2. No sábado, Cascavel e Praia Clube empataram em 2-2. Pato venceu o Tubarão por 3-0, o Jaraguá goleou o São José por 5-0 e o Marreco e o Moarama empataram sem gols. O Joinville foi superado em casa por Campo Mourão e o placar foi de 7-5. Hoje, encerrando a rodada, às 8h da noite, entrarão em quadra CBF e Atlântico. A Série B está na 17ª rodada. Jogos de destaque. Na sexta-feira, o Juventude venceu o Vila Nova por 1-0. O resultado manteve o Criciúma na primeira posição do campeonato na Série B. Ainda na sexta, Sport e Botafogo Paulista empataram em 3-3. Ontem, em confronto direto pelo acesso, Operário venceu o Novo Horizontino por 2-1. O Avaí venceu o Náutico por 2-0. Se manteve na 18ª posição. Ele está a 2 pontos do primeiro time fora do Z4, que é o Londrina, que joga hoje às 19h em casa contra o América Mineiro, lanterna do campeonato. Será e Atletic encerra a rodada às 20h30. A edição 2026 da Copa do Mundo está na sua fase semifinal. Amanhã às 16h, França contra Espanha, na quarta. No mesmo horário, é a vez de duelo entre Inglaterra e Argentina. A disputa do terceiro lugar será no sábado, às 18h, e a grande final do domingo, às 16h. No último amistoso de volta ao Brasileirão, o Grêmio venceu o Cruzeiro em Brasília por 3-1. Carlos Vinícius, Nardoni e o estreante Matheus Nascimento marcaram os gols gremistas no estádio Mané Garrincha, que contou com mais de 16 mil torcedores. Sinisterra fez a parte da equipe mineira. No segundo tempo, Gabriel Grando defendeu 2 pênaltis. Com o retrospecto dos 2 jogos da parada Copa do Mundo, o Tricolor venceu 2, perdeu para a Chapecoense. O time do Luiz Castro volta a campo na próxima sexta-feira, às 8 da noite, contra o Mirassol, pela 19ª rodada do campeonato de pontos corridos. O Grêmio ocupa a 16ª posição na tabela, tem 21 pontos, apenas 1 à frente do Vascão, que é o primeiro time na zona de rebaixamento. O Grêmio acertou a contratação com o meio atacante Giovanni Cabral, de 28 anos. Disputou a Copa do Mundo pela seleção de Cabo Verde. Reforço assina por 1 ano e meio. O técnico Luiz Castro confirmou a chegada do jogador na entrevista coletiva desse domingo, após a vitória sobre o Cruzeiro no Mané Garrincha. Giovanni Cabral foi titular em 2 jogos do Mundial, na estreia e empate contra a Espanha e na fase 16avos da final da derrota para a Argentina. Ele estava no Estrela Amadora de Portugal e ficou livre no mercado em julho, depois do final do seu contrato. A previsão é que o desembarque em Porto Alegre nessa terça-feira. Oxê será incorporado aos treinos do campo do Internacional durante essa semana. Goleiro de 33 anos, após ser reserva na Copa do Mundo, ganhou um voto de confiança, mesmo num momento de muita incerteza. Ele precisa aumentar o nível de participação em jogos para renovar automaticamente. Em paralelo, o clube busca uma sombra para o camisa 1. O vínculo de Rochê se encerra em dezembro. Há uma cláusula de renovação automática caso atue em 60% das partidas. O índice atual dele é de 53%. A principal preocupação com Rochê é a física. Foram diversas lesões nos últimos 2 anos que geraram desconfiança. O plano colorado, em prática, foi desde o retorno do atleta fazer o reforço muscular para prevenir os problemas. Em paralelo ao clube, negocia com José Cotreras, venezuelano de 31 anos, do Barcelona de Guayaquil. Ele foi indicado em março pelo próprio treinador Paulo Bezolano ao CAPA, que é o Centro de Análise e Prospecção de Atletas, a uma investida colorada. A ideia é elevar a régua em treinos e ter uma sobrealtura do uruguaio. Anthony, que pediria espaço, pode ser negociado. 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
5: Motorista usa caixa de leite para conter incêndio em caminhonete em Capinzal.
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5: A tarde de sexta-feira foi de prejuízo ao crime organizado em Joaçaba. Uma operação cirúrgica realizada pela Divisão de Investigação Criminal da Polícia Civil desarticulou um intenso ponto de venda de drogas no município e terminou com a prisão em flagrante de um homem de 26 anos. A batida policial foi resultado de um minucioso trabalho de investigação prévia que monitorou a movimentação na residência e reuniu provas com a forte comercialização de entorpecentes no local. Quando os agentes da DIC chegaram no endereço para cumprir as buscas, precisaram revistar imóvel detalhadamente. Foi no andar inferior da casa que os policiais descobriram uma estratégia do traficante. Atrás de uma parede de madeira estava escondida uma mochila recheada com material ilícito. Dentro da mochila, a polícia localizou um grande volume de drogas e também apetrechos utilizados para o crime. Cocaína, um tablet inteiro, pesando cerca de 766 gramas, diversas buchas já fracionadas, totalizando 850 gramas de cocaína. Vários pacotes e buchas fracionadas prontas para venda de maconha. Arma de fogo, uma arma de fabricação artesanal do tipo garrucho, que estava com a numeração de série raspada, suprimida. Duas balanças digitais de precisão utilizadas para pesar droga. Diante dessas provas, um morador de 26 anos recebeu a voz de prisão em flagrante. Ele foi encaminhado para a delegacia e está à disposição da justiça. Na tarde de sexta-feira também, uma ocorrência policial envolvendo menores de idade na área central de Joaçaba. Por volta das 3 da tarde, a polícia militar apreendeu 3 adolescentes por ato infracionário análogo a tráfico de drogas. O detalhe que chamou a atenção das autoridades é que o flagrante ocorreu bem perto a uma instituição de ensino. A ação teve início após a guarnição ser acionada pelo Centro de Operações da PM. Os policiais receberam informações que havia um grupo de adolescentes em atitudes suspeitas circulando pelo local. Quando chegou no local, realizaram abordagem e, em seguida, busca pessoal. As suspeitas foram confirmadas. Os policiais encontraram entorpecentes e materiais que configuram a venda de drogas. Drogas fracionadas com uma balança de precisão. Com um dos adolescentes, um menino de 14 anos, os policiais apreenderam aproximadamente 62,5 gramas de substância parecida com maconha. A droga já estava fracionada, preparada para comercialização, acompanhada de uma balança de precisão e também de um triturador. com a segundo, com o segundo adolescente, uma menina de 14 anos, a polícia militar encontrou 16,5 gramas da mesma substância. Um terceiro jovem, que estava com eles, 17 anos, também acabou sendo abordado e apreendido na ação. Diante dos fatos, o trio foi apreendido, encaminhado ao sistema de justiça. Eles foram encaminhados à delegacia, também estão à disposição para as medidas legais e cabíveis. Equipe de resgate de Santa Catarina atendeu o acidente de trânsito no final de semana. Foi na noite de sábado, uma colisão lateral envolvendo um veículo Fiat Uno e uma carreta na 153. A ocorrência foi atendida pelos bombeiros voluntários de Irani, sendo registrada no trecho bem em frente ao estabelecimento conhecido como Restaurante Parada 153. O relato de zigue-zague na pista, a dinâmica do acidente chamou a atenção de quem passava pelo local. De acordo com informações repassadas aos socorristas, por uma testemunha que presenciou a batida, o Fiat Uno estaria trafegando em zigue-zague. Em determinado momento, ele acabou colidindo lateralmente com a carreta que seguia no sentido contrário da pista. Com o impacto, o motorista do Fiat Uno sofreu ferimentos em um dos membros inferiores, apresentando hemorragia e sinais vitais levemente alterados. Ele recebeu os primeiros atendimentos ainda no local e foi encaminhado ao hospital. Já o condutor da carreta saiu ileso desse acidente, foi encaminhado à unidade hospitalar. Circunstâncias oficiais e também a responsabilidade da colisão deverão ser apuradas pela Polícia Rodoviária Federal. Essa ocorrência, os bombeiros de Irani aproveitaram a situação para reforçar um alerta importante. A corporação destacou a necessidade vital de prudência, atenção redobrada e da direção defensiva, lembrando que esses cuidados básicos são fundamentais para evitar e prevenir tragédias e acidentes nas rodovias. A madrugada de domingo registrou um grave acidente. Foi por volta das 4 da manhã que o corpo de bombeiro foi acionado para atender um capotamento na SC-467, próximo ao Recanto dos Pássaros, em Capinzal. O acidente envolveu um Celta com placas de Blumenau. O motorista perdeu o controle do carro, saiu de pista e capotou várias vezes. Parou porque atingiu um poste da rede elétrica. O estado de saúde das vítimas, o automóvel viajava jovens, todos homens de nacionalidade venezuelana, que atualmente residem em Capinzal. O impacto da batida deixou os feridos, um jovem de 20 anos, apresentando perda de consciência no momento do atendimento. Outro jovem de 17 anos sofreu escoriações pelo corpo e relatando dores no braço. O outro jovem de 18 anos teve um dente fraturado, apresentando suspeita também de fratura no nariz, e outra jovem de 23 anos apresentando um ferimento na perna. Um princípio de incêndio numa montana mobilizou os bombeiros de Capinzal, bem na serra de Capinzal, nas proximidades da sede da Polícia Militar. O motorista Pedro Roberto dos Santos, 64 anos, morador de Marcelino Ramos, relatou que havia abastecido o veículo em Videira e seguia a viagem com a caminhonete e começou a apresentar falhas mecânicas. Quando chegou na serra, o automóvel perdeu a potência e ele percebeu a fumaça saindo do compartimento do motor. Como transportava uma carga de caixa de leite na carroceria, o condutor utilizou parte do líquido para conter o princípio de incêndio até a chegada dos bombeiros. Quando os bombeiros chegaram no local, constataram que o fogo já havia sido extinto e realizaram sua avaliação da situação. Ninguém ficou ferido nesta ocorrência. E com essa informação a gente conclui aqui mais uma edição do Jornal Primeira Hora. Com produção da Central de Jornalismo Catarinense FM, sonoplastia geral de Eliseu Preso Júnior, reportagem de Cristian Souto, Paulo César, Márcio Maturana, Silvia Munhato e Ludmila Gadotti. Apresentação, Michael Oliveira. A redação de Olí Ricardo e Eliseu Peruso Júnior. A coordenação de jornalismo, Marcelo Santos. A supervisão geral de Nelson Paulo dos Santos. A seguir vem um programa da alegria para aquecer você nessa segunda. Para você um bom dia e a gostosa companhia de Amarildo Monteiro, o homem que é sorriso no seu rádio. Música.

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0: Meus amigos queridos, minhas amigas, bom dia. Segunda-feira, preste atenção e vamos refletir sobre as palavras de hoje. O cemitério está cheio de gente que se acha importante por uma segunda-feira. Sabe o que eles cumpriram? Porque acreditaram na mentira mais perigosa do mundo. É a palavra depois eu ligo, depois eu visito, depois eu peço desculpa. Você vive como se tivesse um contrato assinado com o tempo, mas deixa eu te avisar. Você não tem o depois, o café esfria, e o que muda é exatamente o encanto que se perde. Você troca um domingo com sua mãe por uma hora extra, troca o jantar com o seu filho pelo celular, transforme o depois de agora, porque o depois muitas vezes vira nunca. Nunca deu abraço hoje. Peça perdão hoje. Se o mundo acabasse hoje, para quem você deve um eu te amo pro depois? Então, se você entendeu o que eu quis dizer, as coisas estão acontecendo nesse exato momento. É agora que você precisa fazer. Não é depois. Não é de tarde. Não é muito menos amanhã. E muito menos depois de amanhã ou a semana que vem. É agora. Boa segunda-feira. Vamos começar a semana agora com muita fé, com muita energia, com muita alegria e a certeza que a gente vai estar juntos mais uma vez.
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E aí, como é que está você, meu querido? Você, minha querida, bom dia, bom dia, bom dia, minha gente. Está começando mais uma semana, mas hoje foco na segunda-feira. Estamos chegando com muita energia, alegria e alto astral. Que felicidade ter a sua companhia aqui e agora na

Vai chegando e deixa a gente entrar na sua casa. Te agradecemos por isso, viu? Hoje é dia de renovar as esperanças, colocar o sorrisão no rosto e seguir em frente com disposição para viver momentos especiais. A semana está apenas começando e nós vamos juntos levar a informação, a música, a alegria, a diversão, aquela energia positiva, aquele astral incomparável de toda manhã na Catarinense. Porque afinal de contas é um motivo muito importante que hoje seja agora.

0: graus é a temperatura lá fora, teremos uma semana boa e que ela seja boa para todos nós. Tá com o chimarrãozinho preparado, aquele cafezinho quentinho, aquela vitamina sendo preparada, aumente o volume do rádio e vem com a gente, porque aqui a felicidade tem endereço certo. É Catarinense FM e Programa da Alegria. Se prepare, Dalceu Martins trabalha comigo, Eliseu Peruso trabalha comigo. Estamos aí na segunda-feira, né? Muita coisa no Programa da Alegria e vamos juntos a partir de agora com o sorriso mais bonito do rádio.
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0: E com Jamil e Uma Noites, o que a gente vai celebrar, hein? Você escolhe. Escolhe aí, coisa boa. Vamos espalhar coisa boa hoje, hein? Começando amanhã, vamos lá.

0: Isso aí, celebrar, gente, começamos bem, já 1001 noites, 8 e 6, tudo de bom pra você.
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0: Vamos falar de curiosidade, né? Hoje eu falei de algo que não deixamos para amanhã, né? Sim, e aí eu me perguntei, fazer o bem significa o quê? É uma reflexão que devemos fazer diariamente. Fazer o bem significa agir de maneira que contribua positivamente para a vida de alguém. Nem sempre envolve grandes gestos. Muitas vezes, pequenas atitudes podem tornar o dia de uma pessoa melhor. Curiosidade sobre isso. Pesquisas mostram que praticar atos de gentileza beneficia tanto quem recebe quanto quem faz o bem. Um simples sorriso, uma palavra de incentivo, um elogio sincero e um gesto de ajuda podem melhorar o humor, fortalecer relacionamentos e até reduzir o estresse, sabia? Então, que você tenha um dia assim. E para encerrar, quando você torna o dia de alguém melhor, o seu dia também ganha mais significado. Não esqueça disso. Está começando o seu programa da Alegria Milhão por Hora, na sua segunda-feira. Vamos juntos, né, Dalceu Martins?

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0: 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Então, é tudo de bom. 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
1: Segunda-feira começando muito bem a sua manhã, estando ao seu lado aí no trabalho, onde você estiver. Essa é a Catarinense, esse é o programa da alegria, essa é a energia boa, é a vibe do rádio, certo, Dalcio Martins? E agora, aquele momento que a gente ama de paixão.
0: Agora, na Catarinense, bom dia.

0: pra gente envelhecer bem. Então tá, promessa, hein? Vamos lá, galera, sem preguiçinha, sem ficar dizendo que faz e não faz. Eu tô de olho, eu vejo tudo. E agora, parabéns aos aniversariantes desta segunda-feira, dia 13.
1: Parabéns! Parabéns!
0: Grupo Unidos de Luziana abraça Flaviano Weschler. O Grupo Esperança de Gramado dos Leite, Bicaria para Claudino Stu e Dona Sueli Causa. O Estrela d'Alva do Bairro Santa Teresa para Dona Maria Santa da Rosa. Unidos de Luziana para Valmor Marcon. Os Pioneiros do Centro em Bicaria para Irineu Tressoldi. O Grupo Primavera de Linha Leãozinho Luziana para Írio Retz. Frei Silvano de Água Doce para Dona Dili Zanata e Dona Terezinha de Oliveira Santos. Grupo de Linha da Gruta e Bicaré para Dona Ivonete Maria Piovesan. Linha Lajado Grande e Bicaré abraça Dona Antoninha Salete Vaz. Parabéns, queridas, queridos, saúde e um dia muito abençoado para todo mundo.
2: Viva aniversariante!
0: Aê! Grupo Cordiona, mateando saudade. Que coisa mais linda!

Coisa linda, 8h22, Cordiona, mateando saudades, vamos acordando, galera, com alegria no coração, energia boa e uma ótima segunda-feira pra você.

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2: E aí, galera, 8 horas, 26 minutos, rádio ligado, energia renovada. Segunda-feira, meus queridos, um bom dia para você, para quem tá começando a jornada agora, para quem tá indo para o seu trabalho, muito obrigado. Para quem tá na estrada, muito obrigado. E agora, Dalsa Martins, vamos começar a falar de horóscopo do dia, as primeiras previsões da segunda-feira.
0: E agora, vamos conferir as previsões astrológicas para hoje. Áries, de 21 de março a 20 de abril.
2: Você pode sentir uma irritação maior com interrupções na rotina ou mudanças de planos em cima da hora. Pequenas coisas fora de controle tendem a mexer com seu humor, mais do que deveriam. Fazer algo simples, mesmo que simples, ajudará a aliviar essa sensação de aperto. Pequenas coisas, lembrou? Touro, o dia pode mexer bastante em expectativas emocionais. Pode surgir vontade de mudar a distância ou a dinâmica, uma relação ou simplesmente viver algo menos previsível. Só vale ter cuidado para não agir o impulso apenas porque algo perdeu a novidade. Às vezes, sair da repetição só ajuda. Tudo bem, gêmeos? Questões familiares ou domésticas podem trazer nessa segunda-feira pequenas tensões, principalmente se alguém tentar impor regras, cobranças ou expectativas demais. Você tende a sentir a necessidade de mais espaço de mudanças, mas é importante não fazer as coisas no impulso. Isso não vai te levar a lugar nenhum, pode ter certeza. Câncer, tudo bem, caranguejinha? O dia pode trazer mudanças de ideia ou dificuldade de alinhar expectativas com outras pessoas. Você talvez perceba que está mais impaciente com superficialidades ou respostas automáticas. Ao mesmo tempo, boas trocas podem surgir fora do roteiro original, né? Então se prepare para o dia. Leão e os demais, a gente vai conversar daqui a pouquinho no seu programa da Alegria.

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1: Isso aí, galera querida do meu coração, manhã linda e maravilhosa, 8:32, vamos acordando, começando bem a semana, né, Dalceu? E a rodagem, como é que tá a galera do trecho? Turma, já acordou às 5 horas da manhã com a catarinense Michel Oliveira e vem junto com a gente e vai passar o dia, né? Bota audiência nisso. Obrigado, meus parceiros, meus amigos, toda a galera aí. Como é que tá, tio Gusto? Como é que tá? Amanheceu hoje com a garganta meia complicada, irmão, mas já tá no trecho, já tá na lida. Bom trabalho a você e todos os colegas de trabalho da Farinela. Ótima segunda-feira, bom começo de semana e melhoras aí, garganta. Não dá pra dar mole, nada de ficar tomando remedinho por conta própria aí, viu? E no médico, se cuidar, faz bem. Experiência própria de garganta, a gente entende muito. Juliano Zampiva, saindo para as estradas de Marcelino Ramos. Boa segunda-feira, irmão, obrigado sempre por essa carona. Esse é outro baita ouvintaço da catarinense. Pequeno, salve, meu brother. Aonde tu andas? Bom dia.
2: No caso ali, bom dia, tia. Boa semana, hein? Pra ti, teus ouvintes aí. Gurizada da rádio aí. Gurizada da rodagem. Beleza? Retornando aí do Ibian, cruzando o Joaçaba aí em busca do bom cacete. Beleza? Tudo de bom.
1: Tudo de bom, querido aí. Boas andanças pela região. É aquele, aquela história, né? A galera acorda cedo. Galera, não para, tem o seu trecho pra fazer aí, ó, e pau na máquina, mas com sabedoria, com cuidado, né? Isso é o mais importante. Estrada é sempre perigosa, sempre complicado. 8:34 e hoje, esta música linda de Zezé e Luciano.

0: Está voando sem asas, música linda na catarinense aos irmãos caminhoneiros deste Brasil. Aquele abraço, queridos, ótimo dia. 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
7: Abraços com alegria, minha gente. Boa segunda-feira, boas energias para você. E vamos continuar falando de horóscopo do dia.
8: Atenção, Leão, de 22 de julho a 22 de agosto.
7: Questões financeiras podem mexer com você hoje. Talvez surja a vontade de gastar com algo diferente, mas é um dia importante para perceber onde você anda tentando recompensar desconfortos através de consumo ou excessos. O melhor é buscar e racionalizar as coisas, né? Com paciência, com calma, que tudo chega, né, a um consenso. Tudo bem, Virgem? Pode bater uma inquietação difícil de explicar, como se você estivesse querendo mudar alguma coisa em si ou na forma como vive suas relações. O importante é não transformar o desconforto momentâneo em decisão radical. Tudo que é radical não dá certo. Uma hora a cobrança vem, só para avisar. Talvez você precise só sair um pouco da pressão, levar a vida mais suave. Libra, dia pode trazer uma sensação mais estável emocionalmente. Você talvez perceba que certas emoções vêm aparecendo de forma inesperada ou que está mais difícil racionalizar. Vale criar espaços de pausa. Seu corpo e sua intuição provavelmente têm algo a dizer. E isso é um fato. Escorpião, tranquilinho. Algumas relações sociais podem trazer pequenas surpresas ou mudanças de expectativa. Você pode se incomodar mais com gente inconsciente ou situações que parecem sem profundidade. Ao mesmo tempo, o dia ajuda a perceber quais conexões ainda fazem sentido. Tem coisas que não estão fazendo sentido. Sagitário e a turma, bateremos um papo em instantes por aqui.

E aí, 8h47, catarinense, alegria, alegria. Que música bonita, né? Essa aí pegou legal, né? Uma pegadinha da roça, Michel Teló tava devendo pra galera, né? Essa ficou bacana. 8h47.

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0: Só aí, 8 horas e 51 minutos da manhã. Bom trabalho, boa segunda-feira, bom início de semana para todos nós com a Catarinense. Vamos aos últimos signos do horóscopo do dia. Aumenta o som aí, Dalsa, aperta o play.
1: 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De 22 de novembro a 21 de dezembro.
0: Questões profissionais podem passar por ajustes inesperados. Talvez você perceba a questão tentando sustentar uma imagem, um ritmo que já não combina tanto com o momento. O dia favorece adaptações inteligentes, principalmente se você aceitar mudanças. Captou? Capricórnio, e para você? O dia mexe com crenças, perspectivas e sua necessidade de experimentar algo diferente, nem que seja só mudando a forma de olhar uma situação. Conversas, ideias ou encontros inesperados podem trazer reflexões importantes, mas será preciso cuidar das palavras, saber falar, né? Com grosseria não vai resolver nada, só prejudica, só atrapalha. Aquário, o dia toca temas mais profundos, principalmente ligados a vínculos e confiança. Pode surgir desconforto ao perceber desequilíbrios ou necessidades que estavam sendo ignoradas. Ao mesmo tempo, existe uma chance de libertação emocional ao parar de tentar controlar tudo. A gente não pode, né? Ninguém pode, só o cara lá de cima. Peixes, hoje pode haver desencontros de ritmo, necessidade maior de espaço ou mudanças sutis na dinâmica das trocas. Em vez de interpretar isso como afastamento, vale observar o que está tentando se reorganizar dentro da relação. Nem toda mudança significa perda, sabia? Então, aproveite a sua segunda-feira, vamos começar bem, né? Com todo o carinho do mundo e vamos juntos aqui na Catarinense.
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0: E nós ouvimos a sonzeira linda e maravilhosa na Catarinense, para recordar, claro, lá do fundinho do baú, né, do seu Leandro Leonardo, Maravilhas do Mundo. 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Leocir, dona Sônia, toda a galera aí, aquele abraço, boa segunda-feira. Vamos detonar, né, gente? 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Também com loja em Campos Novos, lá tem o Adriano, toda a turma, aquele abraço. 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
1: Então, dá um abração de urso aqui, galera, no pique, na energia, na alegria, no bom astral da catarinense, aquela vibe maravilhosa pra gente estar começando essa segunda-feira com aquela energia boa. Primeiro passo da semana, vamos com fé, vamos com tudo, né? E agora, pra botar alegria nisso, Chitãozinho e Chororó. É a música perfeita, né? Dá-lhe pura emoção!

0: Emoção, bota alegria nisso, né? Essa é a vibe, esse é o ritmo da Catarinense. Boa manhã pra você.
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0: Classificado já está no ar e atenção, aluga-se sala comercial na Rua Santa Catarina, 9-8914-8850. Aluga-se kitnet em Luzerna, 3523-1462. E aluga-se sala comercial na Caetano Natal Branco, próximo à antiga rodoviária, no 9-9966-1718, né? Tem muita sala comercial para ser alugada aí na cidade, né? Talvez os aluguéis estejam caros demais. A galera precisa repensar esse aspecto. Melhor você tá ganhando um dinheirinho do que a sala fechada. A não ser que você pense, melhor a sala fechada do que não tá ganhando um dinheirinho, né? Daí tá tudo bem também. Também no Cine, uma infinidade de vagas disponíveis. Para começar a semana, sempre tem novidades. Eu recomendo você. O Cine abre às 12h30, combinado. Chega lá que a oportunidade vai se abrir na sua vida. 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
0: Muito bem, 9:13 da manhã no Programa da Alegria, meu caro Dalceu Martins, 9:13. Um pouquinho mais cedo vai começar o show de brincadeiras hoje. Mas ele tá legal, né, gente? Todo dia a gente traz algo especial para você. 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Está no ar a provocação do dia dessa segunda-feira. Atenção, chegou a hora daquele quadro que mexe com as lembranças, desperta as emoções e faz a imaginação viajar. E a gente, ó, botar a cuca para pensar, né? Isso é o mais importante, né? A gente, ó, botar o cérebro para trabalhar, porque ele é meio vagabundinho, o cérebro, ele é meio vadio. Ele trabalha bem pouquinho e tem uma capacidade enorme de trabalhar. Hoje a nossa provocação é especial. Feche seus olhos comigo agora por um instante só e embarque nessa viagem do tempo. Se você pudesse voltar por apenas um único dia à sua infância, o que você faria primeiro? Lá na sua infância, o que que você faria primeiro? Vale tudo: reencontrar amigos, brincar na rua, visitar os nonos, comer aquela comida inesquecível ou reviver uma aventura que marcou a sua vida. Agora queremos saber de você. Mande o áudio, não escreva, mande um áudio breve e participe dessa grande brincadeira. É segunda-feira, provocação, eu quero saber de você, tá? Então, estaremos juntos hoje na provocação e a pergunta é simples: se você pudesse voltar por apenas um dia à sua infância, o que que você faria primeiro? Você já pensou nisso em algum momento da sua vida? Eu confesso para você que eu não tinha pensado, tá? Então, responda para mim aqui: se você pudesse voltar por apenas um dia à sua infância, o que você faria primeiro? Né? Aquela infância que você lembra, né? Tem um período da infância que a gente não vai lembrar, que a gente é bebê, mas tem aquele período de infância que a gente lembra. O que que tu faria primeiro se você tivesse o benefício de voltar para esse dia? Conta para mim aí. Partilhe agora, eu ouço você e não esqueça do Sextão da Catarinense, que sempre tem prêmios muito legais, minha gente. Mas não é pelo prêmio, é pela sua participação, é pela resenha, pra gente poder dar risada, poder brincar, poder se divertir. Isso não tem preço. Então vem comigo no Programa da Alegria, enquanto a gente destaca a música linda demais de Ed Brito e Samuel, pra esse sol que começa a aparecer no Vale Mais Bonito do Mundo.

0: Valeu, música linda, Romance Rosa, gente, no programa da Alegria. Boa manhã.
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1: Só aí, galera, 9:26. Depois de uma chuvarada, o que que fica? Fica, né, algumas coisinhas para serem feitas na cidade, as equipes de obras têm que se mexer, né, bueiro para desentupir, para limpar, porque a galera adora botar lixo na rua, daí vai para onde? Pro bueiro. Tem estradas que abrem um buraquinho aqui, um buraquinho acolá, né? E a galera corre para deixar tudo em dia, tudo em forma. Mas e na BR? Quando tem buraco na BR, o que que acontece? Será que o DENIT na 282 corre também para deixar tudo bonitinho, tapar os buracos como se deve, com máquina, recortar e fazer um trabalho bem feito? Porque tem uns buracos na 282 aí que é de assombrar, viu, gente? O que nós recebemos de reclamação aqui todo dia é algo assustador. E vale para as estradas estaduais também, algumas de nossa região com buracos. Então, aí já é o DEINFRA, né? DENIT nacional, DEINFRA estadual, para deixar tudo em dia. Chuva causa isso, dá problemas na infraestrutura geral. Então, dá dia de sol, a galera, ó, pauleira para deixar tudo funcionando. Tomara que seja assim, né? E a questão da água, muitas reclamações, já está na mão da nossa equipe de jornalismo para apurar, para ver qual é a real. O que está acontecendo aí, Ervaldo Oeste, pelo amor de Deus, né? No sábado faltou água em tudo quanto é bairro, né? É, então tá vindo água escura também nas torneiras, o pessoal tá preocupado, né? Alguma coisa tá acontecendo com o nosso CIMAI, mas é um assunto para a nossa equipe de jornalismo que já está em busca dos esclarecimentos. Vamos em frente à perguntinha mais querida de hoje. Se você pudesse voltar apenas um dia à sua infância, o que você faria primeiro, hein, Dalceu? Já tem gente dando um toque aí. Oi, bom dia.
2: Bom dia, Marildo. Tudo certo? Aqui é o Luiz, Rival Velho. Se um dia eu conseguisse, no caso, voltar para minha infância, a única coisa que eu queria é correr e dar um abraço no meu pai e na minha mãe, que já são falecidos. Só isso aí. Valeu. Abração aí.
1: Abraço, queridão. Obrigado, hein? Eu acho que esse é um sentimento que bate, né? Se você pudesse voltar. Tem mais gente? Oi, bom dia.
3: Bom dia, Marildo Monteiro. Aqui é a Clenira Lerandes. Se eu voltasse no tempo, eu acho que foi a época mais legal da minha infância, era quando chovia muito, que nós ia na aula e era tudo potreiro, então tinha a rua, né? Uhum. Então nós ia na valeta assim, para se molhar os pés, para ir até na escola, indo caminhando naquela água. Foi muito bom aquela época, que nós não tivemos muita infância, então essa foi uma memória que ficou gravada em mim. Tá bom? Um grande abraço.
1: Grande abraço também, obrigado por ter relembrado com a gente esse momento lindo. Tem mais gente? Oi, bom dia.
4: Bom dia, Marildo. Tudo bem?
1: Tudo.
4: Segunda-feira para todos vocês aí da rádio, para todos os seus ouvintes que estão na escuta do seu maravilhoso programa. E a coisa que eu mais queria que voltasse é levantar de manhã cedo e receber aquele cafezinho quentinho da mãe.
1: Ah,
4: não tem coisa melhor. Pena
1: não tem,
4: que
1: né?
4: Minha mãezinha querida já tá no céu há 6 anos já. Quando a gente era criança, ela chamava, levanta o filho, tomar café. Levantava aquele cafezinho quente com leite pronto na mesa já.
1: Isso
4: ai,
1: é uma...
4: que coisa mais maravilhosa.
1: Isso é coisa boa.
4: Isso, se você pudesse rodar a música Jorge Pai e Jorge Filho, eu e Deus, eu lhe agradeço muito. Obrigada e tudo de bom para vocês aí da rádio.
1: Nós vamos providenciar para a agenda do aniversariante, né? Se a gente encontra essa música aí, né? Eu e Deus, Jorge Pai e Jorge Filho. A gente providencia para a agenda e roda lá sem problema nenhum. Obrigado, queridos. 9:30.
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5: Chegamos às semifinais com as 4 melhores seleções do mundo em 2026. 3 seleções são europeias e a última vez que vimos isso foi em 2018 na Rússia. Desta vez nós temos uma sul-americana também. Com essa proporção, a última vez foi há 12 anos. Argentina, Espanha, França e Inglaterra jogam nesta semana. Massa sabia que faz 60 anos que a Inglaterra não chega a uma semifinal? É o maior jejum entre as 4 seleções sem disputar tomar uma decisão desde o único título em 1966. Já a Espanha não chega a esta etapa desde 2010 e as outras duas seleções jogaram a final da última edição do Mundial. Eu sou Melina Calduro, de Atlanta, para o Acaerte em Campo.
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12: Vamos nessa, queridos. 9:35 da manhã. Um oizinho, um abraço carinhoso pra galera de Videira, turma de Freiburgo, pessoal de Caçador. É sempre uma alegria tê-los aqui também na Catarinense. E hoje, na provocação mais delícia do rádio. Oi, bom dia.
13: Bom dia, Marido Monteiro. É a Rejane de Luzerna, tudo bem?
12: Tudo.
13: Olha, se eu pudesse voltar um dia somente na minha infância, eu voltaria no dia em que eu tive a infeliz sorte de subir numa pilha de tábuas perto de uma serraria onde a gente morava e caí lá de cima e levei 15 pontos na cabeça. Com certeza, esse dia eu teria evitado. Tá bom?
12: Tá ótimo.
13: Bom dia pra todo mundo aí da Rádio Catarinense.
12: Ai, Rejane, não era nada essa peca, né? Subir numa pilha de tábua, mas é brincadeira. Não, criança faz coisas que a gente duvida, né, gente? Pelo amor de Deus, valeu, maravilha de lembrança. Oi, bom dia.
14: Bom dia, Marildo, tudo certo, de boa? Deus abençoe aí a tua equipe e o teu trabalho, tá? A saudade que eu tenho aí da infância, cara, aquela época que a gente ia para a beira do rio, se reunia aí mais dois amigos, três, colocava uma cetra, né, no pescoço, né? Tinha gente que falava cetra, outro falava um bodoque, né?
12: Uhum.
14: E aquela sacolinha de pedra, só catada na beira do rio, né? Que daí a gente já ia pescar e daí já levava aquela trouxinha de sal, né? Pra fazer varar, né, a cabecinha dos lambari com sal, fazia um foguinho e comia umas frutas que tinha em roda do rio e coisa e tal. É aquela vida que a gente queria que voltasse pra trás, né? Aquelas lembranças boas, né? Chegava em casa sujo, que Deus o livre do céu, né? Aquela marca redonda, né, no pescoço, um colar de sujeira no pescoço. A mãe falava, filho, vai tomar banho, tá na hora. Aí a gente falava assim, mas eu nem me sujei, mãe. Eita, saudade boa, né? Tá o Zezinho aí, motorista da Medeiros.
12: Obrigado, Zezinho. Essa do nem me sujei é muito boa, né? Acho que nós, nesse período, todo mundo dizia isso. Mas nem me sujei, mas a gente tá virado, né? Fedendo de tanto aprontar durante o dia. Ai, ai, ai. 9h38 na Rádio Mais Feliz. Gian Giovanni, vamos ouvir.

0: isso aí, coisa linda, né, gente? Giovanni, voltando no tempo, meus queridos. É isso aí.
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0: Aê, galera do bem, 9 horas 48 minutos da manhã, já estamos de volta hoje com um tema muito legal na provocação do dia. Se você pudesse voltar por apenas um dia à sua infância, o que faria primeiro? Algumas pessoas escreveram, mas vale o áudio, né? A dona Terezinha disse assim: a primeira coisa, Marildo, que eu faria seria pegar minha bicicleta e passar a tarde inteira brincando na rua com meus amigos. Isso a gente não vê mais hoje, né? A gente só vê as crianças fazendo malandragem. Marlene, aqui do centro de Joaçaba. Obrigado, dona Marlene. Vamos continuar ouvindo a galera no programa da Alegria. Oi, bom dia.
1: Se eu voltasse à minha infância, o que eu gostaria de fazer era andar de canoa nos potreiros.
0: Canoa é pegar um papelão, uma casca daquelas coisas e descer no potreiro, né, de coqueiro. Nossa, mas aquilo pegava uma velocidade que tá louco, não, senhor. O pessoal vivia perigosamente nesse tempo aí, né? Mas que era divertido isso, era. Eu fazia isso também, viu? Com papelão. Meu Deus do céu, quanta loucuragem. Vamos ver quem fala agora. Oi, bom dia.
2: Amarildo Monteiro, bom dia. Se eu conseguisse voltar ao tempo, eu queria somente 10 minutinhos para conversar com minha mãe, que eu perdi ela muito cedo, e 10 minutinhos para conversar com meu filho, que também já foi embora. Amarildo Monteiro, meu nome é Maria, certo? Muito obrigada.
0: Obrigado, dona Maria. Que pena que entrou uma ligação ali, atrapalhou a participação dela, né? Mas é normal isso, né? Acontece. Vamos ver aqui. Oi, bom dia.
3: Bom dia, Marildo Monteiro. Tudo certo, meu amigo?
0: Tudo.
3: Viu, Marildo Monteiro? Pudesse voltar no tempo, a saudade que eu tenho é dos meus avós. Eu fui criado pelos meus avós. Então, eles sabiam do que a gente gostava, né? E daí a época mais marcante que ficava pra mim era quando a avó ia no mercado fazer rancho, e daí não levava nós junto, né? Porque nós era arteiro e queria muita coisa no mercado, e ficava esperando ela trazer as coisinhas pra gente, que a gente gostava, aquilo ali não tinha preço, cara. A gente ficava numa alegria imensa, então eu tenho saudade disso. Se eu pudesse voltar no tempo, eu queria relembrar esse tempo com meus avô, que eu fui criado pelos meus avô, beleza?
0: Beleza.
3: Um abraço, fica com Deus, é o Diego.
0: Diego, super obrigado pela lembrança e pela participação, né? Todos nós temos algo a ser lembrado com carinho. São 9h51 da manhã.
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0: Só aí, galera, 9h56 da manhã no programa da Alegria. Um oizinho pra você que tá com o rádio ligado. Obrigado, vamos juntos. Daqui a pouquinho tem notícias da manhã no programa da Alegria com a equipe de jornalismo, né, Dalceu? E agora, na manhã, vamos continuar ouvindo as histórias de nossas vidas.
17: Bom dia, Marildo Monteiro. Aqui é Terezinha Rodrigues da Silva do RUP. Se eu pudesse voltar à minha infância, queria voltar quando eu era criança, ali dos 6 anos de idade. Abraçar minha mãe, beijar ela. Lembro que quando eu era pequena, minha mãe foi tirar leite, deixou uma panela com uma água quente em cima do fogão para fazer polenta. Disse para mim, não mexa na panela. Minha mãe saiu a água, começou a ferver, fui lá, taquei ele farinha de polenta dentro da panela e comecei a mexer, me queimei. Fiz o maior griteiro, assustei ela, fiz ela jogar até o balde de leite que ela tinha tirado.
0: Ai, ai,
17: meu
0: ai.
17: Deus. Ela veio correndo pra dentro, e eu gritando que tinha me queimado no fogão a lenha, né?
0: Uhum.
17: Mas fazer o quê? A gente é criança, a gente não... Não, às vezes não obedece muito pai e mãe, né? Mas queria voltar à minha infância pra poder abraçar minha mãe e beijar ela.
0: Bons tempos,
17: né? Eu não tenho mais minha mãe desde os meus 6 anos de idade.
0: Poxa vida. Obrigado, dona Terezinha, por compartilhar com a gente esse momento bacana da sua vida aí, né? Vamos a mais um ouvinte. Oi, bom dia.
18: Bom dia, Marildo. Eu, se pudesse voltar na minha infância, eu queria ver o meu pai e minha mãe sentados numa área tomando chimarrão e nós brincando de carrinho de 3 rodas. A gente ia lá em cima num potreiro, um gramado, e enchia de criança e descia correndo na frente da casa, perdendo as crianças pelo caminho. Era só alegria. Nilva Pegoraro.
0: Dona Nilva, olha que lindo isso, né? E a gente fazia mesmo, né? Essas peraltice a gente fazia mesmo. E era tão legal, né, gente? Quem faz isso hoje em dia? Oi, bom dia!
19: Bom dia, Marildo, tudo bem? Aqui é a Simara, aqui em Série Belém. Queria ver uma música do Amado Batista e Moacir Franco, Madrugada na Cidade. Ofereço para toda a minha família, para vocês e da rádio. Uma ótima segunda-feira para todos nós e que Deus abençoe todos nós. Obrigada, marido.

0: Coisa linda! Valeu, Amado Batista e Moacir Franco. Que encontro! Madrugada na cidade. Tem tanta gente ainda para falar comigo aí. Vamos então dar o seu Martins as notícias com a equipe de jornalismo.
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0: Vani, seja bem-vinda às notícias da manhã. Bom dia.
3: Bom dia, Marildo. Bom dia a todos. Estamos chegando com informações para o ouvinte catarinense. E começamos destacando que a Comissão de Constituição e Justiça da Câmara dos Deputados aprovou a admissibilidade da PEC que propõe mudar o cálculo do IPVA. Pela proposta, o imposto deixaria de ser baseado no valor de mercado do veículo e passaria a considerar o peso do automóvel. O texto também limita a cobrança a 1% do valor de venda e permite descontos para veículos menos poluentes. Nesta etapa, os deputados analisaram apenas a constitucionalidade da proposta. Agora a PEC segue para uma comissão especial e, se aprovada, ainda precisará passar por 2 turnos de votação no plenário da Câmara antes de seguir para o Senado. A possibilidade de um super El Niño no segundo semestre deste ano preocupa agricultores e consumidores. Segundo especialistas, o fenômeno pode provocar chuvas acima da média no sul do Brasil, aumentando o risco de doenças e perdas nas lavouras. Em Santa Catarina, a IPAGRE alerta para impactos principalmente nas culturas de alho, cebola e trigo. Além de afetar a produção, o excesso de chuva pode elevar o preço dos alimentos nos próximos meses. A Copa do Mundo de 2026 volta a reunir, depois de 36 anos, 4 seleções campeãs nas semifinais: França, Espanha, Inglaterra e Argentina. Pela primeira vez, os 4 primeiros colocados do ranking da FIFA também chegam juntos a esta fase da competição. Amanhã, franceses e espanhóis disputam a primeira vaga na final. Na quarta-feira, Inglaterra e Argentina revivem uma das maiores rivalidades da história do futebol. O duelo remete a inesquecível Copa de 1986, disputada poucos anos após a Guerra das Malvinas, quando Maradona brilhou e comandou a vitória argentina em um dos confrontos mais marcantes dos mundiais. Aqui você continua na companhia de Amarildo Monteiro e o programa da Alegria. Com informações, Vani Santos. Bom dia.
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0: Bota alegria nisso, meus queridos amigos e amigas. É amanhã, Catarina, essa é a melhor manhã do rádio brasileiro. Estamos aí, né? Abraçando você com todo carinho. Você aí do trabalho, bom trabalho. Você aí de casa, obrigado pela audiência. Você do escritório, você do restaurante, aonde tem um radinho ligado, onde tem alguém conectado via internet no planeta Terra. Tamo junto. Quem vai falar comigo na brincadeira de hoje, que é muito fofa, né, gente? Nossa, hoje o programa da Alegria apenas quer saber, se você pudesse voltar por apenas um dia à sua infância, o que que você faria primeiro? Pensa bem. Oi, bom dia.
5: Oi, Marildo, sabe que saudade que eu tenho? Se pudesse voltar pra trás, comer pão com banha e açúcar por cima. Pouco bom que era. Hoje em dia não dá mais, né?
0: Por quê?
5: Deus o livre.
0: Claro que dá.
5: E comer aquela polentinha da minha mãe que fazia cortada com a linha.
0: Ah, sim.
5: Tá bom? Um beijão. É a Alzira do Rupi aqui.
0: Dona Alzira, a senhora lembrou de duas coisas maravilhosas, mas ainda tem banha pura. A banha pura dá pra passar no pão e botar açúcar em cima. Quem disse que não dá pra fazer? E é pouco bom, gente. É muito bom. Quem não fez, faça. Vocês vão adorar e tomar com café preto. Meu Deus! Tem mais gente falando comigo. Oi, bom dia!
6: Bom dia, Mário Monteiro. Meu nome é Elizabeth Barcia da Silva. Se eu voltasse, o que eu ia fazer, meu amigo? Eu ia pegar. Com o tempo que eu, meu irmão e minha irmã mais velha, nós íamos no poteiro, pegava. É tipo uma canoa que essa senhora falou aí. E nós descia morro abaixo, amigo. No poteiro. Eu, meu irmão e minha irmã. E se machucava e voltava de novo. Era uma diversão, amigo. Não tinha brincadeira melhor naquele tempo. Só que não pode voltar mais o tempo, né, meu amigo? Mas é. Deixou muita saudade. Tá bom, meu amigo? Toca pra mim, Renan, né, Raí, Amor Eterno. Pra me curtir, amigo. Fique com Deus, amigo. Tchau.
0: Tchau. Olha aí que bela lembrança, né? A gente se ralava tudo, mas a gente fazia de novo, né? A gente melhorava no dia, no outro dia tava aprontando de novo. Eram brincadeiras muito legais. Tem mais gente? Oi, bom dia.
7: Bom dia, Marildo Monteiro. Aqui é a Nádia, Surgeron do Clara Adélia. Se eu voltasse à minha infância, eu gostaria de andar de skate e dançar meu balé, que eu adorava. Pode ser uma próxima música. E uma ótima segunda-feira e uma ótima semana. Obrigado.
0: Obrigado, querida. Eu sempre digo, a segunda-feira tem que ser espetacular. É a porta de entrada para a semana, né? Mais um ouvinte. Olá, bom dia.
8: Bom dia, Mário. Se eu pudesse voltar um dia na minha infância, eu ia aproveitar bem esse dia, viu? Eu acho que eu ia tentar aproveitar bem. Primeira coisa, voltar o meu dia que eu deixei a escola, né? Quando acabei os estudos, assim, uma professora fantástica, magnífica. Segunda coisa, já na escola também, jogar nossa bolinha de meia, tá? E terceira coisa, tá? Descer uma ladeira em cima de um saco de adubo de plástico, cheio de palha de milho dentro, e o final seria dentro da sanguinha que passara no final da corrida ali. Beleza? Um abraço. Bom dia.
0: Essa é nova, hein? Essa eu não me lembro. Tu fez essa, não, seu? Um saco de adubo, encher de palha, que lá deve ficar liso pra chuchu, né? E ó, dentro do rio. Boa. Valeu, Valmir. Boa lembrança. Dona Dalíria. Bom dia, Dona Dalíria.
9: Bom dia, Marildo. Tudo bem?
0: Eu tô sempre muito bem, querida. Diga lá, e a senhora?
9: Olha, se eu voltasse à minha infância, sabe o que que gostaria? Duas coisas.
0: Primeiro,
9: o pai de manhã pegava a frigideira, torrava a farinha de mandioca,
0: tá,
9: e colocava amendoim. E daí nós comia com leite. E a segunda, Se eu voltasse à escola novamente, eu gostaria de brincar de roda com minhas amigas.
0: Poxa vida. A senhora lembra de alguma amiga da senhora da infância da escola? Ou já todas já foram? Ou tem algumas vivas ainda?
9: Olha, as que eu lembro, já Deus chamou elas.
0: Poxa vida. Boa lembrança, viu? Adorei. Um abraço pra senhora e tudo de bom, tá, querida?
9: Igualmente. Tchau.
0: Tchau. 10:11, Dalceu Martins. Quero saber as tuas peraltices, Dalceu. Eu quero que tu me conte as tuas, que tu era bem levado, viu? Eu volto daqui a pouquinho na melhor rádio do sul do Brasil. 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

Isso aí, galera do meu coração, 10 horas 18 minutos da rádio mais ouvida do sul do Brasil. Aquele abraço e bom dia. Reta final, Dalceu, que peninha, porque tá demais hoje. Recebi aqui, ó, uma resposta. Amarildo iria direto para o campinho de futebol. Não importava o resultado. A diversão era garantida. A gente dava cada topada com o dedo e

0: Já era bem complicado, era difícil a gente poder chegar e falar essas coisas. A gente não falava essas coisas para o pai e a mãe. Era bem difícil da gente falar. Então, hoje, se eu voltasse à minha adolescência, eu queria chegar para eles e dizer que eu amo muito eles e dar um abraço bem apertado, beijar, beijar bastante, beijar muito eles. Tá bom?
1: Tá
0: Tenha um
1: bom.
0: bom dia e fique com Deus. Uma boa terça, quarta, segunda-feira.
1: Segunda-feira, galera. Vamos lá, valeu. Vamos botar mais uns 20 ouvintes hoje, né? Oi, bom dia.
2: Bom dia, Marildo. Muito linda essa música. Saudade. Lembrada saudade quando eu era criança, eu gostava de brincar de canoinha, que eu escutei uma mulher falar. Era um muro bem alto, Amarildo. Nós pegava aquelas coisas de coqueiro e entrava dentro, mas era eu, minha amiga, meu irmão. Nós descia lá de cima, nossa, nós ia lá no riozinho que tinha aí, caía dentro da água. Meu, que alegria! Constituição e Justiça da Câmara. Bom dia, Marildo.
1: Bom dia, Dona Ivete.
2: Ai, ai, ai.
1: Fique bem, é, galera. A Peralta, mas uma Peraltice do bem, né? Oi, bom dia.
3: Bom dia, Marildo Monteiro, a Janete Sareto, tudo bem?
1: Tudo bem.
3: Então, se eu pudesse voltar no tempo, eu gostaria de voltar quando eu e meu irmão tava chegando da aula,
1: Ah.
3: e para chegar na nossa casa tinha um morro. E lá debaixo do morro a gente sentia o cheiro do pão da mãe e a carne de porco fritando, e nós saía correndo
1: Ai, meu
3: para
1: Deus.
3: disputar quem começava a comer primeiro, né? Que a gente chegava atorado de fome. Eu gostaria muito desse tempo, voltar desse tempo. Nem que
1: Janete.
3: fosse 1, 2 minutos só. Obrigada, Marildo.
1: Obrigado,
3: Mandar
1: Janete.
3: um beijo para minha mãe, Marley Terezinha Sareto, dizer que eu amo muito ela. E
1: Valeu.
3: dizer que eu agradeço tudo que ela fez por mim e o que ela tá fazendo, o que ela faz, tá bom?
1: Tá
3: Obrigada.
1: bom. Então, diga pra mamãe aí fazer aquela carninha frita que ela fazia naquele tempo lá e um pãozinho caseiro que dá pra matar a saudade ainda, né? Daí no dia que sair isso, me convida que eu vou lá comer também, viu? Eu adoro. São 10h20. Último ouvinte de hoje, Dalceu. Vamos botar o último ouvinte, vamos encerrar aí a brincadeira, que tá bonito demais, né? Quem é que vai falar com nós aí? Escolhe um ouvinte aí. Vamos ver quem é que vai falar com nós. Escolhe um aí e bota no ar aí pra gente ouvir a sua história no programa da Alegria. Vamos lá.
4: Bom dia, meu nome é Lira. E se eu pudesse voltar, a primeira coisa que eu ia fazer é dar um belo de um abraço nos meus pais.
1: Obrigado, dona Lira. Valeu. Tá aí, fechamos, né, Dalsa? 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São parceiraços deste grande horário. E hoje vivemos emoção no nosso quadro que é maravilhoso. É sucesso absoluto. Talvez uma das maiores audiências do rádio. Que é o Provocação. Hoje a perguntinha foi muito legal. Se você pudesse voltar apenas um dia à sua infância, o que você faria primeiro? Eu não sei. E sabe quem me deu a ideia de fazer esse programa aqui? Foi minha esposa Mara. Ela estava pensando esses dias: o que que eu faria quando era criança? Ah, Marildo, você podia fazer uma provocação no teu programa assim. Pode deixar que eu vou formatar a ideia e vou fazer. Obrigado, tá, Mara? Pela colaboração e pela ajuda. Foi demais. Valeu, 10h23. Daqui a pouquinho a gente tem muito mais no programa da Alegria. 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

0: 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Você não pode perder. 10:25, já já tem mais. E eu vou ouvir a resto da galera aí pra gente colocar, né? No sorteio da semana. Valeu, gente. Muito obrigado de coração.
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1: Estamos de volta, meus queridos amigos, mandando um abração para quem se liga na Catarinense, que amanhã continue sendo suave. O Memorial Clima e Clima Assistência Funerária de Jaborá, juntamente com o esposo de Euclides Nora, filhos e demais familiares, comunicam com pesar o falecimento de Edira Catarina Paz Anora, ocorrido ontem aos 79 anos de idade. Seu corpo está sendo velado na Casa Mortuária de Linha Vitória Ouro e a cerimônia de despedida será hoje às 15 horas, seguindo logo após para o cemitério local. O Plano Frei Bruno Assistência Familiar comunica com pesar o falecimento do senhor Manuel Duran Duran, ocorrido aos 90 anos de idade. Seu corpo está sendo velado na capela da funerária Frei Bruno, na rua Tiradentes, em frente à delegacia de Joaçaba. E seu sepultamento será hoje às 3 horas, com celebração de despedida no próprio local, seguindo logo após para o cemitério Frei Edgar de Joaçaba.
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É isso aí, gente, tudo bem? Programa da Alegria, energia boa, astral bom, né? De bem com a vida, são 10 horas 35 minutos da manhã do seu. Mandar um oizinho pra quem tá de passagem na SC 97,3. Muito obrigado pela carona, que você tenha um dia bacana. Renan e Raí, vamos de sofrência na manhã.

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É isso aí, galera. No programa da Alegria, 10h44, para você que se liga. Boa amanhã. Daqui a pouquinho já tem agenda do aniversariante, né, Dalceu? Nesse astral de segunda-feira, começando a semana lá em cima. E essa música, então, João Neto e Frederico.

Ai, 10h47 da manhã, João Neto e Frederico, ó vida, quando voltarmos, hora de celebrar o seu dia, seu aniversário.

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6: É isso aí, amizade com abração de urso do tamanho do mundo, porque você está aqui no programa da Alegria, na Catarinense. Estamos começando uma semana maravilhosa. Vanessa, obrigado pelo carinho, pela audiência. Obrigado.

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4: Hoje é o seu dia, então celebremos. Bom dia, Sandro Maier e família de Catanduvas. Parabéns à esposa Marinês Maier, que hoje está completando o aniversário. Que Deus a abençoe grandemente. Também estamos homenageando Terezinha Gonçalves Schneider, nossa querida amiga. Não vamos falar a idade dela, né? Ela é mais nova do que nós, né, Lúcio Martins? Então vamos deixar assim. Dona Terezinha, que Deus abençoe, querida, a saúde da família, dos amigos, de nós aqui do programa da Alegria, da Rádio Catarinense. Senhora que é uma pessoa muito iluminada, muito bacana, viu? Gostaria também de homenagear a Marildo Felipe Bruno, que está de aniversário hoje, completando 6 aninhos, da mãe Juliana e do pai Maicon e do mano Renan. Bom dia, quero homenagear na agenda do aniversariante, na benção do Papa, Lúcia Varela, da filha Adriane, do genro Maurício e dos netos Arthur e Andressa e do bisnetinho Lorenzo, com todo o amor e carinho do mundo. Anacleto Recalcati, da mana Carmen e Schmidt e família com carinho para ele. Também hoje eu quero homenagear meu filho Andrei Luiz Abate Machado, que está de aniversário, 12 anos de vida. É um menino muito querido, dos pais Ivana e Cristiano Machado, com todo o amor do mundo. Único detalhe, flamenguista, flamenguista, tá louco, hein? É brincadeira, Andrei, torce pro Internacional, bicho. Parabéns, que Deus te ilumine, querido, a todos na agenda de hoje. E agora vamos de Jorge Pai e Jorge Filho. O pessoal pediu De Manhã e o nome da música certo é Eu e Jesus. Vamos ouvir.

Jorge Pai, Jorge Filho no programa da Alegria. Eu quero apresentar para vocês hoje. Eu já apresentei esses dias atrás, né? Me perguntaram que música é essa, quem tá cantando. É o Viking Cristão. Escutem, gente. Outra música que fala de Jesus, né? Que fala de fé, que fala de esperança. Na agenda do aniversariante, Salmo 27. O Senhor é minha luz. Preste atenção.

0: Sol, gente, fique em cristal, o Senhor é minha luz. Esse é o Salmo 27. Essa música é pra arrepiar, né, gente? Arrepia a alma da gente, alivia a alma da gente. E é só segunda-feira. Que prazer poder apresentar pra vocês, tá? 11:03, agenda volta amanhã. Esperança não vai cair. Que coisa linda! Eu volto já.
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0: Isso aí, galera, estamos aí, né? Show de bandas, alegria, alegria, finaleira da manhã catarinense. Bota energia nisso, minha gente. Começando a nossa semana sempre maravilhosa, hoje é segunda-feira, 13 de julho. 5 graus fez a temperatura, deu uma esquentadinha, o dia tá bonito, né? Bem cara de inverno, mas tá maravilhoso no vale mais bonito do planeta. E é sempre bom falar com meu povo, com minha gente querida, né, Miriam?
1: Bom dia, tudo bem? É a Miriam representante de Bará. Fala pra mais uma música dos atuais. Ah. Qualquer uma deles, fresco para meu marido Marlene, para todos os vídeos catarinenses, para vocês e da rádio. E tenha todos uma ótima, abençoada segunda-feira e uma ótima semana.
0: Muito obrigado, tudo de bom. E aí, Nelce?
2: Bom dia, Marilda da Monteira. Oh. É o Nelce, de volta.
0: Volte.
2: Bom dia pro Darcel Martim também.
0: Já foi.
2: Toca no show de bandos atuais. Tá bom, menino?
0: Tá bom, menina.
2: Para todo mundo que estiver ouvindo, para vocês aí da rádio.
0: Muito obrigado pelo menino, né? Eu fico feliz da vida, né? Ainda mais com 80 anos, pelo amor de Deus. E aí está a loucuragem dos atuais, por ti, Maria.

0: Valeu, Portimaria! Coisa linda, né? Atuais, sempre é bom. 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Então fica firme que a gente volta rapidinho.
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3: 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E vamos lá, né, minha gente? Posso tocar duas trilhas ao mesmo tempo. Olha que chique que é esse computador aqui. É brincadeira. Eu posso mixar duas trilhas juntos. O louco! 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E eu tava lendo algo bem bacana, né, sobre a questão da maioridade. Pesquisas estão comprovando que profissionais 50 a mais são os mais felizes no trabalho. A maturidade gera mais satisfação e menos turnover, ou seja, rotatividade no trabalho, né? O jovem não tá nem aí, né? Se não gostou, ele já pica a mula e já vai embora. E os 50 a mais, né, já tem uma cabeça mais madura, já sabe tomar uma decisão. É por aí. Girioli, meu brother, pediu música da banda Eva, nos oferecendo a esposa Cris para todos os ouvintes, desejando uma ótima semana. De grande abraço, Girioli. Tudo de bom, obrigado pelo carinho, tá? Boa manhã aí. Dona Ivone Bernardi, obrigado. Oi, Tati Oliveira. Eu não entendi o nome da música que tu pediu aí do San Marino. Escreve pra mim o nome da música que tu quer ouvir, tá, Tati? Enquanto a gente ouve, Banda Ébanos.

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0: vamos juntos, só alegria, só catarinense. 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Vamos ouvir o povo. Fala aí, meu amigo Jair Barbosa.
1: Bom dia, meu grande amigo Marido Monteiro, os ouvintes da Rádio Catarinense, Jair Barbosa, Beisola, aqui do Bairro Corbias. Roda pra nós aí. JM, pegando ônibus, quero agradecer para todos que estão ligadinhos aí na Rádio Catarinense, essa rádio simplesmente maravilhosa. Abraço, irmão, e segundou,
0: aquele abraço, queridão, boa semana, hein? Oi, fala, Ivana.
2: Bom dia, marido, aqui que tá falando a Ivana. Gostaria de mandar a próxima música pro meu filho Andrei Luiz Abate Machado, que tá de aniversário hoje.
0: Opa.
2: Completando seus 12 aninhos de vida.
0: Ah.
2: E que... ele continua esse garoto esperto, inteligente, atencioso com as pessoas, gosta do futebol, diz ele que quer ser jogador de futebol quando crescer.
0: Isso aí, tá,
2: tá
0: certo.
2: Tá bom, Amarildo? Um tá abração, ótimo. Tudo de bom. Pode ser a próxima música.
0: Então tá, vai ser a próxima. Sonhos, ninguém pode tirar da gente, né? Isso aí, Andrei. Vai lá, corra atrás dos seus sonhos, meu querido. E aqui está.
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4: 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Meus amigos queridos, minhas amigas, aonde quer que você esteja com o radião ligado, nos acessando em plataformas sociais, muito, muito obrigado. 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Vamos em frente. Oi, Tati Oliveira, como é que vai? Diga lá, Tati.
5: Oi, Matheus, tudo bem? Vou até mais um pra mim, show de banda.
4: Ah.
5: Você é valsa, Marino?
4: Eu entendi valsa, né? Antes ali, quando ela pediu valsa, mas daí... Dando uma olhadinha mais profundamente, eu entendi que é San Marino. Vaza. Então, tá aí, ó.

0: Vaza, valeu, San Marino no show de mano. 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

0: daqui a pouquinho na Catarinense você vai conferir com a gente, meus amados, a Santa Benção do Papa. Depois nós teremos também o Grande Jornal, tem esporte, tem Michael, eu volto às 4h30. É uma festa catarinense aqui pra você, né? Vamos com mais um ouvinte pedindo música aqui. Oi, bom dia.
1: Bom dia, Marildo. Viu? Eu gostaria que te oferecesse aquele o Lobomal com a banda Calmol, coisa assim, para meus bisnetos lá de Erval, que é a Pieta, Bernardo e Henrique, e para todos os meus filhos e as netas minhas, e para vocês aí da rádio, que eu adoro todos vocês aí, e que a nossa semana seja abençoada por Deus. Obrigada.
0: Obrigado a senhora e amém, né? Aliás, né, gente, eu não sei quem é que escreve as histórias infantis do brasileiro, mas pra pensar, né? Lobo Mau, não é pra assustar as crianças? Tá louco. Dona Elizabeth, tá aí o seu pedido na número 1 do sul do Brasil.

0: Tá na hora, né, gente? Meus amigos queridos, minhas amigas, muito, muito, muito obrigado pelo carinho, pela manhã maravilhosa que passamos, pela audiência, a sua Rádio Catarinense, o seu programa da alegria. Agradecemos de todo o coração. Vamos juntos ao longo do dia, porque o dia tá bonito pra danar, né? Vem aí a Santa Benção do Papa e coladinho o Grande Jornal.
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0: A santa bênção de hoje é dedicada na catarinense Sandro Maier e família de Catanduvas para a esposa Marinês Maier, que hoje está de aniversário. Família Thomas e Rama pela saúde, também para os falecidos, e a Roseli oferece para o neto Yuri, que mora lá em Concórdia. Para os grupos da melhor idade, especialmente o Estrela Leguia do bairro Jardim José Rupi, a pedido de Dona Alzira Dias. Terezinha Gonçalves Schneider, 75 anos hoje, dos amigos, da família e de nós aqui da Rádio Saúde, Vida Longa Senhora. Também a Santa Bênção para Felipe Bruno, que será aniversário hoje, completando 6 aninhos, da mamãe Juliana, do pai Maicon e do irmãozinho Renan, com todo o amor do mundo. Também a Santa Bênção é dedicada para Lúcia Varela, da filha Adriane, do genro Maurício, dos netos Arthur e Andressa e do bisneto Lourenço. Também o irmão Arthur, na bênção do padre, na bênção do Papa, perdão, aqui, e toda a família, né? Pedindo bênçãos para Anacleto Recalcati, da mana Carmen Schmidt e família. Também a bênção de hoje para Andrei Luiz Abate Machado, que está completando 12 aninhos de vida. Um menino muito querido dos pais Ivana e Cristiano Machado e de toda a grande família. Para as pessoas que precisam de uma palavra de apoio e de carinho, a Santa Bênção é dedicada nesse momento também com muita fé. Vamos à bênção do Santo Papa.
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6: Santa Catarina pode ganhar biblioteca digital gratuita. Ministério Público de Santa Catarina destina 50 milhões de reais para ações de resposta a desastres diante de projeção de impactos do El Niño em Santa Catarina. Projeto amplia a vacinação contra bronquiolite. Senai Luzerna abre inscrições para novas turmas com início neste segundo semestre. Assinada a ordem de serviço para a revitalização da Rua Santa Catarina. Coordenador de infraestrutura atualiza a situação das obras da SC-355 entre Catanduvas e Jaborá. Sindicato dos Produtores Rurais avalia festa do colono na comunidade Linha das Casas. Município de Joaçaba lança a segunda edição do Circuito Gastronômico Vale dos Sabores. CDL Joaçaba completa 59 anos e celebra forte atuação no comércio regional. Policial militar fica ferido ao conter homem que ameaçava companheira com facão. Segunda-feira, 13 de julho, temperatura na 15, marcando 12 graus. Boa tarde. 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
6: Direto da agência PD Radar, as informações do tempo chegam com Daniel Panobianco.
9: Início de semana com previsão de tempo firme em toda a nossa região. Atua um sistema de alta pressão que foi responsável por diminuir bastante as temperaturas nas últimas 48 horas. Não tem previsão de chuva, pelo menos até quarta-feira. A temperatura máxima hoje não passa de 15 graus. O frio nesta terça vai a 6 graus em Água Doce, Alto Bela Vista, Arabutã, Arvoredo, Campos Novos e Joaçaba. Daniel Padobianco, da agência PD Radar, com exclusividade para catarinense.
6: Santa Catarina pode ganhar uma biblioteca sem paredes, aberta a qualquer pessoa, em qualquer lugar do estado. É essa a proposta de um projeto em análise na LESC, que cria a Biblioteca Digital Catarinense. Os detalhes com a repórter Giovana Alencar.
10: Santa Catarina pode ganhar uma biblioteca sem paredes, aberta a qualquer pessoa, em qualquer lugar do estado.

0: Também prevê que a plataforma seja acessível para pessoas com deficiência, compatível com celulares, tablets e computadores e formada por conteúdos diversos, de diferentes áreas do conhecimento e formatos. O objetivo é incentivar o hábito da leitura, ampliar o acesso a materiais de estudo, apoiar o trabalho de educadores e ajudar a reduzir desigualdades no acesso à cultura e à informação. A plataforma também poderá valorizar autores, artistas e pesquisadores catarinenses, divulgando a produção literária, acadêmica e cultural do estado. O projeto que cria a Biblioteca Digital Catarinense foi aprovado na quarta-feira, 8 de julho, pela Comissão de Educação e Cultura da Assembleia Legislativa e já está pronto para ser votado em plenário. Acompanhe mais informações em tempo real nas redes sociais no @AssembleiaSC. Da Rádio Alesc, Giovana Alencar.
1: Obrigado, Giovana. O Ministério Público de Santa Catarina destinou 50 milhões de reais para ações de resposta a desastres diante da projeção de impactos do El Niño em Santa Catarina. Recursos oriundos de condenações vão custear compra de 33 ambulâncias para uso em municípios vulneráveis e 75 caminhões-pipa para situações de desabastecimento de água. Mais informações com o repórter Cadu Reis.
2: O Ministério Público de Santa Catarina destinou 50 milhões de reais em recursos para a resposta do Estado a eventos climáticos extremos por meio do Fundo para Reconstituição de Bens Lesados. Parte das verbas será utilizada pela Secretaria da Saúde para aquisição de 33 ambulâncias de suporte avançado de vida a serem distribuídas entre municípios mais vulneráveis. O restante vai para a Secretaria de Proteção e Defesa Civil, visando o custeio da compra de 75 caminhões-pipa para ampliar a capacidade de atendimento a situações de desabastecimento de água após eventuais desastres. A Subprocuradora-Geral de Justiça para Assuntos Institucionais do Ministério Público de Santa Catarina e presidente do Conselho Gestor do Fundo para Reconstituição de Bens Lesados, promotora de justiça Ellen Correa Sanches, justifica.
3: Nos últimos anos, estamos vivenciando eventos climáticos extremos, né, com enchentes cada vez mais severas e, no outro extremo, estiagens mais severas, com muitos danos à vida das pessoas, especialmente. Então, esse projeto visa melhorar a resposta a essas situações extremas, principalmente diante da previsão de um El Niño muito forte esse ano, antes de ser um dos fenômenos mais intensos dos últimos anos. Então, o Conselho Gestor aderiu a essa estratégia justamente para devolver à sociedade catarinense esses recursos em forma de veículos adaptados e diminuir o tempo de resposta e, assim, contribuir para a preservação de inúmeras vidas que vão estar expostas a riscos nessas situações.
2: O Fundo para a Reconstituição de Bens Lesados concentra recursos oriundos de condenações, multas e acordos judiciais e extrajudiciais promovidos pelo Ministério Público de Santa Catarina em casos que envolvem danos contra a coletividade. A presidente do Conselho Gestor do Fundo no MP catarinense, promotora de justiça Ellen Correa Sanches, explica.
3: O fundo é um instrumento para destinar recursos que são oriundos de multas compensatórias, aquelas multas que são aplicadas em relação a empresas ou a pessoas físicas que violam direitos de toda a coletividade. Então, tem como objetivo devolver esse recurso à própria sociedade. É um bem de todos nós que foi violado e que, portanto, para compensar esse dano, ele deve voltar para a sociedade.
2: O Conselho Gestor do Fundo para Reconstituição de Bens Lesados é presidido pelo Ministério Público de Santa Catarina e composto por representantes de órgãos públicos estaduais e entidades civis. O grupo é responsável por analisar os projetos encaminhados por instituições da administração pública ou da sociedade civil, destinando os recursos disponíveis para reparação de danos ou prevenção de lesões à coletividade. De Florianópolis, da Rede de Notícias Acaerte, Cadu Reis.
1: Obrigado, Cadu. Projeto amplia vacinação contra bronquiolite. Proposta garante proteção para todas as crianças até 2 anos. Confira na reportagem de Rita Sardi.
4: Tramita na Câmara dos Deputados um projeto que sugere incluir a vacinação contra a bronquiolite no Programa Nacional de Imunizações do Sistema Único de Saúde, o SUS, para todas as crianças até 2 anos de idade. Hoje, a imunização é feita durante a gestação e para bebês prematuros ou que tenham alguma doença que comprometa a saúde, mas a ideia é incluir a vacinação

0: para todas as crianças até 2 anos. No Brasil, a bronquiolite é uma das principais causas de hospitalização em crianças menores de 2 anos, especialmente durante os meses de maior incidência de infecções respiratórias. A Câmara dos Deputados promoveu uma exposição que abordou dados epidemiológicos, impacto socioeconômico e a necessidade urgente de políticas públicas eficazes para a prevenção. Ângela Ronda, médica pneumologista e diretora executiva da Fundação ProAr, defende a aprovação do projeto e diz que incluir a vacinação de crianças até 2 anos previne o óbito e problemas crônicos no futuro.
1: Hoje, infelizmente, a gente não tem tratamento específico, um antiviral, que trate especificamente a infecção pelo vírus sincicial respiratório. Então, a prevenção, ela é muito importante. Até porque, não só enquanto a criança está com a fase aguda da doença, em que ela precisa, por exemplo, 30% das crianças precisam de UTI pediátrica para conseguir ter suporte e conseguirem sobreviver. E as crianças que sobrevivem e têm bronquiolite grave, hoje a gente já sabe por vários estudos que eles têm 3 a 4 vezes mais chances de desenvolver asma quando adulto. E por isso que a gente traz, tratar e prevenir a bronquiolite hoje é a gente evitar um paciente crônico no futuro.
0: A bronquiolite é causada pelo VSR, vírus sincicial respiratório. Quando infecta bebês, principalmente menores de 2 anos, o vírus costuma se espalhar para as vias aéreas inferiores, provocando a inflamação conhecida como bronquiolite. Denise Sugitani, diretora executiva da Associação Brasileira de Pais, Familiares, Amigos e Cuidadores de Bebês Prematuros, diz que a proteção para crianças até 2 anos diminuiria muito a sobrecarga do sistema de saúde e dá exemplo de outros países que já adotaram a vacinação desta faixa etária.
2: Esse projeto pede justamente que essa proteção esteja disponível para todas as crianças que nascem no Brasil. O SUS já oferece para as crianças elegíveis, prematuros, crianças com essas comorbidades. Então, se a gente conseguir que todos os bebês saiam da maternidade ou da UTI neonatal, vão para casa já protegidos contra esse vírus, o VSR, a gente estaria diminuindo muito a sobrecarga do sistema de saúde, diminuindo internações, o impacto financeiro sobre a saúde pública. Em outros países já tem essa experiência, onde todas as crianças têm acesso a esse anticorpo, como o Chile, e houve uma diminuição radical de internações e de óbitos de crianças por causa desse vírus. Então, por isso que é importantíssimo esse projeto.
0: São 2 projetos que tramitam com igual teor e já foram unificados na Câmara dos Deputados. Eles já passaram pela Comissão de Saúde e atualmente aguardam designação de relator na Comissão de Finanças e Tributação. De Brasília, da Rede de Notícias Acaerte, repórter Rita Sardi.
3: Obrigado, Rita. A seguir no Grande Jornal, Senai Luzerna abre inscrições para novas turmas com início neste segundo semestre. Assinada a ordem de serviço para a revitalização da Rua Santa Catarina. Coordenador de infraestrutura atualiza a situação das obras da SC-355 entre Catanduvas e Jaborá. Município de Joaçaba lança a segunda edição do Circuito Gastronômico Vale dos Sabores. 12:14, empresa que anuncia no rádio vende mais.
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12: 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Uma produção do Sistema CNA Senar.
13: A Receita Federal estendeu para 1º de janeiro de 2027 o prazo para que as pessoas físicas que exercem atividades econômicas regular se inscrevam no CNPJ. Condição necessária para a emissão de documentos fiscais eletrônicos. A medida assegura prazo adicional para a adaptação dos contribuintes e acompanha o desenvolvimento de um novo sistema simplificado de inscrição no CNPJ. Para a FAESC, o novo prazo traz segurança e previsibilidade para que os produtores com receita anual igual ou inferior a R$3.600.000 se adaptem às exigências. O produtor, pessoa física, precisará ter CNPJ para emitir o documento fiscal no novo modelo do IBS e da CBS. Minuto do Agro, uma produção do sistema CNA, FAESC, Senar e Sindicatos Rurais.
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3: O Senai Luzerna está com inscrições abertas para novas turmas neste segundo semestre. As opções são variadas e oferecem opções para estudantes que já concluíram ou que estão cursando o ensino médio. O agente de relações com o mercado do Senai, Rogério Passinato,

0: completo ou concluído no período noturno, onde estamos com inscrições abertas até no dia 3 de agosto. As aulas ocorrem, então, numa estrutura nova, totalmente reestruturada, com equipamentos, com ambientes climatizados, né, no Senai Luzerna, repaginado. Foi feito um grande investimento nos últimos 2 anos na unidade, né, com essa incorporação da mecânica e dando um upgrade aí nas demais áreas, né?
1: Ainda nessa questão do técnico automação, né? Ele prepara o aluno para atuar em quais áreas aí da indústria?
0: Bom, hoje na área industrial, seja a partir de áreas fabris ou áreas de manutenção, né? Ele dá essa condição, essa competência de atuar em sistemas de robótica e automação, manutenções elétricas e robótica avançada, programação e também a parte elétrica. Então, o curso de automação, ele tem essa característica. Então, ele absorve, né, um conhecimento da parte de eletrotécnica e também automação, que entra com desenvolvimento de sistemas, computações, automação industrial. Então, é uma área que, na nossa regional, hoje há uma defasagem de mão de obra especializada, né, onde o pré-requisito já não é ter concluído. É estar em andamento a partir da segunda fase. Um aluno novo que inicia o curso, ele já consegue se inserir pela falta desse profissional.
1: Temos aí também cursos de soldagem, né? Com instruções abertas.
0: Então, nessa ampliação do Senai Luzerna, com a área metalmecânica totalmente repaginada, a gente está oferecendo o curso de soldagem de nível avançado e nível básico, introdutório, nos períodos aí, no período noturno, que varia curso de 40 horas até 60 e 180 horas. E nas áreas de gestão de pessoas, um curso com bastante procura, né, chamado Liderança e Processos e Pessoas. Então, é desenvolver perfis de competências para pessoas que fazem gestão de pessoas em processos. Não só em processos, mas como na área comercial, na área de vendas, né? Então, qualquer área você tem um líder, né? Um supervisor, um líder, um responsável que responde por um grupo de pessoas. Então, esse curso de liderança e processos em pessoas, ele ocorre nas quintas-feiras e está aí planejado agora para a partir deste segundo semestre, na qual estamos entrando, para buscar outros públicos interessados nesse desenvolvimento.
1: Maravilha. Para quem está ouvindo, então, Rogério, tem interesse, como faz para se inscrever, buscar mais informações?
0: Então, com essa junção, né, essa migração do Senai Joaçaba totalmente Luzerna, então as informações, elas são diretamente Senai Luzerna, telefone de contato e também WhatsApp 3551-4802.
2: A administração de Ervaldo Oeste realizou na última semana a solenidade de divulgação da assinatura da ordem de serviço que autoriza o início das obras de revitalização e modernização da Rua Santa Catarina, um dos eixos viários mais tradicionais do município. O prefeito Ronaldo da Rosa destaca que o investimento representa mais do que a recuperação do pavimento, visa dirimir os problemas históricos decorrentes das chuvas.
3: Quero ressaltar que essa é mais uma grande obra que a administração vai entregar para a nossa população. Aos poucos, vamos executando o plano de governo. A praça é uma grande obra que estava no nosso plano de administração, já está dada a ordem de serviço. Obras menores também estão acontecendo no atacado, como eu costumo brincar, né? Mas é uma coisa séria para a população. E agora, mais recentemente, é Santa Catarina, que não é a maior obra, mas é, sem dúvida, a mais importante que nós iremos executar em virtude do impacto na mobilidade urbana, na segurança de quem transita por essa via e também na questão da drenagem pluvial. E hoje nosso município, como vários municípios, tem vários problemas de drenagem e nós aqui em Erval somos afetados por águas que descem pela rua Santa Catarina. Iremos implantar aí uma rede de 1 metro e que vai com certeza nos ajudar a resolver esse grande problema. Eu cito aqui agradecimentos a todas as forças políticas do nosso município, cito aqui a bancada do PL, que em conjunto com a administração e a bancada, fomos atrás desses recursos e conseguimos um convênio de 3 milhões de reais. A obra custa 3 milhões 528 mil reais. 3 bilhões de convênio e 528 mil de contrapartida de origens aqui do Caixa do nosso município.
1: Prefeito, durante 6 meses previstos de obra, né, como é que o município pretende organizar o trânsito e buscar reduzir, né, os transtornos aí para os moradores, comerciantes?
3: Isso é muito importante e a gente

0: assalto e aproveita a grande audiência da Rádio Catarinense, nós teremos duas vias alternativas. Peço paciência para a população, porque o resultado vai ser compensador, sem dúvida nenhuma. Nós teremos como vias alternativas a rua Arlindo Gomes, aqui que dá acesso ao bairro São Jorge, que também vou dar a ordem de serviço para recuperação nos próximos dias, então ela vai estar totalmente recuperada, com pavimentação nova, para que as pessoas possam acessar por ali a parte alta da nossa cidade. E temos em ótimas condições de trafegabilidade, que sempre foi um carreiro, o final da rua Leoberto Leal, que liga com a Serra Alta. Fizemos ali uma avenida, alargamos, em 10, 12, 14 metros de largura, cascalhada, britada, ela não é pavimentada ainda. Mas ela está em ótimas condições e também é uma via alternativa via bairro São Vicente, para que nesse período de obras aí a população consiga se deslocar com segurança e sem nenhum atrapalho.
1: Previsão de conclusão, o cronograma, né? O senhor fez algum pedido para a empresa? Qual a empresa que foi a vencedora aí desse certame?
0: A empresa vencedora é a empresa Viga. Eu conversei com os responsáveis na hora da assinatura da ordem de serviço, pedi o máximo de agilidade possível, porém o prazo contratual são 6 meses, né? Mas a empresa já está trabalhando no início dessa obra e a gente tem convicção de que o mais breve possível ela será dado o início efetivo e a própria finalização dessa obra.
2: A SC-355 entre Catanduvas e Jaborá está sendo alvo de críticas de condutores que trafegam pelo local. As obras naquele trecho deveriam estar a todo vapor, no entanto, a empresa ganhadora do certame teve o contrato rescindido após não corresponder com as exigências presentes no edital. Conforme o coordenador regional de infraestrutura, Juan Bonelli, o governo vem realizando serviços paliativos no trecho até que um novo processo de contratação seja concluído.
3: Foi rescindido com a empresa, tá? Ela não estava aquém ali com a expectativa do governo. E a empresa não estava cumprindo a expectativa ali, né? Então, foi achado melhor rescindir isso daí para que possa contratar outra empresa que venha e resolva aquilo ali, né? E o que acontece? Nesse meio tempo, a rodovia, ela fica sendo mantida, trafegabilidade e segurança, pelo contrato de conservação, tá? Então, o que nós estamos fazendo ali? Nós estamos fazendo alguns serviços paliativos para garantir a mínima trafegabilidade e segurança ali para quem anda por ali, né? E nesse meio tempo o governo já está trabalhando no edital para estar lançando o quanto antes para a contratação da nova empresa, tá? Nós não temos a data ainda, uma previsão de quando que vai ser lançado esse edital, até porque agora tem que fazer o levantamento de todo o serviço ali que falta, o serviço que foi feito ali, tudo para estar lançando de novo, tá? Mas isso daí é uma demanda que nós façamos o quanto antes. Então, isso daí é prioridade da secretaria estar lançando o quanto antes essa licitação ali para contratação de uma nova empresa, né? Mas isso daí tu sabe que demora um pouco ali tudo, né? Então, não tem como te passar um prazo correto, mas a situação seria isso daí, tá? Então, ela está hoje no contrato de manutenção, nós estamos fazendo todos os serviços paliativos para estar garantindo essa segurança e trafegabilidade para ninguém ter algum problema ali naquela rodovia, e posterior vai ser feita a contratação da nova empresa. Sim, a obra vai ser feita, não foi suspensa, não foi deixado isso daí para não fazer a obra, não, a obra vai ser feita, tá? Em pavimento rígido, tudo igual, só que nesse meio tempo tem a questão da contratação dessa nova empresa.
1: O que que foi feito pela empresa anterior, né? E o que que estaria faltando fazer para concluir a obra?
3: Eles fizeram as questões de movimentação de terra, né? A questão dos desmanches de rocha, que tem bastante ali ao redor. Fizeram já a camada de reforço, base, subbase das terceiras pistas, embora falta alguma coisa. Eles fizeram supressão de vegetação, ali eles acabaram cortando o que tinha de vegetação, isso aí tudo dentro do contrato, né? Mas eles efetivamente eles não terminaram toda a movimentação de terra, então tem alguma coisa, umas terceiras pistas, se for ver ali que tem um degrau grande, e isso está sendo corrigido agora pela manutenção, que é isso que vai garantir a segurança também, né? Então tem essa questão ali dos aterros que tem que fazer. Tem em vários pontos ali, tem buracos, tem depressões, então nós vamos em alguns panos fresar, fazer tapa-buraco. Vai ficar assim uma rodovia que pode ser trafegada com segurança, né? Mas claro que isso aí vai ser feito a obra, né? Essa, em rígido ali, né? Em concreto. Então, isso aí vai ser feito tranquilo. Mas eles não começaram a fazer, eles daí não fizeram nem a parte da regularização, que daí para colocar as placas em cima, tu tem que fazer colocar uma camada de regularização ali de asfalto. Tem essa questão ali dos aterros, que eles têm que terminar, as terceiras pistas, alguma coisa tem que abrir ali ainda, desmancha em rocha, tem que fazer. Então tem uma série de serviços ali, né?
2: A comunidade Linha das Casas, no interior de Joaçaba, recebeu ontem a 23ª edição da tradicional Festa do Colono, evento promovido em parceria entre a comunidade e o Sindicato dos Trabalhadores Rurais de Joaçaba e Luzerna. O presidente do Sindicato Rural de Joaçaba e Luzerna, Dileto Paganini, fez a avaliação do evento.
4: Sim, a avaliação que a gente faz é o seguinte: deu um pouco, um movimento um pouco menor do ano passado. O tempo atrapalhou um pouco, mas graças a Deus, até que ontem saiu um solzinho, né? Enxugou um pouco, né? Algumas empresas que estavam contratadas para expor, né, ontem, devido ao mau tempo, o barro, né, não compareceram, né? Mas, no geral, o público participou bem. Aproximadamente uns 500 ingressos, até vamos fazer um levantamento essa semana, né? Mas a avaliação é boa. Foi ótimo, o pessoal elogiou o show também, né? O almoço foi bom, então tudo sob controle. Só que, por exemplo, a participação do povo foi um pouco menor do ano passado. Por causa do mau tempo, né? Até o dia anterior choveu barbaridade, né? E isso atrapalhou um pouco, né? Pessoas que tinham reservado os ingressos devido ao mau tempo, daí reservaram os ingressos e não vieram. Mas não já era assim, ficou aprovado, foi um sucesso, o seu objetivo foi alcançado.
1: Até, Dileto, pela questão, muita gente acaba, por vezes, comprando ali justamente aquele, no dia antes, até mesmo, né, vocês têm aquela reserva técnica ali para a hora, esse povo, em virtude do tempo, acabou, né, não comparecendo, né?
4: Exatamente, então foi feito reservas, né, e devido ao mau tempo, então, daí não procuraram, não vieram, né? Então a gente tinha preparado, né, o almoço para tantas pessoas, então o frio, a chuva dificultou.
1: Ô Dileto, você falou recentemente, inclusive, né, já pensando para o próximo ano, afinal de contas vai ser uma data especial aí para o sindicato, vai ser feito preparado uma festa aí diferenciada, né?
4: Exatamente, já estamos pensando, até falei com o prefeito ontem particularmente, de fazer um evento maior. Então surgiu a ideia de usar o CPJ, né? Claro que ali parece que tem uma licitação, não sei o quê, através da prefeitura, só que tem que ampliar aquilo lá, tem que dar uma olhada, uma reforma, tem que ter a praça de alimentação e demais. Mas a prefeitura, para o ano que vem, tem interesse também de participar, promover, né, fazer uma parceria com o sindicato, né, e as empresas aí. Então, é possível que o ano que vem a gente faça nosso CPJ, porque o sindicato completará 60 anos de fundação, né? Então é um motivo maior para a gente festejar, e pelo trabalho que o sindicato está fazendo em favor da agricultura familiar, eu acho que é merecido fazer um evento bem maior. Aí a gente vai planejar junto com o município, com a prefeitura também, e vamos fazer um evento muito agradável ao público e muito bom.
2: De 26 de agosto a 30 de setembro, Joaçaba será palco da segunda edição do Circuito Gastronômico Vale dos Sabores, evento que une gastronomia, cultura e turismo, promovido pela Prefeitura de Joaçaba em parceria com o Sebrae Santa Catarina. O festival reunirá 16 restaurantes da cidade que irão desenvolver pratos exclusivos inspirados em obras do cinema catarinense. O diretor de turismo e eventos, Vinícius Carrel, relata.
5: Sim, a gente está lançando, né, oficialmente agora a segunda edição do Circuito Gastronômico Vale dos Sabores de Joaçaba aqui. A primeira edição ocorreu lá em 2024, quando a gente trouxe a temática do carnaval e propôs que os restaurantes desenvolvessem um prato local, né, com ingredientes locais, com a temática carnaval. Então foi escolhido o samba enredo e o pessoal desenvolveu um prato em cima disso.
1: Perfeito. E agora, qual a ideia, como é que vai funcionar essa segunda edição?
5: Sim, nessa segunda edição, então, a gente trouxe a temática ao cinema catarinense. Então, a gente fez uma consultoria através da Gabriela Brizola, que é a consultora da Cinemateca Catarinense, que tem aqui em Joaçaba, onde 15 restaurantes vão desenvolver um prato, né, para estar participando do circuito com um filme da Cinemateca Catarinense. Então, com ingredientes locais, o prato vai ser servido no restaurante ou no delivery.
2: Perfeito, Vini. O evento, obviamente, que ele já está sendo planejado, organizado, mas de forma oficial ele vai acontecer em qual período?
5: O lançamento dele é para o dia 25 de agosto, né? Então vai ser o lançamento oficial. No dia 26 os pratos já estarão disponíveis nos restaurantes, nos cardápios dos restaurantes. Para do dia 26 de agosto ao dia 30 de setembro, então, é o período que vai rodar o circuito nos restaurantes aí. Então o prato ele vai estar disponível no restaurante, aí o turista, o cliente que quiser ir até o restaurante para provar esse prato ou pedir no delivery vai estar podendo consumir ele, né?
2: Esses estabelecimentos já foram todos definidos ou está aberta a inscrição ainda?
5: Não, o prazo de inscrição encerrou, a gente já fez a consultoria o primeiro encontro com todos os restaurantes, onde cada um escolheu, né, o ingrediente do prato que vai estar montando através da consultoria em parceria com o Sebrae aí, e que durante os próximos dias aí, né, até a data do dia 26, quando vai ser aberto oficial para o público, vai estar desenvolvendo esse prato com consultoria e foto, toda a divulgação nas redes sociais também.
2: O próprio nome já evidencia, né, Vinícius, a questão de um circuito, ou seja, as pessoas vão poder ter a oportunidade de percorrer, de fazer esse circuito, né, de visitar alguns estabelecimentos.
5: Isso, esse é o objetivo, né? Desde 2024, quando a gente trouxe essa proposta para Joaçaba juntamente com o Sebrae, é que as pessoas conheçam todos os estabelecimentos que Joaçaba tem, não fique apenas naquele que mais gosta, né? Que possam desfrutar de outros tipos de restaurantes, outros tipos de comidas também. Então a proposta é essa, que a pessoa visite 3 ou 4 restaurantes, e ela fazendo esse circuito de 3 ou 4 restaurantes, ela vai poder estar retirando um brinde oficial do evento também.
2: 12 horas e 38 minutos.
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2: Mega Sena Concurso 3030, número sorteado 6, 11, 25, 45, 48 e 58. Com 6 acertos não houve ganhador, 41 apostas fizeram 5 acertos e estão levando R$ 42.373. Quem fez 4 acertos está embolsando R$ 960. Estimativa de prêmio do próximo concurso amanhã é de R$ 25 milhões. Loto Fácil Concurso 3.733, com 15 acertos foram 2 apostas ganhadoras, Seringueiras, Rondônia e Santos, São Paulo, cada uma está levando R$ 724.525. Com 14 acertos foram 411 apostas ganhadoras, estão faturando R$ 1.056. Há prêmios menores para 13, 12 e 11 acertos. Estimativa de prêmio do próximo concurso hoje é de R$ 2 milhões. Quina Concurso 7.063, números sorteados 9, 36, 55, 61 e 79. Com 5 acertos, não houve ganhador. 30 apostas fizeram 4 acertos, estão levando R$ 10.174. Há prêmios menores para 3 e 2 acertos. Estimativa de prêmio do próximo concurso hoje é de R$ 1,5 milhão. Time Mania Concurso 2.414, os números sorteados 18, 19, 36, 63, 64, 67, 71. Time do coração, Brusque. Com 7 acertos, não houve ganhador. 3 apostas fizeram 6 acertos e estão levando R$ 34.355. Há prêmios menores para 5, 4 e 3 acertos. Estimativa de prêmio do próximo concurso amanhã é de R$ 3.800.000. Loteria Federal, extração 6.082. Quinto prêmio, R$ 54.652. Quarto prêmio, R$ 93.472. Terceiro prêmio, R$ 33.608. Segundo prêmio, R$ 97.039. Primeiro prêmio, R$ 95.866. Dia de sorte, concurso 1.243. Números sorteados 6, 11, 18, 25, 26, 29 e 30. Mês da sorte, setembro, com 7 acertos no ovinhador. 36 apostas fizeram 6 acertos, estão embolsando R$ 2.741. Há prêmios menores para 5 e 4 acertos. Estimativa de prêmio do próximo concurso hoje é de R$ 1.100.000. Super 7, concurso 871, colunas 1, 6, 2, 4, 3, 0, 4, 8, 5, 3, 6, 6 e 7, 7. Não houve ganhador com 7 e 6 acertos. 64 apostas fizeram 5 acertos e estão levando R$ 781. Há prêmios menores para 4 e 3 acertos. Estimativa de prêmio do próximo concurso hoje é de R$ 3.100.000. Mais milionário, concurso 371. Números sorteados: 5, 13, 35, 40, 42 e 49. Trevos sorteados: 2 e 3. Não houve ganhador nas combinações principais, com 5 acertos mais 2 trevos. Foram 2 apostas ganhadoras: um bolão de 5 cotas de Rio Verde e Goiás e uma aposta simples de Primavera do Leste, Mato Grosso. Cada uma está levando R$ 191.867. Há prêmios menores nas demais combinações. Estimativa de prêmio do próximo concurso, quarta-feira, é de R$ 73 milhões. A seguir, no Grande Jornal, CDL completa 59 anos e celebra forte atuação no comércio regional. As últimas informações da área de segurança pública, tem também o comentário econômico de Rafael Ramalho. Meio-dia 42, empresa que anuncia no rádio vende mais.
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2: Meio-dia 47.
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2: Mercado agrícola valorizou os geridos pela Copérdia para a região de Joaçaba. O quilo do suíno vivo está R$5,05, mais a tipificação na carcaça. Sacas de 60 quilos, o milho R$ 58,00, soja R$ 124,20, o trigo PH R$ 68,64. Vamos agora ao comentário econômico de Rafael Ramalho.
22: Mercado financeiro começa a semana em leve queda. O Ibovespa recua cerca de 0,3% nessa manhã e opera na faixa dos 177 mil pontos. Dólar comercial permanece praticamente estável, negociando próximo a R$ 5,12. Já o Bitcoin recua cerca de 2% e volta a ser negociado na região dos US$ 62 mil. O destaque do dia é o cenário internacional. As novas tensões entre Estados Unidos e Irã voltaram a elevar o preço do petróleo, aumentando a cautela dos investidores em todo o mundo. Apesar disso, ações da Petrobras ajudam a limitar as perdas da Bolsa Brasileira. No cenário interno, saiu o Boletim Focus, que trouxe uma nova projeção positiva. O mercado reduziu novamente as projeções para a inflação deste ano. A expectativa é que tenhamos um IPCA menor e possa reforçar a percepção de que a inflação está perdendo força e mantém aberta a possibilidade de novos cortes na taxa Selic ao longo dos próximos meses. E mais um sinal de que, apesar das incertezas externas, a economia brasileira segue apresentando indicadores que inspiram confianças e podem favorecer o ambiente de investimentos. Da Alta Vista Investimentos, Rafael Ramalho.
2: A Câmara de Dirigentes Lojistas, CDL de Joaçaba, comemora nesta segunda-feira seus 59 anos de atuação, consolidando-se como uma das principais entidades representativas do setor empresarial da região. Atualmente, a CDL reúne mais de 600 associados, reforçando seu papel de união e desenvolvimento do comércio local. O presidente da CDL Joaçaba, Leucir Proner, enaltece a data e fala das conquistas e desafios do comércio local.
23: É uma data muito importante, né? 59 anos da nossa entidade, né? A CDL é uma das pioneiras, principalmente do meio oeste, oeste Santa Catarina, a primeira CDL formada, né? Então, pensando assim, quem iniciou, o pensamento que teve de criar essa associação, assim, para dar um desenvolvimento maior para a cidade, agradecer a esses ex-presidentes lá no início, a toda a diretoria que passaram e principalmente, né, os nossos associados. Penso que é uma data muito importante mesmo, tem que ser comemorada pelo que a nossa entidade representa para o nosso município. Vejo que sempre quando se tem esse dia para comemorar, sim, são datas muito importantes.
0: Seu Leucir, na sua avaliação, quais foram as principais conquistas da CDL até aqui?
23: É, eu vejo que são muitas conquistas, porque chegando aos 59 anos, sempre são resultado de algo que foi acontecendo durante esse tempo. Mas hoje eu poderia citar, sim, que o nosso grande case de sucesso é o FUPRON. Essa campanha de prêmios que a gente realiza durante o ano, são 5 campanhas, subindo valores assim acima de 200 mil reais em prêmios, ou muito mais, depende como é que a gente vai realizando essa arrecadação durante o ano. Então, essas são. E nos últimos tempos aí temos formado a Câmara Setoriais também, da CDL Mulher, CDL Jovem, e buscando outras câmaras setoriais assim, para que essas vá fortalecendo esse associativismo entre os associados e a CDL e procurando desenvolver cada vez mais o nosso comércio, que ele já é pujante, né, pela grandeza que é a nossa cidade. Então ela traz um bom resultado não só para a CDL, principalmente para o associado e para toda a comunidade que desfruta disso.
0: Seu Leucir, o comércio ele mudou muito nesses 59 anos. Na sua avaliação, quais foram as maiores transformações e, sobretudo, os desafios vividos pelos lojistas aqui de Joaçaba?
23: É, o que eu vejo, assim, que nos últimos anos são essas compras online. Então, isso é um desafio muito grande que o lojista enfrenta, mas, ao mesmo tempo, eu vejo, observo, assim, que o nosso lojista, o nosso associado, ele sempre está buscando fórmulas de estar se atualizando, tentando fazer também essas vendas, fazendo lives, mas principalmente o que eu observo assim, essa preocupação com o atendimento presencial na loja, que é isso que vai trazer o resultado, que vai fazer com que o consumidor, muitas vezes, ser bem atendido, escolher o produto que quer, levar para casa com segurança. Então essa eu vejo que é uma transformação, ela vai continuar, mas a loja física nunca vai deixar de existir. Só precisamos, CDL e junto com os lojistas, ir se aperfeiçoando nesse aspecto do atendimento e de proporcionar, assim, um momento muito especial de compra para o nosso consumidor.
0: Seu Lucílio, e quais são os projetos previstos para os próximos meses e as prioridades da sua gestão?
23: Os projetos são dar continuidade nesse trabalho que vem se realizando na formação dessas câmaras setoriais, realizar cada vez mais essa aproximação entre a entidade e o associado, com o poder público também, essa parceria muito forte que nós temos hoje com a prefeitura, no sentido assim de desenvolvimento de campanhas, Natal e outras campanhas que você tem pensado, e sempre dando um apoio, né, para que cada vez mais a gente possa fortalecer o nosso comércio e o crescimento da nossa cidade também.
0: Agora, para finalizar, que mensagem o senhor deixa para os empresários, associados e a comunidade nessa data especial?
23: Olha, eu queria, em nome da nossa diretoria, agradecer todo o apoio que a gente tem recebido aí dos empresários, dos nossos consumidores também, e falar que estamos se preparando também para o ano que vem comemorar uma grande data, que são os 60 anos. Então, vamos entrar aí com uns projetos, pensando nesses 60 anos, e deixar essa mensagem assim, que mesmo nessas dificuldades que a gente está vivendo, quanto mais unido a gente tiver, mais próximo, trocando ideias e buscando informações, com certeza a gente vai fortalecendo o nosso comércio local.
2: Meio-dia 54.
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2: As informações da segurança pública chegam com o repórter Orly Ricardo. Boa tarde, Orly.
1: Olá, boa tarde. Um policial militar ficou ferido no final da manhã do último sábado durante uma ocorrência de violência doméstica no centro de Herval Oeste. A guarnição atendia um acidente de trânsito na rua José Bonifácio quando uma criança de 12 anos chegou ao local pedindo ajuda, informando que sua mãe estava sendo perseguida pelo companheiro armado com um facão. No local, a vítima de 30 anos relatou que após uma discussão por ciúmes, o homem a ameaçou com um facão, obrigando-a a se refugiar no piso superior da casa. Ao receber voz de prisão, o suspeito de 27 anos resistiu e tentou fugir. Durante a contenção, ele e o policial caíram de uma altura de aproximadamente 5 metros. O militar foi socorrido pelo SAMU e encaminhado ao hospital, enquanto outro agente sofreu lesões leves. Após atendimento médico, o indivíduo foi conduzido à delegacia de polícia civil para responder por ameaça no âmbito da violência doméstica, resistência, desobediência e lesão corporal contra agente público. Um homem e uma mulher foram presos em flagrante por tráfico e associação para o tráfico de drogas no sábado, durante uma operação policial nos municípios de Capinzal e Ouro. De acordo com a Polícia Militar, foram apreendidos 326 gramas de cocaína, parte já fracionada para venda, além de maconha, comprimidos de êxtase, uma balança de precisão, embalagens, celulares, uma arma e dinheiro em espécie. A presença de uma criança no local exigiu o acionamento do Conselho Tutelar, que acompanhou a ocorrência para garantir a proteção do menor. Os detidos foram conduzidos à Delegacia de Polícia Civil para a lavratura do flagrante e, na sequência, encaminhados ao Presídio Regional de Joaçaba, onde permanecem à disposição da Justiça. Um foragido do sistema prisional foi recapturado pela Polícia Militar na madrugada de domingo em Joaçaba. A ação ocorreu por volta da 1 da manhã, após os policiais receberem informações sobre o paradeiro do suspeito na Vila Pedrini. Segundo a PM, o indivíduo de 38 anos cumpria pena em Chapecó e não retornou ao presídio após o benefício da saída temporária, passando a ser considerado foragido. Após a localização e confirmação do mandado de prisão em aberto, ele foi detido e encaminhado ao Presídio Regional de Joaçaba para os procedimentos legais. Três homens ficaram feridos após um Chevrolet Celta em que estavam sair da pista capotar e na sequência colidir contra um poste de energia elétrica na SC-467 em Capinzal. O acidente foi registrado por volta das 4 horas da manhã de ontem, nas proximidades da entrada do loteamento Recanto dos Pássaros. De acordo com o Corpo de Bombeiros, o veículo era ocupado por 4 pessoas. Três delas precisaram de atendimento médico. Uma apresentava dores no braço esquerdo, outras queixas de dores na pelve e nos arcos costais, e a terceira sofreu escoriações na face. O quarto ocupante não sofreu ferimentos. As vítimas foram conduzidas ao Hospital Nossa Senhora das Dores para avaliação médica. A Polícia Militar prestou apoio no controle do trânsito e na segurança do local. Um engavetamento envolvendo 2 automóveis em um caminhão deixou um dos condutores feridos na tarde de ontem em Videira. O acidente ocorreu por volta das 14h40 na SC-135 na altura do bairro Santa Lúcia. No local, os socorristas do Corpo de Bombeiros atenderam o motorista de um Volkswagen Gol que apresentava suspeita de fratura nasal e foi encaminhado ao Hospital Divino Salvador para avaliação médica. Os condutores dos outros 2 veículos envolvidos, um Polo e um caminhão Scania, não sofreram ferimentos e recusaram encaminhamento médico. Após o atendimento à vítima, os bombeiros realizaram a limpeza da pista e os procedimentos de segurança. A ocorrência ficou aos cuidados da Polícia Militar Rodoviária, que controlou o tráfego no local. E uma mulher de 31 anos foi presa pela Polícia Militar por tráfico de drogas na noite de ontem em Herval do Oeste. A prisão ocorreu por volta das 23 horas, durante rondas de uma guarnição na rua Nereu Ramos, quando os policiais avistaram a suspeita em um comportamento alterado. Ao ser abordada, a mulher afirmou aos policiais que desejava ser presa e arremessou um torrão de maconha para dentro da viatura, embarcando no veículo na sequência. Ela confessou que mantinha mais entorpecentes em sua residência. No imóvel, a própria suspeita entregou aos militares uma mala contendo um tablete de maconha que pesou 419 gramas. A mulher, que já possui passagens pelo mesmo crime, foi conduzida à Delegacia de Polícia Civil para a lavratura do flagrante. Eram estas as informações da área de segurança pública para o Grande Jornal. Mais notícias policiais logo mais, a partir das 18 horas, na edição do Rádio Contato. A Central de Jornalismo, Orly Ricardo.
2: Obrigado, Orly. Pontualmente, 1 da tarde, ponto final e mais uma edição do Grande Jornal da Catarinense, Antena CFM, que teve a participação dos seguintes profissionais. Reportagens de Cristian Souto, Orly Ricardo, Giovana Alencar, Cadu Reis e Rita Sardi. Operador de áudio, Eliseu Peroso, apresentação, Cristian Souto, redação, Orly Ricardo, coordenação de jornalismo de Marcelo Santos e a supervisão de Nelson Paulo. Vem aí, boa tarde, Antena 100, músicas nacionais e internacionais de ótima qualidade e a hora do esporte na Rádio Catarinense, na apresentação de Paulo César. Boa tarde.
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28: 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Boa tarde, está no ar a Hora do Esporte. Os destaques de hoje: Joaçaba Futsal empata na Liga Nacional Silver. Pro Tênis de Mesa de Joaçaba conquista resultados importantes no campeonato estadual. Os jogos do final de semana da Série B. Grêmio vence amistoso contra o Cruzeiro. Diretoria gremista avança em negociações por reforços. Inter, Rocher deve ser reintegrado aos trabalhos de campo nesta semana. Colorado avança na contratação de goleiro venezuelano. Mais detalhes e informações após o recado dos nossos patrocinadores.
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28: Boa tarde, pela 13ª rodada da Liga Nacional de Futsal Silver, o Joaçaba empatou em 3-3 com o paranaense São Miguel em disputa na noite de ontem, no Centro de Eventos da UNOESC. Os gols do time da casa foram marcados por Galhoto e Isaac William. Com resultado, a equipe joaçabense chega aos 15 pontos na tabela de classificação da competição nacional na 9ª posição. Técnico Zé Henrique falou sobre o jogo de ontem e também dos próximos desafios da equipe.
10: Boa tarde, ouvintes. Ontem, pela LNF Silver, tivemos um resultado de 3-3 diante da equipe de São Miguel. Buscamos a vitória a todo momento. Chegamos ao final do jogo vencendo a partida e, infelizmente, levamos o gol na ação do goleiro Ninho. Um detalhe de algumas partidas onde a gente está pecando, vamos ajustar, vamos melhorar para que a gente possa ter êxito nas próximas duas partidas nessa ação e buscar a vaga nossa para o playoff. Então, cabeça no lugar, muito foco, muito comprometimento. Temos alguns atletas aí que vão disputar o Jux, que é os Jogos Universitários em Itajaí, então vamos já com o grupo menos, digamos assim, reduzido e focar muito nesse jogo contra o Vélez Camacuã, melhorar a nossa defesa, melhorar nosso ataque, melhorar a ação de defesa do goleiro Ninha, treinar todas as ações do jogo para que a gente possa chegar contra o Vélez e competir muito bem. Vamos estudar muito o adversário, analisar muito esse jogo que passou, ver os pontos positivos, ver os pontos aqui a gente pode melhorar, né, que são vários também, mas a nossa equipe tá lutando, competindo muito bem e tá pecando em detalhes, né? Então é algo para mim como treinador, que preciso resolver também. Então, eu como gestor da equipe, eu preciso melhorar essa ação, como outros. Então, a gente vai trabalhar muito, vai estudar muito o adversário para que a gente possa chegar terça-feira na próxima rodada e elevar o nível de jogo que está um nível alto. Vamos tentar melhorar. Jogos grandes, efeito de excelência, vamos ter que ter excelência nas ações para que a gente possa sair com os 3 pontos. Um grande abraço a todos, boa semana, fico por Deus.
28: Os próximos compromissos do Joaçaba são novamente pela LNF Silver. No dia 21 de julho, 19 horas, pela 14ª rodada, o confronto é fora de casa contra o Camaquã Futsal. E no dia 29 de julho, 20 horas, com apoio da torcida no Centro de Eventos da UNOESC, o duelo é contra o São Caetano Futsal pela última rodada da primeira fase. No sábado, Juventude venceu o Chopinzinho por 4-3. A rodada continua amanhã com o jogo entre Balsas e Lages, às 20 horas. E a divisão principal da Liga Nacional está na 12ª rodada. Na sexta-feira, o Corinthians venceu Minas por 3-1 e o Magnus bateu Santo André por 3-2. No sábado, Cascavel e Praia Clube empataram em 2-2. O Pato venceu Tubarão por 3-0. Jaraguá goleou São José por 5-0. Marreco e Umuarama empataram sem gols e o Joinville foi superado em casa e de virada pelo Campo Mourão, pelo placar de 7-5. Hoje, encerrando a rodada, às 20 horas, entram em quadra ACBF e Atlântico. E a Associação Pro Tênis de Mesa de Joaçaba esteve participando de mais uma etapa do Campeonato Estadual da Modalidade nesse final de semana em Blumenau. Os atletas da equipe conquistaram resultados importantes, como destaca o técnico Diego Padilha.
11: Boa tarde, amigos ouvintes da Rádio Catarinense. Então, encerramos mais uma etapa do Campeonato Estadual, que foi realizada lá em Blumenau, e a gente sai com um saldo muito positivo para a associação. A gente mais uma vez conseguiu se manter, deixar a equipe, digamos assim, entre as 7 melhores do estado, né? Para os ouvintes entenderem, a gente viaja com uma delegação de 16 a 18 atletas olímpicos. E para ter uma ideia, algumas das principais equipes do estado viajam até com mais de 50 atletas. Então, isso mostra a força do nosso trabalho, que vem sendo muito bem aproveitado, e a gente vem aí conseguindo competir em alto nível, chegando nas principais categorias. Esse estadual foi o estadual disputado duplas, né? Então, foi duplas individual. Nas nossos destaques das duplas, a gente tem um destaque para o sub-15, que a gente mostrou a força do nosso trabalho de base aí, né? E a gente conseguiu ser campeão. E já nas disputas individuais tivemos grandes conquistas. O Charles Vieira novamente foi campeão na classe 6, segue liderando o ranking geral da categoria. Gustavo Silva conquistou o título do sub-17. Milena Frisch também conquistou o título e foi campeão do sub-17. E o nosso técnico e atleta Luiz Eduardo Rodrigues conquistou o título da categoria adulto. Então, a gente sai de Blumenau muito feliz com o resultado, né? E principalmente com a evolução da equipe. E a gente sabe que competir igual por igual com delegações maiores, né? E ainda conseguir pontuar de uma maneira parecida é muito difícil. Então, isso nos dá certeza que a gente está no caminho certo. Agora a gente vai manter o foco nos próximos desafios, né, da temporada, e daqui 2 semanas temos joguinhos abertos também na cidade de Blumenau.
0: Humberto Ferretti destaca a rodada do Brasileirão Série B.
12: 2 jogos fecham hoje a 17ª rodada do Brasileirão Série B. 19h no horário de Brasília, o Lanterna América recebe o Londrina, primeiro time fora da zona da degola. Já às 20h30, o Ceará, primeira equipe do Z4, recebe o Atlético, que se perder, entra também na briga contra o rebaixamento. Ontem, o Novo Horizontino desperdiçou a chance de assumir a liderança. Fora de casa, ele perdeu para o Operário por 2-1. Com isso, a primeira posição é do Criciúma, que entrou em campo na quarta-feira, na abertura da rodada, e venceu a Ponte Preta. Nos demais jogos do fim de semana, São Bernardo e Cuiabá empataram por 2-2, mesmo placar de CRB e Goiás. O Avaí fez 2-0 no Náutico, enquanto o Fortaleza levou 1-0 do Atlético Goianiense. Na sexta-feira, o Juventude, quinto colocado, já tinha feito 1-0 no Vila Nova, que com o resultado perdeu a liderança. E ainda teve o 3-3 entre Sport e Botafogo de Ribeirão Preto.
0: Obrigado, Humberto. No último amistoso, antes da volta ao Brasileirão, o Grêmio venceu o Cruzeiro em Brasília por 3-1 ontem. Carlos Vinícius, Nardoni e o estreante Matheus Nascimento marcaram os gols gremistas. Sinisterra fez para a equipe mineira. No segundo tempo, Gabriel Grando defendeu 2 pênaltis. O Grêmio acelera a busca por reforços. Depois de acertar a contratação de Giovani Cabral, da seleção de Cabo Verde, a direção trabalha para fechar ainda nesta semana mais 3 nomes. Um lateral direito, um zagueiro e um meia, todos com potencial para disputar vaga entre os titulares. A prioridade no momento é o lateral Diego Caíto, do Goiás. O Santos também fez proposta pelo jogador de 22 anos, mas o Grêmio mantém a expectativa de um desfecho positivo. Na sequência, o foco será a chegada de um meia experiente, com características de camisa 10, pedido pelo técnico Luiz Castro, para reforçar um setor hoje disputado por Gabriel Meck e Monsalve. A lista será completada com a contratação de um zagueiro que deve ser estrangeiro. Os reforços fazem parte da reformulação do elenco, planejada pela comissão técnica e pelo departamento de futebol para o segundo semestre. O time de Luiz Castro já volta a campo na próxima sexta-feira, às 20 horas, contra o Mirassol, pela 19ª rodada do Campeonato de Pontos Corridos. O Grêmio ocupa a 16ª posição na tabela, com 21 pontos, apenas um à frente do Vasco, primeiro na zona de rebaixamento. Rocher será reincorporado aos treinos de campo do Inter nesta semana. O goleiro de 33 anos, após ser reserva na Copa do Mundo, ganhou um voto de confiança, mesmo no momento de incerteza sobre o gol colorado. Ele precisa aumentar o nível de participação em jogos para renovar automaticamente. Em paralelo, o clube busca uma sombra para o camisa 1. O vínculo de Rocher se encerra em dezembro. Há uma cláusula de renovação automática caso atue em 60% das partidas. O índice atual está em 53%. A principal preocupação com Rocher é física. Foram diversas lesões nos últimos 2 anos que geraram a desconfiança. O plano colocado em prática foi de, desde o retorno do atleta, fazer reforço muscular para prevenir novos problemas. Em paralelo, o clube negocia com José Contreras, venezuelano de 31 anos, do Barcelona de Guayaquil. Ele foi indicado em março pelo próprio treinador Paulo Pezzolano ao CAPA, Centro de Análise e Prospecção de Atletas, para uma investida. A ideia é elevar a régua em treinos e ter uma sombra à altura do uruguaio. Antony, que perderia espaço, pode ser negociado. E a edição 2026 da Copa do Mundo está na fase de semifinais. Amanhã, 16h, tem França contra a Espanha e na quarta-feira, no mesmo horário, é a vez do duelo entre Inglaterra e Argentina. A disputa do terceiro lugar será no sábado às 18h e a grande final no domingo às 16h. A etapa preliminar da Liga das Nações Feminina de Vôlei chegou ao fim neste final de semana e o Brasil já sabe quem enfrentará na fase final. Terceira colocada, a seleção brasileira terá o Japão, que finalizou em sexto lugar nas quartas de final. Os jogos começam a ser disputados no próximo dia 22 em Macau, na China. Líder da competição, os Estados Unidos enfrentará a China. Estava fora do grupo de classificação, porém, por ter vaga assegurada como anfitriã, assumirá a oitava posição. Vice-líder, a Itália, campeã das três últimas quatro edições, encara a Holanda, quarta colocada. A Turquia medirá forças com a seleção do Canadá, a quinta na tabela. Muito bem, assim colocamos ponto final na edição de hoje de A Hora do Esporte. Vem aí Michel Oliveira e o Show da Tarde. Outras informações esportivas logo mais às 18h no Rádio Contato. Boa tarde.
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13: Bora, turma! Chegamos para apresentar as emoções do Show da Tarde, dia 13 de julho, nessa tarde de segunda-feira, começando tudo de novo, né, meu mano, minha mana? 1h17, valeu PC, valeu Junico. Um abraço pra galera do Departamento Esportivo da Catarinense. Trouxeram todas as informações nos mínimos detalhes. Valeu, turma. Bom, bora encarar de frente essa tarde gostosa. Tá lindo, hein, pai? Tá uma maravilha. Temperatura batendo já na casa dos 15 graus no centro da cidade, na Avenida 15. Pelo menos o nosso visual aqui desse lado. Céu azul, sol forte, convidando a gente para viver todas as emoções. Já estão programadas para cada uma de nós. Que as emoções sejam, na maior parte delas, com um saldo positivo para a gente. O que estamos merecendo? Conta para mim como é que foi seu final de semana através do WhatsApp da Rádio Catarinense, que está liberado. 984377982. Fala pra gente através do 35512410. 35512411. É só mandar beijo, é só mandar abraço, sorriso e amasso. Fala pra gente como é que tá o trânsito. Como é que tá o seu município, a sua cidade, a sua localidade. Como é que amanheceu essa segunda? Conta aí, conta aí. Vamos junto. Do ar e bem alto, uma gostosa tarde pra gente. Chama a produção. Comece aí, meu irmão. Dá o play, filho.
15: Bora, Daniel.
13: Vamos.
16: Ela não vai pro rodeio pra ver montaria. Ela não.
13: Daniel, Mariana Fagundes.

Dani Aya, Mariana Fagundes, você tá doido. Ficou gostoso, hein? Gostei. Chama a produção, tem que chamar a buzina, meu irmão.

0: Não credo. Aí sim, aí machuca, aí machuca. Judiou demais, produção. Demais, demais, demais, demais, meu irmão.
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0: E bota a sofrência nisso. 1:27. Boa semana. Só tá começando. Oh,

O Plano Frei Bruno, assistência familiar, comunica com profundo pesar o falecimento do senhor Manuel Duran Duran, ocorrido aos 90 anos de idade. 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O seu sepultamento é hoje, às 15 horas, celebração de despedida no próprio local. Depois segue para o cemitério Frei Edgar.

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0: junto, vem junto, porque a Tarde Show está no ar e bem alto. Hoje é dia do rock, né, bebê? Dá volume no rádio. Eu tô juntasso! Bora! 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Tem como não, tem como não. 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Não adianta e não adianta, bebê. Chama! Tem que chamar a buzina, meu irmão. Deixa no ar e bem alto. 1h35. Vai contando pra gente seu final de semana através do WhatsApp da Rádio Catarinense. 984-37-7982. Manda ver, né? Manda beijo, abraço, sorriso e amasso pra quem se achar melhor e necessário.
1: Boa tarde a todos. Boa tarde, Catarinense. Passei agora há pouco ali daqui aquela senhora ali. Que vai sentido a Lacerdotes, né?
0: Ah, eu acho que é tarde.
1: Cachorrada, ali, tá gritando ali, né? Com a cabeça pra fora. Eita. Da lona. Estão sem comida, sem água, sem nada ali.
0: Será, meu irmão?
1: Queria ver se com vocês, se falasse com a ONG, pra ver daqueles cachorros. Você ali que estão sofrendo ali, é maus trato, né? Tá doida. A mulher, tá com a lona tudo coberta, fechada, e não sabe se tá tudo bem com ela, e os bichos lá. Gritando de fome e coisa nada, né?
0: Pelo amor de
1: Deus.
0: Meu
1: povo, queria que vocês...
0: Na volta você para ali, Osmarzinho, para ali e conversa com ela, vê se ela tá precisando de alguma coisa. Faz essa ponte pra nós aí, meu irmão. Ou se alguém estiver passando por essa localidade, não é? Por esse local onde a Tati se encontra, entre Joaçaba e Lacerdópolis. Ou se ela estiver nos ouvindo, né? Tiver alguma maneira aí de interagir com a Tati, chama aí, né? Osmarzinho, vamos parar, ver o que ela tá precisando aí. Vamos estender a nossa mão amiga, meu irmão. Vamos ajudar essa filha de Deus aí. Tá liberado já o WhatsApp, né, produção? Você sentiu. A galera já tá no pique. Oi, boa tarde.
2: Michelzinho, querido, meu coraçãozinho. Oi. Boa tarde.
0: Tudo bem, Nelson?
2: Toca Simone Mendes. Me ama ou me larga.
0: Eu mando
2: sim. Ofereço pra vocês aí da rádio, pra minhas amigas, meus amigos, lá em Jaborá, pra todo mundo que estiver ouvindo a rádio catarinense.
0: Tá combinado.
2: Pra pessoal que trabalha no Correio, os bombeiros, aqueles da saúde, os motoristas da aplicativo, e pra tudo quem gostar do programa da Sofrência.
0: Pra nós, tudo junto e reunido, né? É. Valeu, Nelson! Um beijo pra você. Uma ótima tarde, viu? Fica na boa, fica na paz. Você foge da Catarinense, não, né? Ai, ai, ai. Que mais? Ô, bicha, segundou, meu irmão. Ô, rapaz. Manda aí pra banda de Marema, ao lado de Xaxim. Detalhe, obras e mais obras, viu, bicha? Pode ser Mato Grosso e Matias. De tirar um chapéu. É o Laerte Espíndola, Herval do Oeste. Curtindo a tarde mais gostosa do rádio. Tem que chamar na buzina vocês, hein, piazada? Vocês têm que chamar na buzina. Vocês não estão dando folga, não. Pelo amor de Deus. Alô, galera de Fraiburgo. Obrigadaço pela sintonia. Abraço. O Márcio tá ligado com a gente. Manda beijo pro Márcio. Alô, Marcinho.
3: Você tá
0: meu irmão. Ó, modão. Ó, modão, meu filho. Moda sertaneja no peito, se não me deixa.

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1: E bota emoção de estar junto com você. Pra galera nas obras, alô Laerte, a turma Espíndola, Mato Grosso e Matias.
2: Quero

modão. Modinha não, né, produção? Modinha hoje não. Hoje não rola de jeito maneira. Homem 44. 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Vai com Classe Viagens, vai. 35, 21, 26, 30. 15 para as duas. A temperatura é de 15 graus. Cadê, produção? Aonde? Aonde? Aonde, meu filho?

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Chama a gente no WhatsApp 49984377982, direto nos estúdios da Rádio Catarinense, e seja feliz, turma. Credo, né, vó? Pode chamar, pode ficar na vontade. Estamos juntos. Valeu, máxima, gente. Vamos ajudar quem a gente pode, estender a nossa mão amiga, fazer a corrente do bem sempre, em todo santo dia. Aliás, todo dia é santo, né? Credo! 3551-2410 ou WhatsApp, você que escolhe a melhor maneira de se comunicar com a Rádio Catarinense através da tarde mais show do rádio brasileiro. Credo, vó! Estamos juntos, chacoalhando geral! Vambora, meu povo! Boa tarde! 10 para as 2!

0: E o cavaco voou do Girigeno. 8 faltam para as 2. Uma gostosa tarde. Boa semana para você. Seja bem-vindo. É a tarde show no ar e bem alto.
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4: Ô produção, já que é o programa do amigo e da amiga, aí ó, boa produção. Para embalar essa tarde gostosa de segunda-feira. Ô, tardezinha boa. A Marisa Cordeiro tá ligada com a gente, né, Marisa? Valeu, valeu, tá pedindo ao lado de Deus, do Rick Renner. Oi, Vera, tudo bem, Vera? Tá frio, né, guria? Seja bem-vinda à tarde show, a Vera lá da Linha Bonitinho. Ouvindo a Rádio Catarinense, tá pedindo Irmão da Lua, Amigo das Estrelas. Forte, longo e caloroso abraço. Fala aí, bebê.
5: Bicho, boa tarde, abraço.
4: Tudo bem, irmão?
5: Como é que
4: estamos,
5: guri?
4: Só show,
5: tudo certo? Passando aí pra desejar pra você uma boa tarde. Queria que você fizesse o favor de mandar uma música aí pra todos meus amigos, pra toda a minha família aí.
4: Valeu, meu
5: irmão. Pode ser velho, casarão, pra vocês da rádio aí, beleza, meu nobre
4: tá
5: amigo?
4: Tá feito o brinque, mano.
5: Reforçando do áudio que te mandei aí. Parece que já foi feito um trabalho com ela aí. Lá, tudo, da onde ela é. Parece que ela não quer saber de ajuda, né?
4: Aí, meu irmão.
5: Então, só...
4: O pessoal já
5: pensei
4: foi lá.
5: Pensei nos cachorros, né? Porque
4: sim,
5: se ela não quer ajuda, os cachorros não podem pagar o pato aí. Beleza, meu
4: valeu,
5: amigo Osmarzinho. Michel? Um abraço aí, até mais.
4: Valeu, tchau, tchau. Mas se já tem um pessoal que foi dar uma olhada aí, rapaz, já vai me acalmando por aqui. Mas nada impede de você que tá ouvindo a Rádio Catarinense fazer o bem, né? Fazer o bem. Fica à vontade, fica à vontade. 3 minutos separam a gente das duas. Tem mais galera aí no WhatsApp da Rádio Catarinense. Oi, oi, oi.
6: Boa tarde, Micha.
4: Tarde.
6: É o Chico.
4: Fala, Chiquinho.
6: Meu, toca aí pra todos os caminhoneiros aí, o Pancada, o Ivo da Concrebal. Pessoal da Stratma.
4: Tá bem.
6: Manda aí. Quarto 12.
4: Eita,
6: Eduardo Costa.
4: Um abraço, meu irmão. Mando sim.
6: E pra você aí, meu Michelo.
4: Valeu, Chico. Grande garoto. Aí tem história pra contar, né, produção?
7: Ele gosta.
4: Eita. E vai com farofa, com farinha, com mingau. Vai com tudo. 2 minutos solto pras duas. Chama, né, bebê? Chama. Tá fazendo o que que não tá mandando o WhatsApp? Manda aí no 3551-2410. Manda aí no 984377982. Pode mandar que a gente atende você numa boa, na maior legal. A ponte Anita Garibaldi, de quase 3 quilômetros, tá entrando para o quarto dia com trânsito interrompido. As balsas começam a trabalhar para desafogar o fluxo. Essa interdição que liga a Laguna ao Rio Grande do Sul, Rio Grande do Sul a Santa Catarina, entrou no quarto dia consecutivo hoje, com o trânsito intenso parado naquela região. Para desafogar o trânsito, as balsas começaram a operar. Tem que dar manutenção, né? Depois que cai não adianta, mas é isso mesmo. Estamos aí em cima, vocês fiquem atentos aí, galera, vocês ajudam, né? Cadê o beijo? Um beijo pra você, na boa, na paz, na Catarinense sempre. Agora o bicho vai pegar. 15 graus. É modão, produção. Modinha não, meu irmão. Modinha não. Credo.

0: potência.
1: Hoje o café vai fazer mal pro meu estômago.
0: Credo.
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tá curtindo, rapaz? Então chama na buzina, chama! Pode ficar na vontade, a Marisa Cordeiro também tá super ligada com a gente, né, Marisa? Uma ótima tarde pra você, guria. Ela até de Rick Renner e vai curtir, claro que vai. 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Um dia lindo. Pra Marisa Cordeiro, boa tarde, guria. Bem-vinda. Rick Renner ao lado de Deus. 2:08.

Rick Renner ao lado de Deus. Pra Marisa, curtindo a Catarinense. Oi, Vera. Boa tarde, linha bonitinha. Boa tarde, Vera. Irmão da Lua. Amigo das estrelas. Pra bater no fundo. Vem.

0: Não adianta e não adianta. Zezé de Camargo, irmão da Lua, amigo das estrelas. 2:15. Só modão.
1: Cê tá doido.

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0: 12:19. Aí sim, né? Agora tu pegou! Bora, meu povo, dá uma injeção de energia positiva na galera, produção. Explode aí, meu filho! Bora que bora! 12:19 nessa tarde maravilhosa, junto com a gente, GBS, localizada do ladinho do aeroporto em Joaçaba. 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Tem gente mandando áudio aí, produção. Credo, vó. Você tá doido, filhão? Fala comigo, bebê.
1: Boa tarde, Misha, meu amigo.
0: E aí, queridão?
1: Manda uma música aí pra nós, hein? Motorista, caminhão aí.
0: Valeu, Cris.
1: Tamo no trecho aí.
0: Aí sim, meu.
1: Cris. Uma bem boa aí.
0: Valeu.
1: Pode ser Bruno e Marrone, dormir na praça.
0: Ah,
1: abraço aí.
0: Agora tu veio.
1: Boa segunda-feira a todos.
0: Valeu, meu irmãozão. Fala, cachorrinho. Obrigado pela companhia, meu mano. Tá no trecho, curtindo a Rádio Catarinense, né? Tô pedindo o João Mineiro Marciano sentir ciúme, oferecendo pra todo mundo curtindo a Catarinense. É o nosso grande amigo Aldérico, lá de Fry City. Alô, Fraiburgo!
2: Boa tarde, Michael. Tudo bem?
0: Tudo ótimo. Miriam
2: Vempe, você tá se jogando?
0: Oi, Miriam.
2: Pra nós, se for possível, a música do Edson e a Lana. Ah. Faço tudo por você.
0: Tá.
2: Preço para o meu marido do Marlene, para todos os ouvintes que tenham, para vocês aí da rádio, e tenha todos um ótimo abençoado segunda-feira e uma semana também.
0: Valeu, guria. Um abraço para essa galera em Jaborá, curtindo a Rádio Catarinense, mais especificamente em Santa Lúcia. Santa Lúcia Ouro também tá ligado na Rádio Catarinense, né? Alô, minha amiga Becker, tudo bem? Um abraço, menina, toda a família Becker. Ouvindo a tarde mais show do Rádio Brasileiro. Ó, modão. Modinha não, viu, produção? João Mineiro e Marciano. Fala, Aldérico. Boa tarde.

0: ciúmes, hein? João Mineiro Marciano. Posso sentir também na produção. Que isso? Tá liberado. 1900 e o quê? 86. Credo. Modão pra deixar no ar e bem alto. 2h25, fala aí, bebê.
1: É o dia que dá mais de bonito.
0: E aí, meu irmão?
1: Pra ele, assim, não.
0: Tá bem. Sim,
1: minha esposa, Terezinha, que dá mais de bonito. Beleza,
0: Michel? Valeu, queridão.
1: Um abraço. Sou de boa, viu, Michel? Sou de boa, viu? Beleza?
0: Valeu, meu irmão.
1: Eu tô tão nas cutas, viu? Pra ele, assim, não.
0: Ô, mano, bem. Um abracidinho. Pra ti e pra toda a família, curtindo a tarde mais show possível do rádio brasileiro, né, produção? É modão, hein, bebê?
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0: Modinha não.

0: Modão, valeu Cidinho, pessoal vindo a gente, obrigado. Foi pra esposa dele também, né, produção. Ô, casal Love Love. 2:30.
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0: ia.
1: Deu quase, né? Andou ali, meu irmão.
0: Você
1: tá doido? Ai! 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Uma gostosa tarde, boa segunda-feira. Bom início de semana. 2h33 no ar bem alto. Tá de show, não para, não para. 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
2: Tarde, meu amigão do coração.
1: Ô,
2: Maria.
1: Tudo
2: eu
1: bem?
2: Eu quero escutar a música do Rio Negro e Solimões, meu último amor.
1: Tá bem.
2: Um beijo.
1: Um beijo. Um abraço.
2: Pra todos que estiverem ouvindo, tá?
1: Valeu, um
2: pra
1: abraço.
2: Pra vocês aí na rádio.
1: Tudo de bom, viu,
2: pra
1: guria?
2: Pra você, meu amorzão.
1: Ô, menina, dá volume! Fica na boa, fica na paz. Fica na Catarinense, vai.

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linda, uma gostosa, maravilhosa segunda. É o melhor dia da semana, produção. Não é verdade, eu tô falando sério. É sério, viu, produção? Ah, mas pelo amor de Deus, é só preguiça que você tá sentindo. Dorme que passa, viu, meu irmão? Não vem azedar a nossa vida, ah, pelo amor de Deus. Tá dando carona pro som da Rádio Catarinense e tá levando a gente aonde, eu quero saber. Sabe que eu sou curioso, quero saber de tudo. Tudo que rola, tudo que acontece. 2:39, um forte, longo e caloroso abraço. Adson e Alana. Faço tudo por você. Fala, Miriam. Chacoalha aí, guria, vai, vai.

0: Quem que achou, produção? Como é que dança isso aí? É assim que dança? É assim que a pesada dança? Deixa eu ver, pera aí. Especial de pancada. Não, pelo amor de Deus, tem que bater palma pra produção. Ah, rapaz, isso devia ter sido transmitido ao vivo, viu? É, não, essa performance sua, pelo amor de Deus, hein, produção? Você tá doido, meu filho? Pro Cris, que tá cortando a estrada, ligado na Rádio Catarinense. Na tarde mais show do rádio. Boa tarde, turma.
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0: Clube da Praça. Bruno e Marrone. Lá do comecinho da carreira deles, né? O som que estourou a dupla. Ô, bicha, aqui é o alemão, bicha. O alemão tá na lenha agora, curtindo a Rádio Catarinense. Pode ser a próxima música. Aliás, e que sonzeira aí. Valeu, guria, obrigado. E que sonzeira aí, né, alemão? Pelo amor de Deus. Alô, família Gotz, em São João do Ortiga. Chama na buzina, produção, chama. Galera montou um verdadeiro paredão de som pra trabalhar ouvindo a Rádio Catarinense e pra nada atrapalhar a sonzeira lá, viu? foi de chacoalhar mesmo. E esse pancadão que só rolou aí, tocou forte lá, viu, produção? Tô falando sério, produção, a turma tá sem limite, meu irmão. Pelo amor de Deus, diz que tem limite a município também, né? 14, falta para as 3. Boa tarde, bebê. Dá volume, hein, vai. Que é isso?
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0: A turma toda trabalhando, ao som da Rádio Catarinense. Gratidão, viu, turma? Por você estar fazendo do Show da Tarde o programa para acompanhar o seu trabalho. Tem um pessoal em casa também curtindo a gente, né? Aquele forte, longo e caloroso. Caloroso abraço. Que é isso? Padilha tá aproveitando as lágrimas lá pra lavar. Pra lavar louça, viu? Pelo amor de Deus, hein, Padilha? Isso, faz o servicinho, deixa o rancho bonitinho aí, tá bom, meu irmão? Aliás, deixa eu mandar um beijo pra galera do escritório da Rádio Catarinense FM. Manda beijo aí, produção, manda. As meninas e os meninos do escritório curtindo a gente. Aquele forte, longo e caloroso abraço. O Célio tá ligado com a gente, trabalhando. Micha, tô aqui descarregando o caminhão, ouvindo a Rádio Catarinense. É só você pra animar. Carregando o caminhão na... Ah, viu, meu irmão? Mandou até a foto. Mas você tá pego, meu irmão. Até as 4:30 você não termina. Eu vou te ajudar. Me passa a localização que eu vou te ajudar, pelo amor de Deus, meu irmão. E é muita pedra brita pra fazer na paz. Valeu, valeu, valeu, querido. Fica na boa, fica na paz. E não foge da Catarinense de jeito maneira, meu irmão.
5: Alô, alô, grande Michael, boa tarde, alô, meu você. Nobre amigo.
0: Tudo.
5: Tudo bem, tudo certo? É o pancada pucal, homem do céu. Segundo aí, nós estamos atendendo na Toda Poderosa, como sempre, hein? Ei. Solta uma para nós curtir, cara, no trecho aí, no tapetão preto aí. Com o Nando Moreno aí, garçonete tocar, nós agradecemos aí, bicho, velho. E o presente pra galera que tá sempre sintonizada aí, os motora da saúde aí, de Água Doce, Joaçaba, que tá sempre no trecho antenando, toda poderosa aí. A galera da garantia da Xera aí. Alô, mano, o seu Guilherme, o grande Dan aí, tá sempre antenado, Michá.
0: Ô,
5: os motora da Xera também. no Obrigado. Trecho aí, entregando peça, mas ligado na Todas Poderosas, como Gratidão. Sempre aí. E o Gratidão, grande Bota mesmo. Nova, o seu Grilo aí. Isso. E o grande Negro aí, da Terra, a R Terra Planagem aí. Positivo?
0: Pose.
5: Forte abraço aí, uma boa semana e tudo de bom, meu nobre.
0: Valeu, amigo. Querido! Dá volume, pancadão!

0: Fernando Moreno e a garçonete, 7 faltam para as 3. Na tarde catarinense, sobe o som. 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
4: Bora, gurizada bedonga. Três fotos para as três. Não, ouça o que a galera fala do Show da Tarde e da Rádio Catarinense. Ouça aí, ouça
5: vocês
4: aí.
5: Vocês são demais, pelo amor de Deus.
4: Eita!
5: Como é que eu vou ficar sem vocês?
4: Não, não tem
5: dá.
4: Como, não
5: vocês
4: tem como.
5: Me alegram, me animam.
4: Valeu, valeu, Ivete! A Irene também tá ouvindo a gente em Capinzal, desejando uma boa semana. Um abraço, viu, Irene? E um beijo.
6: Tarde, boa tarde, Micha.
4: Tarde.
6: Alemãozinho por decá no caos, ó.
4: E aí?
6: Manda um salve aí pra galerinha do GTP, salve. Pro Arizinho, pra Quela, Gessé.
4: E aí?
6: Cachorão, Barba, MacGyver. Ah. Manda um Zezé de Camargo e Luciano aí pra nós, Micha, pra curtir aí, pra oferece aí pra toda a galerinha, pra todos que estão ouvindo. E chama, né, Micha? Chama, chama que segundou.
4: Segundou bonito. Segunda aqui de guerra.
7: E aí, Michel, boa tarde, certo?
4: Oi, bom, tudo bem?
7: Rosemiro, que nos erna aí.
4: Fala, meu irmão.
7: Falou da represa, Mauro. E queria aí? Uma de Chitãozinho Choró aí. É. Tô escutando vocês no 12 aqui na área, sentado, crescendo só um pouco aí.
4: Azar, pia velho.
7: Eu tenho com Chitãozinho Choró pra nós escutar aí, tá por favor.
4: Valeu, querido, já eu te mando, meu irmão. Um abraço. Fala, Michel, uma abençoada segunda pra você. Manda pra gente João Mineiro Marciano, amor e amizade, oferecendo pra toda a galera da curtida Rádio Catarinense, o Jurandir de Oliveira, de Campos Novos. Alô, Campos Novos! Será que tem pressão, galera do Campos City? Credo!
8: Fala aí, Micha, boa tarde, meu amigo, como é que estamos?
4: Ó!
8: Nós estamos de férias ainda, rapaz.
4: Aí
8: um
4: sim, bebê!
8: Tu não faz ideia aí. Manda um salve aí pra galerinha do GTP, pro MacGyver, pro Gessé, pro Paquela, pro Osmarzinho, o Ademir, aos demais aí que estão escutando a frequência.
4: Tá bem.
8: Pra dona da pensão que tá escutando também lá na Tiepola embaixo.
4: Valeu.
8: Tá bom? E aí, ó, o hotel falou que é pra você vir aí tomar um chimarrão aí, comer uma vergamota com ele aí, ó.
4: Vou ter que ir,
8: daí
4: né?
8: Ele faz a pipoca. Tá.
4: Ô, maravilha.
8: É pra você vir aí bem de boa que tá tudo chique e bacanizado. Beleza?
4: Valeu,
8: falou
4: meu irmão.
8: Pra você arrumar o bonezinho pra ele aí da rádio aí.
4: Tá.
8: Que daí ele vai lá buscar, daí já te leva umas vergamotas pra ti aí.
4: Ah, tá bom então,
9: meu
4: irmão.
9: Micha, você pode tocar uma música aí pra mim? Do fundo da grota.
4: Trembão! Até o pequeno da pensão tá pedindo moda aí, meu irmão. Não, tem que bater palma, essa galera é sensacional! Trio Parada Dura, Rio Negro e Solimões, Gilberto e Gilmar. 3 em ponto.

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0: baita modão, pelo amor de Deus. Aí judia, né, produção? Uma poesia transformada em canção. Você tá doido? Chama na buzina. Chama. Mais alto, mais alto, mais alto. Chama. Trembão, alô Emerson, alô Fraiburgo, curtindo a Rádio Catarinense. O alemão do Chapéu Preto também de Fraiburgo. Segundo ele, as tardes a gente faz companhia pra ele lá na Cidade do Pecado, em Fraiburgo. Galera, tá mais uma baciada de pipoca, de bergamota é pouco aí, né, produção? Hã? Bergamota, laranja, limão, ô, fartura danada, aí sim, né? Credo, só os melhores na melhor companhia, na tarde dos amigos, né, produção? Não adianta, aí não adianta. No 984377982, você compartilha um pouco da sua tarde junto com a gente. Se quiser ligar, fica à vontade. 3551-2410.
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0: As informações, os destaques da tarde com a Vani. Oi, Vani, boa tarde, bem-vinda.
3: Boa tarde, Michael. Boa tarde a todos. Estamos chegando com informações para o ouvinte catarinense. E começamos destacando que o presidente dos Estados Unidos, Donald Trump, afirmou que os principais líderes do Irã foram mortos e disse que Mujtaba Khamenei estaria praticamente fora de cena. Segundo o republicano, o país perdeu grande parte de sua capacidade militar. Trump também declarou que os Estados Unidos pretendem assumir o controle do Estreito de Hormuz, importante rota do petróleo mundial. O Irã, porém, afirma que a região é seu território e que não permitirá interferências externas. Um relatório da Transparência Brasil aponta que a Câmara dos Deputados indicou mais de 1,3 bilhão de reais em emendas de comissão sem identificar os verdadeiros autores, em um modelo semelhante ao antigo orçamento secreto. Segundo o estudo, 1.341 emendas de 2025 não têm transparência sobre quem fez a indicação. 7 partidos aparecem nesse tipo de repasse: PP, União Brasil, Republicanos, PL, Avante, Podemos e Solidariedade. A entidade afirma que a falta de identificação dificulta o rastreamento dos recursos e pede mudanças para garantir mais controle sobre o dinheiro público.
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3: Com 2 partidas decididas da prorrogação, estão definidas as semifinais da Copa do Mundo de 2026. A Inglaterra empatou em 1-1 com a Noruega no tempo normal e garantiu a vaga com gol de Jude Bellingham no segundo tempo da prorrogação. O Mundial volta a reunir, após 36 anos, 4 campeões mundiais entre os semifinalistas: França, Espanha, Inglaterra e Argentina. Amanhã, franceses e espanhóis duelam pela vaga na final. Na quarta-feira, Inglaterra e a Argentina reeditam uma das maiores rivalidades do futebol mundial em Atlanta. Aqui você continua na companhia de Michael Oliveira. Daqui a pouco eu volto com mais informações. Da redação, Vani Santos.
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0: Sofrência no ar e bem alto nessa tarde gostosa. Alô, Jurandir, obrigado pela companhia, meu irmão.

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10: A galera toda ligada na Rádio Catarinense oferecendo o Show da Tarde pra você curtir numa boa, numa legal. Alô, Thiago, já te escuta aí, meu irmão. Segura a mão, né, querida? A galera tá em peso no WhatsApp, montando e construindo a melhor e maior audiência do Rádio Brasileiro. Oh, maravilha! O Emerson, alô, Fraiburgo! Sempre na escuta, Homem de Pedra, Edson Hudson, porque modão sempre é modão. 3:17.

Modinha não, viu, produção? Modinha não, cê tá doido. Fala, Mircha, tô curtindo a Rádio Catarinense. É a Mari de Água Doce, ouvindo todas as tardes. Aliás, eu adoro o seu programa. Cadê o beijo pra Mari, produção? Pelo amor de Deus. Ela parou tudo pra mandar uma mensagem pra gente. Valeu, Mari, um beijo. Tudo de bom. Valeu, Água Doce. Obrigado pela sintonia. Oh, modão que ela tá pedindo, produção. Deixa no ar e bem alto.

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Tô junto contigo. Vamos dar uma sequência à produção. Bora. Tá curtindo a Rádio Catarinense? Tá trabalhando, tá suando a camisa? Ah, você tá de folga hoje e não mandou nenhum WhatsApp, né? Eu tô sabendo, tô sabendo. Fala, Robson, obrigado pela companhia, meu irmão. Um abraço. Ô, Zemiro, já já tem Chitãozinho Chororó na Rádio Catarinense. Segura a mão aí, meu irmão. Pera aí. 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Ô, maravilha! Sentadão! Nessa tarde gostosa, um convite imperdível. 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Vambora, meu irmão. Vambora, minha mana. Alô, galera de Erval Velho. Uma ótima tarde pra turma de Erval Velho. No ar e bem alto. É uma delícia, né? Valeu, Erval Velho. Obrigado pela companhia, turma. Tá na roça, curtindo a gente.

Tá no sítio, curtindo a Rádio Catarinense. Tá na fazenda. Aquele forte abraço. Fica na boa, tá? Continua com a Catarinense FM bombando. Pede seu som que tá liberado. Fica à vontade. Eu repito ele. 35 51 24 10 35 51 24 11. Tô te aguardando. Tô te esperando. Quer mandar o WhatsApp? Tá dando carona pra Rádio Catarinense? Precisa mandar aquele beijo, abraço, sorriso e amasso? Precisa mandar alerta pra galera que tá curtindo a Catarinense? Manda aí, manda aí. Às vezes tem caminhão quebrado, tem carro com pane mecânica, né? Possível acidente. Deixa todo mundo informado no WhatsApp da Rádio Catarinense. Você precisa ser os nossos olhos, porque a sua voz está na Catarinense. Manda aí! Alzemiro! Boa tarde, meu irmão.

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0: isso, 3h35. Cabarão, mundão!
1: Boa tarde, Misha!
0: Ô, meu irmão!
1: Bueno,
0: tudo!
1: Vamos, que vamos, né? Segunda-feira!
0: Não dá pra parar, né, irmão? Né?
1: Manda pra nós aí. Dois coração e uma história.
0: Aí você tá com
1: manda
0: tudo.
1: Manda essa moda aí pra nós aí, escutar aí.
0: Também.
1: Positivo!
0: Pose, meu irmão! Tá comigo, meu querido, que a gente manda na boa, na paz, na catarinense, né?
2: Viva, tudo bem, tudo certo, o país tá ótimo.
3: Fala, fala, meu amigo.
0: Ô, grande, meu bonitinho.
3: Michael de Oliveira, o Misha da Rádio Catarinense.
0: Como é que tá, bebê?
3: Ô, Beisola, aqui do bairro, sabia?
0: Tudo bem, tio Jair.
3: Roda pra nós, Cidade Sampaio, paixão proibida, pra começar bem a segunda-feira, meu amigo.
0: Aí sim, né?
3: Quero oferecer pra todos que estão ligadinhos aí no Clube da Sofrência, na Rádio Catarinense, na sua programação, essa voz maravilhosa, Misha.
0: Ô, meu guri.
3: Abraço e segundou novamente, meu amigo.
0: Segundou bonito, né, meu irmão? Já já tem o teu modão pra deixar o ar bem alto. Agora é hora de Zezé de Camargo e Luciano. Credo, né? Vai da moda, dá volume. Arlete, boa tarde, Arlete. Uma ótima segunda, guria.

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0: Maravilhão, chama na buzina aí, chama. Sem medo de ser feliz. Pode deixar no ar bem alto. Nessa tarde gostosa na Catarinense. Ô, trembãozão, credo. Um abraço pra galera curtindo a Rádio Catarinense no busão também, né? A turma indo pra casa. Ao som da Catarinense. Valeu, Drica, boa tarde. Vem junto, vem junto. Tá mais do que liberado, você manda aí. Beijo, abraço, sorriso e amasso pra quem se achar melhor e necessário, tá bom? O telefone é esse, é o 499-8437-7982.
1: Opa, aí. Buenas tardes, tio Misha.
0: Tudo bom, tudo meu gurizinho?
1: Tranquilo? Aqui é o Berlando de Campos Novos.
0: Ô, tio Berlando.
1: Eu ia pedir pra você tocar um rock and roll pra nós aí, um Guns N' Roses, um Queen aí.
0: Aí
1: mas
0: sim,
1: mas já
0: né?
1: que você tá tocando umas músicas, velho, daquela do tio, levar uns 30 metros de cerca nos peitos aí, toca um tio Dolly Sampaio pra nós aí. O tapete da sala aí, o amor proibido, tá? Acertar pra piazada o tapetão preto aí pra vocês da rádio aí. Um abraço aí, tudo é bom!
0: Valeu, querido! Um abraço, aliás, tem o Paixão Proibida, né? Tá na ponta da agulha, vai rolar agora, né, meu irmão? Através do Bolachão, da Rádio Catarinense. Meu Deus do céu, aí sim, né? Aí tem história pra contar. É a memória musical da Catarinense pra deixar essa tarde bem melhor. Tem mais gente aí no WhatsApp, produção. Tá segurando o quê, meu filho? Libera o áudio. Oi.
2: Oi, boa tarde, Mi. Aqui quem fala é o clone, quem viu. Oi. Ai, que segunda judiadinha, né, Mi?
0: É mesmo, rapaz. Não, pra mim tá bom.
2: Eu queria que você tocasse uma música aí, mas não é pra mim. É pra um amigo meu, do Pablo Vittar.
0: Tá.
2: Com aquela do pinhão todo tatuado.
0: Ah, sim.
2: Mas lembrando, não é pra mim, Michel. Valeu, meu amigo. Um abraço, fofinho, querido.
0: Valeu, um beijo pra ti, meu irmão. Já tem o Pablo Vittar. Porque o peão tatuado já foi, né? Já foi. Credo, boa moda. Peão tatuado, eu curti. O Daniel e a Mariana Fagundes. Modão. O Beisola, curtindo a Rádio Catarinense, pediu pra galera em Campos Novos.
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0: Ô, modão.

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1: Este Mundial já bateu recordes históricos. Seja em gols ou em público, 2026 já está na história como a edição mais ofensiva já registrada. Começando, foram 48 seleções. Até agora, 292 gols marcados em 100 partidas disputadas. O maior recorde de gols de todo o evento tinha sido em 2022, com 172 gols. 4,5 milhões de torcedores nos estádios, com uma taxa de ocupação média que passou de 99%. Esses dados batem o público somado das edições do Catar e da Rússia juntos. E além disso, as fanfests tiveram mais de 7 milhões de torcedores. Eu sou Melina Calduro, de Atlanta, para o Acaerte em Campo.
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Então, se tá curtindo, tem que deixar no ar e bem alto. 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Oi, galera, Casa dos Pneus, tudo bem? Boa tarde, turma. 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Ó, o modão pintando. Christian Ralph, sou eu. Que segunda, hein, bebê? Credo, uma segunda dessa. Modão no ar e bem alto, hã?

0: Christian e Ralph. Baita moda, né? Oh, meu Deus. Alô, me chamando a Trevo de Itubiara pra gente. Claudir Clóvis Ribeiro. Ouvindo a Rádio Catarinense em Treze Tílias. Alô, Treze Tílias. Um abraço pra toda a galera de Treze Tílias. Cidade linda, né, produção? Ah, merece palmas. Tem que chamar a buzina também. Ah, pelo amor de Deus. Respeita o tiozão. Você tá doido? 4 horas.
1: Rio Preto.
0: Boa tarde.
1: 310 quilômetros. 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
15: Ele gosta. 4:08. Pelo amor de Deus, hein? Chacoalhei que é segunda-feira, vocês estão achando o quê? Que é final de semana? Nada, rapaz, tem muita semana. Ei, tem muito serviço pela frente, viu? É, rapaz. O pai dizia pra mim, estuda, meu gurizinho, eu atendi estúdio. E agora tô aqui, 4:07. Fala, Zé Piva, como é que tá o nosso querido e amado Marcelino Ramos? Aliás, tive final de semana lá. A imagem de Marcelino Ramos nessa época do ano, pra quem gosta daquela neblina, aquele nevoeiro, os amanheceres, né, nas noites. Eu amo essa região. Joaçaba também não fica longe, né? Sempre tem um nevoeiro, um amanhecer, gostoso, né? Com neblina. Só o trânsito, aí tem que cuidar na rua, né? Ai, ai, ai, ai, ai, ai. Valeu, Zambiva. Obrigado, meu irmão. Fala, Micha. Tô bem quietinho aqui, curtindo a programação. Uma delícia te ouvir. Eu canto, eu danço, eu dou risada. Um abraço, viu? Quem é que é? Três Itilhas. A Mag, valeu Mag, ou Magda, curtindo a Rádio Catarinense, valeu.
16: Meu amigo Michael.
15: Oi.
16: Sossegado no máximo.
15: Mais homem do céu.
16: Nós estamos aí na escuta da Catarinense, podia mandar uma musiquita pra nós aí, duas camisas. Nós estamos aí na BRF, carregando o caminhãozinho aí na escuta da Catarinense. Beleza, pra todos esses motores no puxo do frango aí. E estamos na escuta aí, na Poderosa. Beleza, meu
15: valeu,
16: amigo?
15: Valeu, querido.
16: Segundou semana bonito, abençoada, né? Por Deus.
15: Amém,
16: e
15: né?
16: Estamos na peleia. E chama e puxa, espicha e chama na buzina.
15: Aí
16: beleza,
15: sim.
16: Beleza, meu amigo?
15: Valeu, querido. Aquele abraço caloroso para Vossa Excelência. Tá no cafezinho? Curtindo a Catarinense, é mesmo? Aline, João Mineiro e Marciano. Alô, Vitão, Otto Amor.

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0: Bora, meu filhão, dá volume no rádio, agora eu vou atendo você, calma aí, calma aí. Tô chegando no WhatsApp, oi, boa tarde.
1: Pio, boa tarde, Pio, você visualizou e não me respondeu.
0: Hã?
1: Se você, a moto do Zé tá partindo no meio, você é sorda. A suando a moto, acho que é a suando a moto.
0: Tá suando a moto? Rapaz, você errou de contato aqui da Rádio Catarinense, viu, meu irmão? Produção, avisa ele que ele errou de contato aí. Às vezes ele fica esperando a mensagem. Tá com o número trocando.
2: Fala, Micha, boa tarde.
0: E aí, agora
2: deu uma brecha aí, vamos mandar um salve pra galerinha do GTP aí.
0: Chama!
2: Beleza? Um abraço aí pra galerinha das mecânicas aí, pros caminhoneiros, enfim. Beleza?
0: Valeu,
2: um abraço aí pra pessoal da rádio, especial pra você aí, Micha.
0: Valeu, querido. Cândia,
2: e chama na buzina.
0: Tem que chamar.
2: E pode rodar a próxima aí que tamo na escuta aqui.
0: Não adianta, né, meu irmão? Tem que chamar na buzina. De cana com a saudade. A moda é boa, tem qualidade, e deixa no ar bem alto.

Aí o Rodolfo Rufi, de cara com a saudade, produção, chama, meu irmão, chama! É o melhor dia da semana, a segunda! Ah, minha opinião, é minha opinião também, peraí, precisa xingar e chinelhar o cara, que é isso?

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Bora, meu queridão. Vambora, vambora. Já são 4h23. Credo, né? Hora voa, meu irmão. Ah, na boa companhia, tudo fica melhor, né? Pelo menos eu estou numa ótima companhia. É a sua que tá do outro lado do rádio levando esse som gostoso. Numa tarde de 14, 15 graus e céu azul. Até não, palmas pro sol, né? Até que enfim. A galera andava bem perdido pela rua, não sabia o que tava sentindo, que fenômeno era esse. Ah, não tinha mais sol.

faz balançar o coração, né, Arsenio? O disco Insorteia também tá ligado com a gente, né, disco? Um abraço, queridão. Você tá doido, meu filho? Valeu, Insorteia. Obrigado pela sintonia dessa turma toda. Vamos agradecer a galera que ofereceu o show da tarde hoje. Pode ser, produção, hã? Te ajeita aí, meu filho. 4h25. É o Macro Calçados, Caetá, Cimecal, Casa dos Pneus, Classe Viagens, Sorveteria Sabrina. Essa turma ofereceu uma tarde show catarinense. Nós voltamos amanhã às 5 horas da manhã com o Bom Dia Trabalhador no modo ao vivo. Na sequência, Marildo Monteiro chega para comandar a saudade da Rádio Catarinense, abrindo a memória musical para você ficar ligadão, ligadona nessa tarde que é um espetáculo, produção. Beijo, belo abraço, fera. Eu vazei na braquiária. Chama! Tem que chamar! João Neto e Frederico, fecha a conta na Rádio Catarinense. A Bote Azul, aí é clássica das clássicas. Boa tarde.

0: là, ça chante. 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
3: Silêncio, calma, tranquilidade. Vamos dar o play. E aí, meus amigos e amigas, salve, salve, senhoras e senhores. A partir de agora, vamos embalar você com aquela energia boa, com aquela vibe maravilhosa, porque o dia cá pra nós, Deus, foi maravilhoso. Que dia no vale mais bonito do planeta, hein? Que dia, minha gente, um sol na medida, um céu simplesmente incrível. Como é que foi o seu trabalho? Como é que tá você? Tava com saudade. Está começando o Rádio Saudade. Até aqui, Michel Oliveira te fez companhia. Valeu, Micha. Bom descanso, queridão. A partir de agora, a gente pega a carona e vamos embalando você na nossa viagem ao passado. Ou seja, músicas antigas que marcaram uma época, a gente recorda juntos a partir de agora. 17.

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Por hora de volta na nossa tarde mais incrível do rádio. E aí, segunda-feira, sua linda, sua maravilhosa, é um baita dia, né? 13 de julho de 2026. Aí você me xinga, né? Que segunda-feira é um dia lindo. Pra mim é o dia mais espetacular da semana. É a porta de entrada da semana, galera. Comecei com o pezão direito nesse dia. O resto, como diz Italiani, vai que brusa. Então vamos lá, recordando e viajando no tempo, vai programando as melhores músicas, aquelas que marcaram aquele momento doce e especial na sua vida. Você sabe disso, né? E quem não curtiu Detonautas quando eles gravaram a música Quando o Sol Se For? Mas numa versão mais maneira, assim.

0: Palmas, como dizem, para a voz celestial de Mingyu. Vai Forestella, né, gente? Realmente, ele canta uma enormidade. Nossa Senhora. 4h43, e aí, como é que tá o seu dia? Me conta, foi bacana até aqui? Vai ficar melhor ainda, pode ter certeza.
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0: E a gente se empolga vendo playlist, olha uma música aqui, estuda outra ali, vê essa aqui, vê aquela outra, quem cantou o ano e tal. E quando vê, já terminou o nosso horário, galera, não é mole. 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Isso é muito legal, né? São 4h47, vamos embalando você com aquela energia super incrível. E quem não lembra dessa música que marcou demais os anos 80? Ele era um garotão ainda, surgindo no cenário da música brasileira. Será que eu vou pro pop, vou pro rock? Ele pegou o caminho, digamos, misturou pop e rock. E no seu tempo as pedras rolaram demais.

0: Senhoras e senhores, Paulo Ricardo na Catarinense. Uau, que coisa mais maravilhosa, Chicão, meu amigo, boa tarde.
1: Boa tarde, Amarildo, tudo certo?
0: Tudo na paz.
1: Podia tocar um Dire Straits pra nós aí.
0: Opa.
1: Brothers in Arms. Oferece lá pra piazada da Ordem Bonita, que estão de coruja, tá escutando lá, câmbio.
0: Câmbio, meu amigo, bom final de trabalho, sobe Dire Straits.

0: Gente, se vocês ouvir, prestar bem atenção nessa música, eu vou contar a história da música pra vocês. O Rádio Saudade de vez em quando faz isso, a gente tem um tempo e a gente pesquisa, né? Brothers in Arms, que você tá ouvindo aí de Dire Straits, foi escrita pelo seu vocalista Mark Knopfler. O ano era, se eu não me engano, 1982, veja bem. São 44 anos atrás isso, tá? 44 anos atrás. Durante a Guerra das Malvinas, que envolveu a Grã-Bretanha e a Argentina. A letra, digamos assim, uma reflexão pacifista sobre a insensatez e a melancolia da guerra, narrada sob a perspectiva de um soldado ferido à beira da morte no campo de batalha. O título Brothers in Arms carrega, vamos dizer assim, um forte duplo sentido em inglês. Arms pode significar tanto armas quanto braços, tá? A música aborda a ironia de um soldado serem chamados irmãos de armas, companheiros de combate, enquanto vivem o terror da violência, ao mesmo tempo em que invocam o desejo humano por um abraço. Brothers in Arms. Eles não querem pegar nas armas. É um retorno seguro para casa. Eles só querem voltar para casa. E o Mark fez isso nessa música, para a gente entender um pouquinho. Às vezes a gente escuta uma música internacional, é uma música internacional, mas ela vem carregada de uma verdade, de um peso monstruoso. Olha que lindo isso, pare para pensar, os caras estão no campo de batalha, eles não querem estar lá matando os seus irmãos, aí falam irmãos de arma. Da onde isso? Companheiros de combate. Os caras, num terror da guerra, só querem voltar seguros para casa. Um retorno seguro para a sua casa, para a sua família. Pegou a lição aí? Bacana, né? 5:01 na Rádio Mais Ouvida do Sul do Brasil. Daqui a pouco eu volto com muito mais. Vem aí as notícias da tarde.
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0: Vani, seja muito bem-vinda. Boa tarde, amiga.
3: Boa tarde, Amarildo. Boa tarde a todos. Estamos chegando com informações para o ouvinte catarinense. E começamos destacando que o Exame Nacional de Residência, o ENARE, está com inscrições abertas até a próxima quarta-feira, 15 de julho, para a seleção de profissionais da área da saúde. São quase 6 mil vagas em programas de residência médica, multiprofissional e uniprofissional, oferecidas por 158 instituições de todo o país. A prova será aplicada em setembro em todas as capitais e outras cidades. Os aprovados terão direito à bolsa mensal de mais de R$4.000. A justiça condenou envolvidos no caso da compra de respiradores durante a pandemia em Santa Catarina ao pagamento de mais de R$52 milhões em indenizações. A decisão determina a devolução de R$33 milhões pagos pelo Estado e mais R$19,8 milhões por danos morais coletivos. Foram condenados representantes da empresa Veigamed, a própria companhia, a TS Electronic e o ex-secretário estadual de saúde, Elton Zeferino. A sentença apontou falhas no processo de contratação, como falta de garantias e pagamento antecipado sem entrega dos equipamentos. O ex-governador de Santa Catarina, Carlos Moisés, do União Brasil, não foi citado entre os condenados.
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3: O goleiro Vozinha, destaque de Cabo Verde na Copa do Mundo, pode jogar no futebol brasileiro. Aos 40 anos, o atleta está livre no mercado e já recebeu sondagens de clubes como Atlético Goianiense, Avaí e Ceará. Após a histórica participação da seleção africana, o goleiro ganhou milhões de seguidores e conquistou o carinho dos brasileiros. Vozinha confirmou que existem conversas, mas afirmou que ainda não há acordo fechado. Na eliminação para os argentinos na prorrogação, protagonizou duas grandes defesas em chutes de Messi. Ao longo da carreira, ele jogou por times pequenos de Portugal, além de ligas alternativas na Angola, Romênia, Chipre e Eslováquia. Aqui você continua na companhia de Amarildo Monteiro. Mais informações daqui a pouco às 18 horas no Rádio Contato. Da redação, Vani Santos.
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5:06, meus queridos. Floresta. Isso só para os amigos, né? 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Deixa eu mandar um abração pro meu amigo Pedro Leocádio e toda a família dele lá em Erval do Oeste. Estão sempre ouvindo a gente, né? Que alegria. Aliás, o bairro Jardim José Rupi é 99,9% audiência catarinense. A gente se alegra muito com isso, viu? 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Valeu, Adriano, obrigado pelo carinho. E toda a turma aí, uma boa semana para vocês. O que a gente vai tocar agora aqui no programa? Deixa eu ver qual é o pedido que tá aqui programado no playlist. Ah, da Dona Zélia. Oi, Dona Zélia. Como é que tá a senhora, querida? Zé Geraldo? Essa música também é cheia de simbolismo, né? Vamos ouvir aí, ó. Nossa Senhora. Ai, ai, ai. Vamos lá.

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0: Zé Geraldo, senhoras e senhores, para uma música linda, Milha aos Pombos, 5 horas e 11 minutos, no vale mais bonito do planeta. É bom demais estar com você. É isso aí. A melhor.
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0: Sempre obrigado pelo carinho dedicado à sua rádio catarinense, ao seu rádio Saudade, nessa tarde maravilhosa de segunda-feira. Semana começando maravilhosamente bem. 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Para todo mundo que se liga aqui no rádio Saudade, deixa eu mandar oi, galera. Eu preciso agradecer a audiência, né? Pelo amor de Deus. É a turma que faz o programa todo santo dia. Jimmy, de Duas Casas, daqui a pouquinho já tem a tua música, tá, querido? Fica tranquilo aí. Deixa eu mandar um abração pro Luciano. Obrigado, Luciano, pela audiência. Tudo de bom para você aí. Bom final de tarde do Supiol Brasil, quem tá ligado comigo ouvindo hoje, querida Cida, um abraço, abração também pra Yara Regina, oi Yara, deixa eu ver, tem mais gente nova aqui, né? Mara, tudo bem Mara? Obrigado pelo carinho, Marli, Sandra, a minha querida amiga Dines, lá do Rio Grande do Sul. E quem tá ouvindo a gente por aí, né? Que não deu o seu oizinho, muito obrigado também pelo carinho. Juliano Zampiva, meu irmão, como é que tá? Bom final de tarde pra você aí e obrigado pela audiência. Vamos ouvir aqui um pedido musical, né? Minha amiga Carmen Fornari, agora é fã do Rádio Saudade, Carmen. Bem-vinda, boa tarde.
1: Oi, meu amigo. Tudo certo?
0: Tudo.
1: Faz favor, toca a música com o Zé Ramalho, Batendo na Porta do Céu. Bah. Eu ofereço para vocês aí da rádio e todos que gostarem da música. Muito obrigada.
0: Eu que agradeço o carinho, galera. E agora, um dos caras que, para mim, individualmente no sertanejo, top 3, Daniel. Sobe o som aí, vai lá. Porque as letras dele são letras bonitas, né? Tocar sertanejo com letra feia, pelo amor de Deus, né, galera?

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Abraço grande para você que se liga na Catarinense, no sul do Brasil, é a gente. Direto de Joaçaba, de Santa Catarina, esse estado maravilhoso, essa cidade maravilhosa. Vamos embalando você, um abraço muito querido para toda a galera do nosso interior. Galera que tá aí, né? Trabalhando, curtindo a gente, muito obrigado. Hora de tirar o leitinho da mimosa, né? Aquele leitinho, aquela delícia, produzido com toda a qualidade, aí sim. Quero trazer agora uma música, que é outra música linda também, falar o que do cara? O cara é um dos maiores cantores e compositores da história musical do Brasil, né? Vamos só ouvir, né? Zé Ramalho, Batendo na Porta do Céu. Uau! Simplesmente maravilhosa essa aqui, né?

0: Nossa, batendo na porta do céu, Zé Ramalho, meu Deus, que música mais linda, né? 5h29, bom ter você aqui.
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Que delícia, né? E aqui vamos trazer música. Que música é que eu tenho que tocar agora aqui no programa? Deixa eu ver aqui. Ah, tá. Essa aqui. For Life. Há músicas que curam também, sabia disso? Há músicas que acalmam, há música que faz a gente mudar o humor pra melhor.

5 horas 38 minutos, a casa das melhores músicas. Ele fala em determinado trecho que ele fala de buscar a luz do sol, mesmo quando a sombra chegar, e a sombra costuma chegar na vida da gente, né? É só você deixar. Deixa a brecha para ver o que acontece. E aí ele diz: buscar pelo nascer do sol o seu brilho sobre você por toda a vida. Isso é música que cura, né? Valeu, meninos da floresta. Direto para você na rádio mais ouvida do planeta.

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1: Na história das Copas, Espanha e França se enfrentaram apenas uma vez há 20 anos, em 2006, nas oitavas de final, quando a França venceu por 3-1 de virada. Já a Argentina e Inglaterra se enfrentaram 5 vezes, a última delas em 2002, em que a Inglaterra venceu na fase de grupos por 1-0, eliminando os argentinos na primeira fase. Os ingleses têm 3 vitórias e a Argentina 2. Esse é um confronto levado muito a sério pelos torcedores ingleses. Por conta de um desses jogos, em 98, David Beckham foi expulso e a Inglaterra eliminada nos pênaltis, o que gerou revolta, tendo até ameaça de morte ao jogador. Em 2002, ele se redimiu com os torcedores. Eu sou Melina Calduro, de Atlanta, para o Acaerte em Campo.
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Isso aí, galera. 5 horas e 43 minutos, já comecei a tremer. Quando ele chega aqui, eu já começo a tremer. Já penso que eu vou dar um furo nesses botões. É só dar o seu Martins chegar, pronto. Se foi Amarildo Monteiro na mesa de áudio. Meu Deus do céu, como é que um homem consegue me deixar tão nervoso assim? Daqui a pouco ele assume a central de áudio com a sua habitual competência de sempre para estar com a gente no Rádio Contato, levando muita notícia e muita informação. Você calma aí, não precisa ficar batendo aí. Calma. Vai querer que eu saia correndo da mesa agora também aqui? Sai, sai, sai, sai. Viu como é que eu sou tratado aqui, gente? Por favor, hein? Ai, ai, ai, esse Dalceu é uma fera. Bem, a gente rodou a música For Life, linda, maravilhosa, né? Do Forestella para toda a galera, obrigado. E agora eu levei uma surpresa aqui, né? Quase caí da cadeira quando eu vi aqui. A boss mandou um recadinho para mim aqui, dizendo assim: oi, Amarildo, tudo bem? Aqui é a Cris, né? Uma das chefes do grupo Supiol Brasil. Pedindo uma música, oferecendo para todas as meninas e para todo mundo da Catarinense que gostar dessa música do Roupa Nova chamada A Viagem. A música é linda para danar. E depois a música do Sheriff's Burlin, nosso queridão aqui da rádio RPM, para fechar o programa de hoje. Vamos lá.

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Estamos chegando ao final da segunda-feira. Queridos, obrigado, queridas, pela audiência de mais um dia. Continua a catarinense aqui, a gente não para, vem aí o nosso momento de fé com Ângelos e depois o Rádio Contato, nossa equipe de jornalismo para atualizar o seu dia. Amanhã 4:30, a gente tem encontro marcado com Rádio Saudade, onde a gente ouve a música que marcou um momento em nossas vidas. É isso aí.

0: Louvado seja nosso Senhor Jesus Cristo, para sempre seja louvado. Meus queridos irmãos e irmãs, você que nos ouve, nesse momento queremos pedir a intercessão da Virgem Santíssima, Nossa Senhora, Nossa Mãe, a Virgem Aparecida sobre nós e sobre as nossas famílias. E ao mesmo tempo pedimos a constante intercessão de nossa padroeira, Santa Teresinha do Menino Jesus. E por isso rezamos. O anjo do Senhor anunciou a Maria e ela concebeu do Espírito Santo. Eis aqui a serva do Senhor, faça-se em mim segundo a vossa palavra. E o Verbo se fez carne e habitou entre nós.
1: Gente querida, um grande abraço a todos que acompanham o seu programa diariamente nessa segunda-feira, que já adentramos na 15ª semana do tempo comum. Caminhamos sempre ouvindo o Mestre, e não tenhamos medo, que é por aí que se caminha para chegar. E hoje quem nos fala é o evangelista Mateus 10:34-11. Aquele que ama pai e mãe mais do que a mim não é digno de mim. Aquele que ama seu filho ou a filha mais que a mim não é digno de mim. E quem não toma sua cruz e não é digno de mim, aquele que encontra sua vida, a perderá. E quem perde a sua vida por causa de mim, a encontrará. Aquele que vos acolhe, a mim acolhe. Quem acolhe um profeta, na qualidade de profeta, terá recompensa de profeta. Quem acolhe um justo, de qualidade de justo, terá recompensa de justo. E quem der de beber a um simples copo de água fresca a um desses pequenos, por sua qualidade de discípulo, não perderá sua recompensa. Palavra da salvação. Glória a vós, Senhor. Gente querida, não tenham medo. Deus nos fala. Não tenhamos medo, não sejam ingênuos e saibam que não vim trazer paz ao mundo, e sim Jesus não veio trazer a paz de águas paradas. Sua paz tem energia, tem movimento, por vezes movimento contrário ao que se espera. Ele nos dá a paz, não como o mundo dá. O discípulo segue com destemor e perseverança, mesmo tendo dificuldade. Não tem medo, vê o fim com clareza e avança com uma batalha que não será perdida. O discípulo missionário não é um conquistador de espaços ou tesouro deste mundo. A sua luta não se faz com armas de destruição. Sua luta se faz com a paciência. Gente querida, muita paciência. Com ela, o missionário, a missionária, tudo alcança. Uma vez que, para ele, para ela, só Deus basta. Jesus promete uma recompensa a quem acolher os missionários do reino. Vamos rezar a nossa querida missionária, a Mãe do Senhor. Ave Maria, cheia de graça, o Senhor é convosco. Bendita sois vós entre as mulheres e bendito é o fruto do vosso ventre, Jesus. Santa Maria, Mãe de Deus, rogai por nós, pecadores, agora e na hora da nossa morte. Amém. Rogai por nós, Santa Mãe de Deus, para que sejamos dignos das promessas de Cristo nosso Senhor. Amém. Uma boa noite abençoada, paz e bem.
0: Queremos concluir esse instante de oração pedindo a bênção de Deus nosso Senhor, especialmente por intercessão de nossos padroeiros, de nossas comunidades e de nossa padroeira, padroeira do nosso santuário catedral Santa Teresinha do Menino Jesus. O Senhor esteja convosco, Ele está no meio de nós. O Senhor vos abençoe e vos guarde. O Senhor mostre a sua face e tenha misericórdia de vós. Volva para vós o seu olhar e vos dê a sua paz. Abençoe-vos o Deus Todo-Poderoso, Pai, Filho e Espírito Santo. Amém.
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0: 18 horas em ponto, olá, boa noite, sejam sempre bem-vindos às rádios catarinense Antena 100 FM e é daqui para as nossas redes sociais, nossa live também, que você vai acompanhar a partir de agora mais um Rádio Contato, começando a semana bem, né? Para termos uma semana bem tranquila. Paulo César, o PC, já está na bancada com a gente, bem-vindo, boa noite.
1: Boa noite, Amarildo Monteiro, boa semana para todos nós, para você que está sintonizado nas rádios catarinense FM Antena 100, também na nossa live facebook.com Rádio Catarinense FM. Olha, hoje foi divulgada aí a sentença do caso, aquele caso lá dos 200 respiradores, né? Durante a pandemia da Covid-19. E vamos falar também sobre a questão do INSS, que ampliou a exigência de biometria para novos pedidos de aposentadorias, auxílios, pensões e benefícios.
0: Muito bem, os detalhes a gente sabe daqui a pouquinho. Nelson, seja bem-vindo também. Boa noite para você.
2: Boa noite, Amarildo. Boa noite para quem está nos acompanhando. Segunda-feira de uma semana que, segundo os meteorologistas, vai receber a primeira pancada do El Niño, em forma de pancadas muito forte, muita chuva. O Rio Grande do Sul deve receber a partir do dia 20, se não me engano, e aí mais próximo do final de semana, 600 milímetros de chuva. Vamos aguardar para ver se, infelizmente, eles estão com a razão. Olha, Moraes suspende visitas de Flávio a Jair Bolsonaro até depois do primeiro turno. Ele andou se esquentando com uma divulgação de uma carta do Flávio Bolsonaro, escrita pelo Jair, o pai, né? Então, durante 90 dias, ele não poderá fazer visitas para o pai. Estados Unidos anuncia um bloqueio marítimo ao Irã a partir de amanhã e o petróleo deu um salto de 9%. Será que vai começar tudo de novo? Já começou?
0: Vamos esclarecer daqui a pouquinho. Dalceu Martins está no áudio geral do Rádio Contato para você. Um grande abraço e vamos juntos a partir de agora.
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0: Imagina a notícia para quem é da área, mas e para a família? No dia 9 de julho, foi exatamente esses dias, ficou marcado a história do Hospital Universitário Santa Terezinha. Por quê? A instituição celebrou o nascimento dos trigêmeos Ian, Arturo e Lorenzo. Como vieram ao mundo prematuros, com 32 semanas de gestação, os três bebês seguem sob cuidados especializados na UTI neonatal. E é aí que eu quero entrar na história dos trigêmeos, né? De termos uma UTI neonatal aqui pronta para atender. Se fossem outras épocas, a mãezinha e a família teriam que ir para Curitibanos ou outro centro do estado de Santa Catarina. Agora são cuidados aqui juntos, com segurança, e com certeza logo estarão em casa.
1: Isso aí, é uma conquista extremamente importante e já está na hora de ampliar, inclusive, essa UTI neonatal, né? Mas foi um trabalho importante entre os trigêmeos Ian, Arturo e Lorenzo, né? Isso que nasceram aí. Mais do que uma notícia emocionante, esse nascimento aí acaba demonstrando a importância, né, de uma rede de saúde preparada, como você falou da questão da UTI neonatal, desde lá o pré-natal até essa assistência intensiva que eles estão tendo a partir de agora, né?
2: Que maravilha, né? Quem ouve o nosso programa deve lembrar quantas vezes a gente clamou aqui pela instalação aí de uma UTI neonatal. Teve inclusive campanhas, né, de entidades, enfim, maravilha, como é bom a gente ter o recurso disponível salvando vidas. Quero cumprimentar o Amarildo Monteiro, boa notícia a saída do nascimento de trigêmeos aqui em Joaçaba, né? Quero cumprimentar a diretoria da CDL, não apenas a diretoria, mas todas as diretorias que ao longo de 59 anos estiveram trabalhando, dando de si, porque ninguém ganha nada financeiramente, quem faz parte da diretoria, mas trabalha pela sobrevivência do comércio, pelo crescimento do comércio, pela manutenção, né, de lojistas, de empregos. É uma importante função, né, de quem está sempre trabalhando pelas entidades e principalmente aqui, começa aqui, que é a CDL. Muitas empresas precisam do resultado até dos trabalhos da CDL para conseguir, né, se manter à frente aí, com portas abertas. Certamente foram muitas as conquistas da CDL de Joaçaba ao longo desses 59 anos. Então, cumprimentamos através do Proner, que é o atual presidente, todos os ex-presidentes, todos os ex-diretores, os atuais diretores, por ter chegado nesta data, né? 59 anos é uma senhora vida também, né? Dedicada aos outros.
1: Não, e o foco é justamente esse, né? É o associativismo, né? O fortalecimento do associativismo, esse apoio aos empreendedores. Então, é uma trajetória extremamente relevante, claro que impõe novos desafios sempre, né? Não dá para parar nunca, tem que se continuar modernizar serviços, ampliar a qualificação empresarial, contribuir aí, né, para o desenvolvimento sustentável, não só de Joaçaba, mas de toda a região que acaba congregando aqui, porque aqui é o polo, né?
2: Esses dias eu cumprimentei também a nova diretoria do Rotary de Joaçaba, não cumprimentei a nova diretoria do Rotary de Erivaldo Oeste, encaminhada pelo Márcio Vaz. É sucesso aí a nova diretoria do Rotary de Erivaldo Oeste, de todos os clubes de serviço, né, que tiveram eleitas aí as novas diretorias, que também fazem um trabalho maravilhoso pela comunidade.
0: Hoje à tarde a gente teve alguns questionamentos aqui na emissora. Tá vindo uma nova greve dos caminhoneiros e tal, disse, olha, vamos aprofundar na pesquisa, né? E há uma conversação, os caminhoneiros iniciaram uma mobilização pontual e ameaçam paralisar as vias ao Porto de Santos, né? O movimento cobra do Senado Federal uma votação de uma medida provisória do frete, que garante o piso mínimo e estipula multas. A categoria orientou motoristas a não viajarem até que o projeto seja pautado, já que a medida perde validade nesse dia 16 de julho, né? Ela tem validade, essa medida provisória, só até o dia 16. Eles querem que o Senado, que a Câmara, enfim, vote para que se torne uma lei, né? Então, há esse movimento, já que o Porto de Santos é um dos maiores portos do mundo.
1: E a pressão está para cima do presidente do Senado, né? Davi Alcolumbre. Inclusive, ele já se manifestou dizendo que não pretende analisar nenhuma matéria importante, né, na última semana antes do recesso parlamentar, né? Então, tem a questão do 6x1, que está engavetada lá também, e tem essa aí que, inclusive, vence agora, né? Esse texto vence agora dia 16 de julho, e caso não seja aprovado pelo Congresso, outras propostas de interesse do Executivo, como o projeto dos minerais e outras, né, devem ficar para o segundo semestre. Quer dizer, é um embrólio que o governo federal vai ter que desenrolar.
2: Olha, medidas como essas que são populares, né, que podem representar uma satisfação muito grande da população, ou ao contrário, eu acho que deveria ser transferidas para depois das eleições. Porque antes das eleições a gente sabe que todos os candidatos, e a grande maioria são os políticos com cargo, né, eles têm a preocupação, será que o povo vai gostar? Se aprovar uma medida que o povo não gosta, nós vamos ter prejuízos. É assim que eles pensam. Então, acho que essas medidas, como o 6x1, por exemplo, a escala de trabalho, deveria ser transferida para depois das eleições, para que houvesse mais tempo para discutir e, principalmente, para que houvesse um julgamento, né, uma votação totalmente imparcial, pensando na população, no trabalhador e nas empresas. Que também não adianta você dar folga, né, para os empregados e depois faltar vaga de trabalho para esses trabalhadores. Eu tenho que tirar a paixão da política, fora de pauta, na reta final das eleições, principalmente, nas vésperas das eleições.
1: Essa da 6x1 até concordo. Agora, essa do piso mínimo do frete rodoviário, que o governo adotou essas medidas, né? Essa aí vai complicar se não for aprovada até o dia 16.
0: Até o dia 16, né?
2: Aí não, porque é uma questão de sobrevivência. Exato. Do transporte coletivo, né? Do transporte rodoviário. já está difícil a vida dos caminhoneiros, né? Nunca houve assim, na verdade, desde esses, que eu lembro, esses últimos anos, uma situação assim...
0: Tranquila.
2: De tranquilidade para os caminhoneiros. Se perde um pneu na estrada, lá se foi o frete, não aquele, apenas mais outro frete também. Então, é uma questão de sobrevivência da categoria. E nós temos que lembrar que os caminhoneiros estão se esgotando, os candidatos a caminhoneiro têm diminuído, dentro da família dificilmente há uma substituição do pai pelo filho, o pai não quer que o filho sofra tanto quanto ele sofreu como caminhoneiro na vida, deixando a família, indo viajar sem saber se volta, porque caminhoneiro na rodovia é o risco permanente, né, de acidente. Além do tempo ausente da família, o risco todo que ele corre, ainda não ganha dinheiro suficiente para manter a sua família numa situação legal.
0: E o progresso passa por eles, né?
1: É, e outra, e a gente não vê investimentos em outros modais, né? Então vai continuar essa dependência, né, do transporte rodoviário, porque a gente não vê o governo investir em ferrovias, em outros modais aí que, né, tirem os caminhões das estradas.
2: Mas,
1: né,
2: vai ser um caminho natural, eu acredito. É, eles começam a ventilar, investir em ferrovia, e ninguém me tira da cabeça que esse não será o futuro do Brasil. Dos países, né? Na Europa se utiliza muito trem para transporte, para passageiro. E aqui no Brasil, com os caminhoneiros sumindo, desaparecendo a figura do caminhoneiro, cada vez diminuindo os interessados, vai enfraquecendo essa categoria e fatalmente o motorista que carrega, que transporta um caminhão, terá que ser substituído pelo maquinista que vai transportar a carga de centenas de caminhões. Então, essa aqui é uma coisa muito lógica que tem que acontecer e que deve acontecer num futuro bem próximo.
0: O caminhão vai continuar existindo, vai diminuir as distâncias enormes, né? Mas ele vai ter que levar o produto até o terminal para que o trem leve em frente, né?
1: Mas não tão dependente, né? É. Hoje nós somos totalmente dependentes.
2: Mas é uma outra situação, né? As pessoas que são do ramo aí dizem que, tirando os caminhões pesados das rodovias, o tempo de preservação das rodovias será muito maior. Enfim, mudanças à vista, com certeza, aí nesse setor, né?
1: Olha, a Justiça de Santa Catarina, Marido, proferiu uma nova sentença lá naquele caso das compras dos 200 respiradores, lembra lá,
2: claro,
1: durante a pandemia da Covid-19? A decisão anulou a contratação emergencial realizada em 2020, manteve a devolução dos 33 milhões pagos antecipadamente pelo Estado e fixou uma indenização aí de 19 milhões e 800 mil reais por danos morais coletivos. Somadas, as obrigações chegam a 52 milhões e 800 mil reais, um valor que representa o conjunto das condenações estabelecidas na sentença e não uma cobrança individual do mesmo montante para cada réu. Então, a decisão apontou falhas graves, né, no processo de contratação, ausência de pesquisa, problemas de comprovação da capacidade financeira da empresa e outras, né? A empresa Veigamed e seus representantes e também o secretário estadual de saúde, Elton Zeferino, também deverão ressarcir os prejuízos de acordo com a responsabilidade de cada um que ainda vai ser calculado.
2: Só para lembrar, foi no início da pandemia que o Estado comprou, quando o governador era o Carlos Moisés, comprou
1: 200 respiradores.
2: 200 respiradores, no valor de 33 milhões, é isso?
1: Uhum.
2: E não recebeu os tais. E os 33 milhões foram para a empresa fantasma.
1: Exato, antecipadamente.
2: É. E quem vai devolver esses 33 milhões?
1: A empresa Veigamed, né, os seus representantes,
2: que foi o autor da compra,
1: foi o autor da que foi a empresa que vendeu, e o secretário que fez a compra, né, o ex-secretário.
2: Ah, não teve estadual. Uma empresa representante, então.
1: Não, foi a empresa Veigamed e o ex-secretário.
2: Então não era fantasma, a empresa que existia, mas não entregou.
1: É, não tinha capacidade técnica de entregar.
2: Então a empresa terá que devolver 33 milhões, se tiver dinheiro. Senão, vão confiscar, isso aqui vai longe. Mas que bom que se tomou essa decisão agora. E os 19 milhões de multa, de ressarcimento aí, é...
1: Por danos morais.
2: Para integrantes do ex-governo.
1: É, o ex-secretário estadual, apenas ele. O ex-governador, por exemplo, não foi citado na sentença.
2: Então, caiu tudo no
1: secretário e na empresa.
2: No secretário...
1: o Elton Zeferino.
2: De saúde?
1: Uhum.
2: Da época. Do governo do Carlos Moisés. Pois é, Marildo Monteiro, o pessoal tá prevendo aí muita chuva daqui uns dias. É para fazer a partir de quarta-feira temperatura alta, né? De até 27, 28, e aí virá o encontro do ar quente com o ar frio. E pelo que eles estão anunciando, eu ouvi hoje, procurei me informar bem, ouvi três meteorologistas estão anunciando aí a queda de muita chuva no Rio Grande do Sul, principalmente, e aqui da nossa região também.
0: 600 milímetros no Rio Grande?
2: 600 milímetros no Rio Grande do Sul. Imagina o que vai acontecer com aqueles rios, aqueles municípios que uma chuvinha um pouco a maior acaba transbordando, né, com toda essa pancada que vem aí. Segundo eles, é a primeira avançada, da primeira chegada da frente, naquela prevista em função do El Niño, né?
0: Que barbaridade. Já chega assustando, né?
2: Estava vendo aí que sexta-feira teve um encontro aqui em Joaçaba da Defesa Civil, né? Acreditando que há necessidade de dar uma amplitude nos trabalhos, nos estudos de proteção desde já, de se pensar o que se pode fazer, o que se deve fazer em caso nós tenhamos aqui em Joaçaba o reflexo também, né? Deve ter, pelo jeito é praticamente boa parte do Brasil aqui no sul, né?
1: Eles divulgaram hoje à tarde esse encontro, né? Que foi apresentada a estrutura organizacional, né, em repassar informações atualizadas sobre o monitoramento do fenômeno El Niño aqui na região, justamente com base nas previsões divulgadas aí. Durante a explanação foi destacado que El Niño é apenas um dos fatores, evidentemente, que influencia o clima e que a sua intensidade não determina por si só a ocorrência de enchentes ou outros desastres, já que diversos fatores meteorológicos interferem nas condições. De qualquer forma, tem várias ações preventivas sendo programadas aqui no município.
2: Amanhã troca um vereador aqui em Joaçaba. Pedrinho, suplente do PL, vai substituir na Câmara de Vereadores, amanhã é dia 14, né?
1: Isto.
2: 17h30, o vereador Ricardo Menezes, que foi nomeado pelo governador Jorginho Melo, substituto do Rodrigo Pedrini à frente do IMA. Rodrigo foi exonerado pelo governador porque pretende ser candidato a deputado estadual. Boa sorte pro Pedrinho. E terá, pelo menos, ele substituiu uma vez já, né? Ele é suplente que já assumiu a cadeira, mas me parece que por um mês agora terá pelo menos 3 meses, né, à frente do
0: legislativo.
2: Ocupando a cadeira de vereador em Joaçaba.
0: E aí, PC, 6h18, que é a notícia no mundo?
1: O INSS ampliou a exigência da biometria para novos pedidos aí de aposentadorias, auxílios, pensões, benefícios assistenciais, justamente buscando confirmar a identidade dos cidadãos, evitar fraudes, impedir que terceiros aí recebam valores de forma indevida. A biometria pode estar registrada na Carteira Nacional de Identidade, no título, na CNH ou no passaporte. Quem já possui cadastro biométrico em uma dessas bases não precisa fazer uma nova coleta nesse momento. Então, pelas regras apresentadas, novos pedidos feitos desde 21 de novembro de 2025 devem contar com a biometria registrada. Quem ainda não possui cadastro biométrico deverá emitir a carteira de identidade nacional a partir de janeiro do ano de 2027. O INSS buscando aí, né, alternativas para evitar que tenhamos aí fraudes e furtos, né, nas contas dos aposentados.
2: Ô Marildo, ainda falando sobre o El Niño, na semana passada eu falei aqui de um prognóstico feito pelo professor Morion. Ele é professor de climatologia, alguma coisa assim, é de renome nacional aí, já bem veterano. Ele questionava o fato do ser humano, né, estar modificando o clima na Terra em função de suas ações, por ocupar apenas 6% do globo. O resto é mato, deserto, água, né? E agora ele vem aqui com uma outra situação. Ele diz que o El Niño não é uma coisa já devidamente configurada. Ele diz que pode haver mudanças e pode não acontecer toda a gravidade que se está projetando pelos meteorologistas, pelas leituras do calor do oceano. É a atmosfera que vai determinar se o calor, que isso é verdade, está registrado lá no Oceano Pacífico, né? Já esquentou, está quente, está indicando que vai vir para cá essa coisa toda aí, mas ele disse que depende da atmosfera que pode bloquear esse calor e nós não termos toda esse quadro dramático, drástico que está se projetando aí pelos
0: meteorologistas.
2: Tomara que ele esteja com a razão.
1: Tem uma outra colocação dele aí que ele está projetando um período de resfriamento até 2035, né? Ou seja, com invernos mais rigorosos, maior risco de massas polares e geadas também, né?
2: Marino Monteiro, você comprou o que você perdeu na aposta aqui comigo, é?
4: Sim, com certeza.
2: Foi uma aposta, né?
4: Foi uma aposta que nós fizemos, uma aposta do bem.
2: É. Mas né? Tu apostou que a França.
4: No Marrocos, apostei no Marrocos.
2: Tu apostou que o Marrocos ia ganhar da França. O Sérgio entendeu ali que nós dois ia pagar, não. Só paga quem perde.
4: Tranquilo.
2: Comprou os dois cobertores, então?
4: Já tá entregues. Já foram entregues.
2: Você entregou aonde?
4: Na farmácia do Sérgio.
2: Naquela campanha da igreja.
4: Já a Evangélica Assembleia de Deus.
2: Assembleia de Deus aqui na.
4: Que no, fica.
2: Na rua Frei Rogério, as pessoas podem levar as doações. Maravilha. Parabéns. Teu coração sempre foi e continua grande.
4: Obrigado.
2: O cara que aposta no Marrocos contra a França é porque quer pagar, né?
1: É, quer pagar.
2: Eu queria pegar o Marrocos. Ele disse: não, Marrocos eu pego. Tá bom, eu pego a França.
4: Tá tudo certo. 18h22, a gente valoriza os anunciantes. Daqui a pouquinho tem mais.
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5: Já voltamos, meus amigos e amigas. Sempre é um privilégio estar com vocês. Orly Ricardo já está na bancada. Bem-vindo, boa noite, Orly.
6: Olá, boa noite, Amarildo. Boa noite a todos que nos acompanham. Amarildo, uma informação aí que vai alegrar os professores, aqueles que querem se capacitar agora, terão mais tranquilidade para fazer isso. Afinal, os professores da educação básica da rede pública agora têm o direito de utilizar a licença remunerada para fazer cursos de qualificação. A medida inclui cursos de especialização, mestrado e doutorado. É o que diz uma lei publicada na última quinta, originada pelo projeto aprovado no Senado em junho. A senadora professora Dorinha Seabra, do União, que foi a relatora do projeto que deu origem a esta lei, explicou que a mudança vai permitir, por exemplo, que os planos de carreira dos docentes prevejam licenças remuneradas para esses estudos. Então agora vai se especializar, mestrado, doutorado e outras também cursos, né, de capacitação, os professores terão essa licença remunerada.
5: Aí está a informação para a gente começar. Deixa eu trazer uma notícia aqui bem interessante aqui para o ouvinte da Catarinense. Veja bem, um raio atingiu um poste e causou prejuízos a moradores no centro de Erval do Oeste. O raio atingiu um poste de energia na manhã do último sábado em Erval durante o temporal que afetou a região. O incidente ocorreu na rua Nereu Ramos, no centro do município, e assustou moradores. Eu estava trabalhando naquele horário, era após as 11 horas da manhã. A rádio chegou a ficar muda. Estava tocando a música, simplesmente a música, ela ficou muda, não faltou energia aqui na rádio, tamanho foi a força e o estrondo, pensei que tinha sido aqui do lado da rádio, né? E até tremeu o negócio assim, de repente a rádio voltou normalmente para a gente situar como é um raio, ele pode ser muito poderoso, muito devastador, né? Eu até chamava atenção naquele momento aos ouvintes. Nossa, o raio caiu aqui do lado, né? E para você ver, caiu e causou problemas em Erval do Oeste. Já faço um link também dessa notícia, a título de esclarecimento, para uma outra informação. Nós tivemos falta de água em Erval do Oeste no sábado de noite. De novo, sem nenhum aviso na grande mídia, que a gente tem falado tanto para o Simai tomar esse posicionamento, né? Lamentavelmente não tomou. E aí foi o rompimento de uma adutora enorme que abastece todos, a maioria dos outros reservatórios de água. E só está sendo restabelecido agora à noite que esses reservatórios que apoiam a distribuição de água vão estar completos de novo. E aí a população, ela fica sem saber, ela fica, né, à deriva. E aí eles correm aonde? Onde a informação é dada de maneira correta na Rádio Catarinense. Então, esse foi o grande problema que houve, o rompimento de uma adutora no sábado, que causou todo esse transtorno mais pro lado de Erval do Oeste que pro lado de Joaçaba. Mas seria bacana o Simai tomar esse cuidado para avisar a população de uma maneira geral, né? Estamos sempre à disposição aqui.
7: E aí a rádio acaba se tornando a caixa de ressonância aí, né?
5: Exatamente.
7: Das questões envolvendo aí a nossa comunidade. O Orly falou da questão dos professores. Vocês estão sabendo que o ano que vem nós teremos a Copa do Mundo Feminino aqui no Brasil, né? Eles estão sabendo que tem uma lei que determina que as redes públicas e privadas ajustem os calendários escolares para que as férias escolares coincidam com a Copa do Mundo Feminina, que vai ser entre 24 de junho e 25 de julho de 2027. Então,

0: isso não significa 30 dias adicionais. Então, o calendário escolar ele deve ser antecipado, com algumas aulas iniciando ali, talvez, em janeiro, porque os 200 dias letivos permanecem, tem que serem cumpridos os 200 dias letivos. Então, para agregar essa questão das férias, né, algumas escolas poderão iniciar as aulas já em janeiro, metade de janeiro ali. É uma lei, a lei 15.421/2026, que determina então que as redes públicas e privadas ajustem esses calendários, que as férias escolares coincidem então com a Copa do Mundo Feminina que vai acontecer. Entretanto, tem um outro projeto de lei, que é o 3.481/2026, que pretende, né, tornar essa mudança facultativa, ou seja, cada estado vai, né, vai decidir, né, se o seu sistema de ensino deve obedecer esse calendário federal. Então, esse é um PL que está tramitando em regime de urgência na Câmara, portanto, essa regra ainda pode ser alterada, mas por enquanto está valendo essa lei aí, 30 dias.
1: Eu vejo mais prudente essa segunda lei, até mesmo porque não que a Copa do Mundo Feminina não seja importante para o calendário nacional. Não é todo dia que acontece uma Copa do Mundo, seja ela masculina ou feminina aqui no Brasil. Mas para as cidades sedes, ok.
0: Beleza. São 8 cidades,
1: pois é. Tranquilo. Pode afetar a questão de, né, da população, vai mudar toda a rotina da população, muita gente vem de fora. É claro que não vai ter mesmo apelo da masculina, que tem toda aquela mobilização. Embora na própria masculina, a gente vê, por exemplo, os Estados Unidos, o povo americano está vivendo como se não tivesse a Copa do Mundo. Não tem esse engajamento do povo americano.
0: É beisebol.
1: O soccer lá está em quarto, quinto, sexta opção, né? Mas aqui no Brasil, até ontem éramos o país do futebol, né? Somos 5 estrelas, aquela coisa toda, né? Mas eu acredito que seria muito mais prudente estar colocando essa lei aplicada às cidades sedes, mas não no totalidade dos municípios do Brasil.
2: Bem tranquilo, eu acho também. Cidades sedes, beleza, né? Então, aí sim, bem
0: então,
2: legal.
0: Tem alguns, né, deputados defendendo então esse PL, né, que justamente busca tornar essa mudança facultativa e já está tendo uma boa adesão, capaz de ser aprovado.
2: 18:33, esse é o Rádio Contato, a gente atualiza o seu dia aqui. Voltaremos depois a gente continuar valorizando os nossos anunciantes.
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2: São 18h35, voltamos. E é o investimento da prefeitura na questão de margens e profundidade de rios aí, né, PC, que chegou pra gente agora.
0: É, exatamente, a assessoria de imprensa disponibilizou aqui agora a assinatura de uma ordem de execução de serviço que foi feita na última sexta-feira para a realização do levantamento topobatimétrico dos principais cursos d'água do município, né? Investimento de R$90.246 com recursos próprios da administração municipal. A empresa que vai fazer isso, esse trabalho, é a Zago Assessoria, que será responsável, então, né, pela execução do serviço e terá um prazo de 2 meses para concluir os trabalhos. O levantamento será realizado no trecho do Rio do Peixe, em Joaçaba, além do Rio do Tigre, Lajeado Antinha, um afluente do Lajeado Antinha e um afluente do Rio do Tigre na comunidade de Nova Petrópolis. Para você que está nos ouvindo e se perguntando o que, que é o levantamento topobatimétrico, na verdade ele consiste aí num estudo técnico que faz um mapeamento detalhado tanto das margens quanto do fundo dos rios, com equipamento de alta precisão, e ali são medidos o relevo das áreas ao redor dos cursos d'água, a profundidade e o formato do leito dos rios, permitindo criar ali um modelo tridimensional da região. Então, informações que são fundamentais para que os especialistas possam realizar a modelagem hidráulica, uma simulação em computador que mostra como a água se comporta durante períodos de chuvas intensas, e a partir desses estudos é possível identificar áreas com maior risco de inundação, avaliar a capacidade dos rios e planejar obras e ações que contribuam para reduzir os impactos de enchentes. Então, o levantamento integra, né, as ações que a prefeitura vem desenvolvendo para fortalecer a gestão de riscos e ampliar a capacidade de prevenção a desastres naturais, fornecendo, então, dados técnicos que servirão de base para futuros projetos de infraestrutura, drenagem, né, e proteção das áreas mais vulneráveis do município. Então, é uma iniciativa positiva, né, Monteiro? Porque substitui aquelas decisões improvisadas com planejamento, né, técnico, né? Então, é importante.
2: Isto aí é uma medida bem relevante para aquilo que nós estamos, digamos, pensando que pode vir aí pela frente, né?
1: É, já está projetando, né? Projetando e se antecipando, né? Com estudos técnicos, como o PC falou. Falando em questões aqui de Joaçaba, tem aumentado muito a comunidade venezuelana aqui no nosso município, municípios também do entorno. E olha só, a própria prefeitura de Joaçaba está apoiando a campanha de arrecadação de donativos para as vítimas dos terremotos que atingiram lá a Venezuela. A administração municipal colaborou no transporte das doações arrecadadas pela comunidade até o centro de distribuição em Chapecó, de onde os donativos vão seguir para as áreas afetadas. Entre os itens encaminhados estão alimentos não perecíveis, água e roupas. Segundo a prefeitura, a mobilização também representa esse gesto de solidariedade à comunidade venezuelana que vive em Joaçaba e já está integrada ao município. Não tem aqui dados, mas eu tenho certeza que vem aumentando. Acho que a gente atingiu um número aí, né, de venezuelanos aqui na nossa região sem precedentes, né? O pessoal veio para trabalhar, muitos ficam porque gostam aqui do clima, do país e também das oportunidades que eles estão tendo.
2: A cidade tem várias oportunidades, né? E quem quer trabalhar, trabalha, né?
0: E é importante essa ação de ajuda humanitária lá para Venezuela, porque até ontem, por exemplo, nós já tínhamos aí mais de 4.490 mortos, né? 16.740 feridos, 6.642 pessoas resgatadas, né? Então, aliás, a ONU estima que 1.300.000 pessoas necessitem de assistência lá na Venezuela, especialmente em saúde, moradia, água e saneamento. Então, cada ação dessa é extremamente relevante. seguinte.
2: O mundo está voltado para isso, ainda bem, né? Mas aí você mostra a fragilidade de um país que ficou muito tempo, né, fechado, digamos assim, né? A questão de próprios maquinários para intervenção mais rápida. O mundo se uniu para mandar também equipamentos pesados para poder agilizar, né, esse salvamento, apesar depois de muitos dias do que aconteceu, né?
0: E a Venezuela era um país rico, né?
2: Nossa. Exato. Né? Um país muito desenvolvido, né?
0: Exatamente.
2: 18h41, esse é o Rádio Contato, daqui a pouquinho a gente segue atualizando o seu início de noite.
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2: Amigos e amigas, 18h43. Prefeitos da MOC aprovam a criação de um consórcio para impulsionar a agroindústrias e desburocratizar a gestão, né? Então, como vai funcionar na prática? A criação do consórcio funciona como uma ferramenta jurídica e administrativa para que os municípios executem serviços de forma conjunta, barateando custos e ganhando escala. O projeto aprovado pela MOC tem foco em três frentes de atuação fundamentais: inspeção sanitária municipal com vista à integração ao SISB, ou Sistema Brasileiro de Inspeção Sanitária de Produtos de Origem Animal. O consórcio permitirá adesão ao Sistema Brasileiro de Inspeção de Produtos de Origem Animal. Com isso, as pequenas agroindústrias da região ganham força, né? E isso é muito importante. É uma bela iniciativa, né, PC?
0: É, principalmente, Amarildo, porque as pequenas prefeituras, pequenos municípios, nem sempre conseguem manter equipes técnicas ali, né, ou estruturas completas sozinhas para prestar esse atendimento. E aí, quando compartilham serviços, né, podem economizar recursos e atender melhor a população, né?
1: Uhum. Não sei se os colegas chegaram a assistir esse final de semana, onde foi tema aí de uma reportagem, aliás, um fato, né, que foi tema de reportagem, onde uma técnica de enfermagem foi presa no Piauí após tentar retirar uma recém-nascida da maternidade, Dona Evangelina Rosa, escondida dentro de uma bolsa. A funcionária, que estava de folga no dia do caso, teria informado a mãe que levaria a bebê para realizar exames de rotina. Desconfiada, a tia da criança acompanhou a movimentação, seguiu a técnica e encontrou a recém-nascida dentro da bolsa ao interceptá-la em um corredor do hospital. A ação foi registrada por câmeras de segurança. Durante as investigações, a polícia encontrou na casa suspeita um quarto preparado para receber um bebê. A criança foi recuperada sem ferimentos e o caso segue sob investigação. E olha, um fato semelhante causou um grande temor aqui pertinho em Ervaldo Oeste. Um ouvinte nos relatou nesta manhã que a sua esposa, ao levar seus filhos na escola, foi surpreendida por uma mulher que tentou tirar a sua filha de 3 anos dos seus braços. A mãe conseguiu fugir e acionou a polícia militar, que colheu o depoimento e vai tomar as providências cabíveis. Uma situação aqui em Ervaldo Oeste na manhã dessa segunda-feira.
2: Que coisa, que barbaridade, né, gente?
0: Profundamente lamentável, né?
2: Que barbaridade.
0: E localizaram essa pessoa que tentou?
1: Eu pedi agora pro pai da criança, ele falou que até o momento não chegou. É, a polícia tá investigando esse caso, mas causou um grande temor para a família. É, simplesmente a mulher saiu correndo porque com medo, né, do sequestro da filha.
2: 18 horas 46 minutos. Mais alguma notícia aí, meninos?
1: Sim, o Amarildo, deixa eu trazer também como informação as festividades que nós tivemos final de semana, né? Foi realizada ontem, por exemplo, no Parque de Exposições de Nova Vicenza, em Água Doce, a tradicional festa do produtor rural, o evento que integra a programação dos 68 anos de emancipação política-administrativa do município. Conforme a organização, o evento reuniu 1.200 produtores rurais vindos de diversas comunidades. Também tivemos, é claro, a festa do Colono na comunidade de Linha Duas Casas, aqui em Joaçaba, que também foi um sucesso. Hoje nós ouvimos aí o seu Dileto Paganini, né? Claro que o tempo não colaborou para o evento ser maior, mas foi bem expressivo também a participação das pessoas. Cerca de 500 pessoas estiveram presentes no evento.
2: Que legal, parabéns aí à festa do Colono. O pessoal trabalhou muito, né? E deu tudo certo.
1: Comida muito elogiada, música muito elogiada.
0: Sempre, né? Sempre um destaque muito, muito positivo, sempre a festa do Colono, né? Olha, a Anvisa aprovou o registro da Fluprevli, ou Fluprevli, né? Uma nova vacina aí, trivalente contra a gripe, destinada a adultos e crianças a partir dos 6 meses de idade. O imunizante é produzido com vírus fragmentados e inativados, ou seja, não provoca gripe, e protege contra cepas dos vírus influenza A e B presentes na sua formulação. A vacina busca prevenir a influenza e principalmente reduzir o risco de complicações, internações e mortes. A doença pode causar febre, tosse, dor de garganta, dor no corpo, dor de cabeça, e os quadros mais graves atingem especialmente crianças pequenas, idosos, gestantes e pessoas com doenças crônicas. De acordo com a Anvisa, os estudos apresentados para o registro apontaram elevados níveis de produção de anticorpos. A eficácia observada chegou a 73% na prevenção da influenza em adultos e 65% em crianças, índices que podem variar conforme a idade, as condições de saúde e a correspondência entre as cepas da vacina e os vírus que estiverem circulando. Então, a chegada aí, né, de mais uma vacina contra a gripe amplia aí as opções de prevenção, mas o principal, né, desafio continua sendo levar a dose, né, à população, melhor, convencer ainda algumas pessoas que devem se vacinar, né? A gripe não deve ser tratada como um simples resfriado, principalmente crianças, idosos, gestantes, pessoas com doenças crônicas, né? Então, é importante aprovar novos imunizantes, claro que é, mas tem que transformar essa aprovação em numa vacinação acessível, né, trazendo informação clara e esclarecendo as pessoas da importância de estarem imunizadas, né?
2: Falou e disse, PC, vamos para nossa resenha.
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2: pela 13ª rodada da Liga Nacional de Futsal, a Liga Silver, o Joaçaba empatou em casa 3-3 com o Paranaense São Miguel em disputa na noite de domingo no Centro de Eventos do Oeste. Os gols do time da casa foram marcados por Galiotto, Isaac e William. Galera não saiu muito feliz com o resultado não, né?
0: É, e hoje até o Zé falava, né? O Joaçaba compete bem, cria as oportunidades, mas aí, né? Aquele último ali, nos detalhes finais, a equipe acaba pecando, né? Ele falava aí da necessidade de justamente estar corrigindo esse ponto, né? A defesa do Joaçaba contra o goleiro Linha, que também tem sido decisivo aí nas últimas partidas. Então, tem que corrigir, trabalhar cada vez mais aí para buscar, né? Corrigir esses pontos aí que prejudicam o Joaçaba. Ontem era importante, né? Fazer os três pontos aí, porque o próprio São Miguel é o próximo dele da tabela ali, né? Era um jogo que valia 6 pontos. Né? Confronto direto valia 6 pontos.
1: Preocupa porque já são 4 jogos sem vitória na LNF, 2 empates e 2 derrotas nos últimos 4 jogos. Então o Joaçaba meio que estacionou. Começou muito bem a LNF Silver e agora acende mais uma vez o sinal de alerta, porque corre o risco, né? Dependendo aí das últimas rodadas, já estamos na reta final, tem ainda mais 2 rodadas pela frente, a 14ª e a 15ª rodada, corre o risco de ficar fora da fase classificatória.
0: E vem o agravante agora, Oli, porque o elenco, né? O Zé falava hoje que o elenco, a maioria, vai estar envolvido lá nos Jogos Universitários, que vai acontecer lá em Itajaí, né? Então, vai ter um grupo reduzido que vai jogar contra o Vélez, e o jogo não é fácil, é lá em Camaquã, no Rio Grande do Sul, Vélez-Camaquã, né? Então o Joaçaba vai ter que buscar fora de casa esses 3 pontos aí para buscar a classificação para os playoffs, né?
2: Dito isso, uma notícia bem bacana sobre a Copa do Mundo, né? O público da atual Copa superou juntos os mundiais da Rússia e do Catar, né? Então a gente notou que os estádios estavam realmente lotadaços, né?
1: E 60, 70, 80 mil pessoas.
2: Pessoas, mais jogos também.
1: É, teve isso também.
2: Teve esse detalhe. E outra coisa que eu queria chamar a atenção, em tempos antigos, mesmo derrotado, a seleção nacional voltava para seu país, né? Mesmo pela vergonha de não avançar. O Brasil, só o Danilo voltou, o resto ficou para lá. Aí como é que a gente vai ter ligação com a seleção nacional? A Noruega, todos os jogadores voltaram para a Noruega. E o país fez uma festa, uma remada gigante para recebê-los. E eles nem chegaram às semifinais.
0: É a questão que o Brasil o Brasil não aceita, né? Só aceita ser campeão, né? Não tem outro resultado.
2: Não tem outro termo, né?
0: Não tem outro termo. E aí você falou dos estádios cheios por causa do aumento de jogos. E a previsão, pelo menos a FIFA quer, né? Já tá propondo que em 2030, nós tenhamos 64 seleções. É claro que a ideia ainda vai ser analisada, mas o debate ganha força após essa edição com 48 países, né?
1: Só que hoje os astros brasileiros, né, as estrelas do futebol brasileiro, eles são muito queridos no Instagram para postar aqueles textos que não faltou empenho, que vão vestir a camisa, que vão cair, que vão levantar quantas vezes for necessário, mas dentro de campo o torcedor brasileiro não vê isso. Tem muitos casos hoje no futebol brasileiro onde equipes são derrotadas e são aplaudidas, porque a torcida reconhece o empenho do time, que luta até o final, e não foi o que aconteceu com a seleção brasileira. A gente viu jogadores andando em campo, achando que já estava ganho da Noruega, não dá para entender, a própria postura do Ancelotti também, muita gente reprovou, então é difícil, é claro que o vice muitas vezes é conhecido como o primeiro perdedor, mas se mostrar empenho, se mostrar aquela gana que a seleção já mostrou dentro de campo, eu acho que a torcida brasileira volta a simpatizar com o grupo canarinho.
0: É desconectada, né, da torcida. Agora tem esse vídeo do Neymar, será que ele joga em 2030?
2: Mas vai jogar nunca. Mas duvido que o Ancelotti vai convocar o Neymar em 2030. Fala sério, né, meu amigo? Já vou começar uma campanha agora. Tá louco?
1: Depende, às vezes. Não. O business mais alto que o desportivo.
0: Mas olha o Messi com 39 anos.
2: Ah, né? Mas se quer comparar Messi e Neymar, não tem comparação,
0: não,
2: né,
0: não
2: PC?
0: Não tem comparação, mas vai saber, né?
1: Não, eu acho que
0: A campanha já começou, pelo jeito, né?
2: Ah, mas não vai levar, né?
1: Eu não sei se pro Santos vai ser um bom negócio manter o Neymar, calcule a seleção brasileira. Porque, assim, é evidente que ele não tá muito longe da forma física que o consagrou, né? Pelo menos no tempo de Santos, da primeira passagem, né? Que ele foi revelado no Santos ou no Barcelona. No PSG já começaram as contusões mais graves e ele começou aquele declínio, né? Então, acho que é coisa pra encher linguiça, né? Um papo aí que o pessoal tá falando, esse vídeo divulgado, quem papo sabe furado. 2030, papo furado pra boi dormir.
0: Mas então, semana aí da Copa do Mundo, sem querer interromper, né?
2: Não, semifinais aí. Sem querer interromper, eu lhe passo a vez, meu nobre colega.
0: Tá bom, isso aí é o nosso presidente, então, né? França e Espanha, né? Terça-feira, Argentina e Inglaterra.
2: Terça-feira amanhã, né, PC?
0: Também conhecido como amanhã.
1: Também conhecido como amanhã.
0: É uma reta final com as quatro campeãs mundiais, né?
1: Também conhecido como dia 14 de
0: julho. França e Espanha, que faz um duelo aí tratado como muitos, né? Como uma final antecipada, né?
2: Daí sai o campeão do mundo, na minha opinião.
1: Assim eu espero, né? Que não seja Argentina.
0: Do outro lado, a Argentina e Inglaterra carregam aquela rivalidade histórica, a Guerra das Malvinas, aquele título lá em 1986 com...
1: La mano de Dios.
0: E pela memória da Guerra das Malvinas também, né? Então é um jogo carregado de muito simbolismo aí, né?
1: E está em disputa também a artilharia da Copa. Sim, nós temos de um lado Messi, Harry Kane, lá na outra disputa...
2: Mbappé.
1: Então, o próprio Ronaldo Fenômeno falou, agora virou várzea, né? Todo mundo tá me passando. É que são outros tempos, né? Os jogadores estão preparados, estão mais letais. Ronaldo Fenômeno, na época dele, foi realmente um dos melhores do mundo. Na sua geração, foi um dos melhores do mundo. Mas vivemos outros tempos e o Messi vai desafiando, né? A lei da questão, assim, da idade. Com 39 anos, tá fazendo chover nesse Mundial também.
2: Ronaldo Fenômeno era letal na época dele. Mas vou dizer uma coisa nessa bancada. Ronaldinho Gaúcho joga muito mais que Messi.
0: Não, mas tudo bem. Só que assim, ó, o Romário tinha Bebeto, né? O Ronaldo tinha também o Rivaldo, né? Que passava a bola ali. E o Neymar não tinha. O Neymar é meio sozinho ali, né?
2: Não, o Neymar tinha 10 pra ele.
0: Mas não vai dizer. Contra o Neymar... Noruega, ele tava sozinho lá. Ninguém passava a bola pro cara.
1: Mas também. Isso é verdade.
0: O cara sozinho, isolado, né? Então
1: tem que... O Casemiro, a chance que tinha pra dar o passe, deu um bicudo na bola.
0: Sim, entendeu? Tem que considerar essas situações também, né? Romário tinha Bebeto... O Ronaldo tinha o Rivaldo e assim foi.
1: O Neymar tem o time todo.
0: E o Neymar tinha o Casimiro.
2: Vocês são muito a cara de pau, vocês dois. Tá louco. Gente, então tá. Amanhã, França e Espanha, 4 da tarde.
0: Palpites.
2: Eu acho que... Não vou falar nada.
0: França e Espanha, complicado.
1: Não, todo mundo que eu torço cai fora, rapaz. Eu acho que eu...
2: Eu
1: torci pra Argentina no último jogo. Não, vou torcer, mas aí acho que viram que não era de verdade, não era do coração.
0: Então, combinou com o Embolô, então.
2: E na quarta-feira teremos, então, Inglaterra e Argentina também às 4 da tarde. O Embolô é brincadeira.
0: Vai virar nome de rua, né?
2: É brincadeira. Vamos... Amanhã tem mais, tá, gente? Vamos falar de segurança pública.
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2: Vamos falar de segurança pública, Uri Ricardo. Diga pra gente como foi essa segunda-feira.
1: Trazendo aqui informação, portanto, Amarildo Monteiro, um trabalhador de 52 anos, morreu após cair em um poço de aproximadamente 10 metros de profundidade na tarde dessa segunda-feira em uma usina de etanol em Campos Novos. O acidente ocorreu por volta das 13h15 da tarde, né? 13h15, aliás, enquanto a vítima realizava um serviço no local. De acordo com o Corpo de Bombeiros, quando a guarnição chegou à usina, dois civis já haviam descido ao poço e prestavam os primeiros atendimentos ao homem. Para o resgate, os bombeiros enviaram uma bolsa de atendimento pré-hospitalar por meio de um cabo guia e realizaram a retirada da vítima utilizando técnicas de rapel. O trabalhador foi imobilizado em uma maca cesto e içado até a superfície. Após ser retirado do poço, o homem foi atendido pela equipe do Serviço de Atendimento Móvel de Urgência do SAMU, que já aguardava no local. No entanto, os socorristas constataram que a vítima já não apresentava sinais vitais. Os bombeiros informaram ainda que acessaram a parte superior do poço por uma escada fixada a um tripé. O último integrante da equipe deixou o local utilizando técnicas de ascensão por corda e equipamentos de segurança. As circunstâncias da queda não foram informadas. Também trago como destaque do final de semana, Amarildo, um homem foi condenado a 15 anos de reclusão em regime fechado por atacar pai e filho com golpes de facão em março de 2025 no bairro Regina, em Catanduvas. O julgamento ocorreu na última sexta, no Fórum da Comarca. O agressor foi denunciado pelo Ministério Público de Santa Catarina por duas tentativas de homicídio. Os jurados reconheceram a tentativa de homicídio qualificado por meio cruel e recurso que dificultou a defesa contra uma das vítimas. Já em relação à outra, o Conselho da Sentença optou pela desclassificação, para o crime de lesão corporal grave. Além da pena de prisão, o condenado deverá pagar uma indenização de R$50 mil por danos morais e uma pensão mensal de um salário mínimo a uma das vítimas devido às sequelas permanentes deixadas pelo ataque. Eram esses os destaques, portanto, Amarildo Monteiro.
2: Obrigado, Orly, pelas informações e notícias ao Rádio Contato de hoje. Em nome da nossa equipe, a gente agradece e deseja uma noite tranquila para todos. Fiquem agora com a Voz do Brasil. Boa noite.
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19: Olá, boa noite.
2: Boa noite para você que nos acompanha em todo o país.
19: Segunda-feira, 13 de julho de 2026.
2: Vamos ao destaque do dia na Voz do Brasil.
19: Aumento da mistura obrigatória de biodiesel começa a ser avaliado pelo Instituto Mauá de Tecnologia.
2: E é apresentada a primeira turbina a gás movida a etanol para a geração de energia elétrica. Luana Karen.
20: A unidade é capaz de gerar 1 megawatt de potência. Energia suficiente para abastecer aproximadamente 3.600 residências.
19: Novas regras para a publicidade de bets.
2: Empresas deverão incluir avisos de advertência sobre riscos em jogos de apostas. Graziele Bezerra.
21: A exemplo do que já acontece em propagandas de cigarros, bebidas alcoólicas ou remédios, as campanhas estão obrigadas a alertar sobre os riscos associados a esta prática.
19: Brasil celebra 26 anos do ECA, um marco histórico na transformação e proteção da infância.
2: Sobre o assunto, nós conversamos com Fábio Meirelles, do Ministério dos Direitos Humanos e da Cidadania.
22: Ele fortalece não só o papel da família, da sociedade, do Estado, mas dessa visão de promoção dos direitos de crianças e adolescentes.
19: Hoje na apresentação, eu, Mariana Jungmann e Luciano Seixas.
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19: Publicidade das casas de apostas online, as chamadas bets, deverá ocorrer. Nessa publicidade deverão ocorrer advertências sobre os riscos para os apostadores.
2: As empresas também não poderão usar especialistas e influenciadores em suas publicidades de forma a convencer uma pessoa a apostar.
19: As novas regras começam a vigorar a partir do dia 17 de julho.
21: Pessoas famosas em ambientes festivos fazendo promessas de dinheiro fácil. Técnicas largamente usadas por empresas de apostas para atrair novos jogadores, mas que agora estão proibidas. As chamadas bets, que atuam no ramo de apostas online, estão obrigadas a alertar sobre os riscos associados a esta prática. A exemplo do que já acontece em propagandas de cigarros, bebidas alcoólicas ou remédios, as campanhas deverão exibir advertências, como explica o ministro da Fazenda, Dario Durigan.
23: Primeiro, apostar faz você perder dinheiro. A segunda, apostar pode causar dependência. E a terceira, aposta não é investimento, sempre seguido da chamada que é Ministério da Fazenda adverte, para que as pessoas tenham essa informação vinda de uma fonte oficial depois de apurados os efeitos dos jogos nas famílias brasileiras.
21: As campanhas também não poderão utilizar influenciadores digitais ou comentaristas esportivos para induzir o público a apostar ou apresentar apostas como forma de investimento ou ganho fácil de dinheiro. O ministro da Fazenda também alertou para a tolerância zero com empresas ilegais.
23: Bet ilegal em nenhuma medida está autorizada e nem os publicitários, os veículos de comunicação estão autorizados a fazer, ao contrário, estão proibidos de veicular qualquer publicidade envolvendo empresa não autorizada a operar no mercado.
21: A advogada Juliana Prates perdeu o irmão há 6 meses para o vício em jogos online. Para ela, qualquer tipo de propaganda de plataformas de apostas deveria ser proibida.
5: Que a gente consiga, pelo menos, fazer com que as pessoas tenham consciência sobre o que é a atividade das apostas, que ela não é se divirta, mas sabendo os riscos que são decorrentes de quem pode começar essa atividade. Né?
21: O prazo para as empresas se adequarem às novas regras é 17 de julho. Quem descumprir pode ser multado em até 20% do faturamento da operadora, ter as atividades suspensas por até 180 dias e ter a autorização de funcionamento cassada em casos de reincidência grave. Reportagem Graziele Bezerra.
8: Veículos que poluem menos. Para colocar essa ideia em prática, começaram hoje os testes para adicionar mais biocombustível ao diesel, sem que isso traga prejuízo ao motor.
9: Uma comitiva do governo federal acompanhou o início dessa nova fase.
10: O biodiesel é um combustível renovável que desde 2004 vem sendo misturado ao diesel no país. E para cumprir a lei que prevê a diminuição da dependência do petróleo, o Ministério de Minas e Energia está coordenando estudos em parceria com instituições de pesquisa. Um deles é o aumento do biocombustível ao diesel, que hoje está em 15%. E nesta segunda-feira começou o Programa Nacional de Testes do Biodiesel no Instituto Mauá de Tecnologia, em São Caetano do Sul, no estado de São Paulo. De acordo com o ministro de Minas e Energia, Alexandre Silveira, essa é uma fase essencial para a mudança obrigatória nas porcentagens dos combustíveis prevista na lei.
24: Nós não podemos avançar sem que esses testes sejam feitos.
10: A lei do combustível do futuro prevê o aumento de biodiesel e etanol, produzidos a partir de matéria-prima renovável, como cana-de-açúcar, milho, soja, mamona, entre outros. O etanol e o biodiesel colaboram para a diversificação da matriz energética e redução das emissões de gases do efeito estufa. Para isso, uma rede nacional de pesquisa mobiliza 30 milhões de reais em 3 anos, unindo ministérios, a agência reguladora e 18 laboratórios. O presidente da Associação Brasileira de Engenharia Automotiva, Marcos Vinícius Aguiar, destacou a capacidade brasileira de produzir combustíveis limpos.
25: Aqui nós estamos participando junto com o governo, junto com o setor privado, montadoras, fornecedores, produtores de biocombustíveis, para fazer uma série de testes para que as misturas sejam validadas. O Brasil está indo para a hibridização, veículos híbridos, sejam a combustão interna de passageiros a etanol, sejam pesados de biodiesel.
10: O Centro de Pesquisas do Instituto Mauá de Tecnologia comprovou a viabilidade técnica do E30, que usa 30% de etanol anidro na gasolina atualmente comercializada no Brasil. Agora, o objetivo é testar a adição de até 25% de biodiesel no diesel. A lei ainda prevê o uso de combustível sustentável também na aviação. Reportagem Luciana Colares de Holanda.
8: O Brasil agora é o 6º país do mundo a desenvolver a tecnologia para a fabricação de turbinas.
9: E a turbina brasileira é capaz de gerar energia elétrica funcionando principalmente com o etanol, um combustível limpo e sustentável.
8: Além de fornecer energia, a turbina poderá ser usada também em sistemas de defesa.
4: O Instituto de Aeronáutica e Espaço apresentou a integrantes do governo federal a primeira unidade de geração de energia elétrica movida a etanol com turbina a gás, totalmente desenvolvida no país. A unidade é capaz de gerar 1 megawatt de potência, energia suficiente para abastecer aproximadamente 3.600 residências. Como destacou o ministro de Minas e Energia, Alexandre Silveira, a turbina pode ajudar a levar energia elétrica de fontes renováveis a regiões remotas do país.
24: Nós temos 196 unidades isoladas na Amazônia. E isso, na composição da conta de energia, custa 12 bilhões e 600 milhões de reais de óleo diesel por ano.
4: De acordo com o tenente brigadeiro do ar, Marcelo Damasceno, comandante da aeronáutica, a turbina desenvolvida para o projeto pode ser utilizada também em projetos de segurança nacional.
6: Ela foi concebida para proporcionar rápido transporte, instalação e operação em localidades remotas, em cenários de calamidade ou sempre que se fizer necessária uma fonte confiável de energia. É igualmente capaz de impulsionar o desenvolvimento de sistemas propulsivos para aviões, drones e outras plataformas aeroespaciais militares e civis de interesse estratégico para o Estado brasileiro.
4: Foram investidos no projeto cerca de 134 milhões de reais do Fundo Nacional de Desenvolvimento Científico e Tecnológico. O projeto foi desenvolvido em parceria com a iniciativa privada. Reportagem Luana Karen.
7: Hoje, o Estatuto da Criança e do Adolescente completa 36 anos.
11: A lei provocou uma transformação na forma que a sociedade brasileira enxerga os direitos da infância.
7: E nós conversamos sobre essas mudanças e os avanços proporcionados pela legislação com o diretor de Proteção da Criança e do Adolescente do Ministério dos Direitos Humanos e da Cidadania, Fábio Meirelles. Acompanhe. Diretor Fábio Meirelles, muito bem-vindo aqui à Voz do Brasil. A gente quer começar falando da importância, né, do Estatuto da Criança e do Adolescente. A criação dessa legislação, ela promoveu uma mudança de paradigma na forma como a sociedade encara os direitos da infância, né? O que que o senhor apontaria como essas principais mudanças do ECA em relação ao que existia anteriormente como legislação?
12: Prazer falar com os ouvintes da Voz do Brasil. O ECA foi promulgado em 1990, né? É um estatuto que marca uma virada histórica. É a consolidação de uma doutrina, que é a doutrina da proteção integral. Então, ele reconhece que as crianças e adolescentes, para além de objetos de políticas públicas assistencialistas, elas passam a ser sujeitos de direitos, e a gente, com o ECA, avança no tema da prioridade absoluta, da dignidade, da voz, da participação de crianças e adolescentes. Então, o ECA é um marco, né, para o mundo, ele é conhecido nacional e internacionalmente, e ele marca também uma adesão do Brasil a compromissos que o Brasil tem com a ONU. Então, a gente, em 1989, teve a Convenção sobre os Direitos da Criança, e em 1990, o ECA marca, né, ele é um marco jurídico, político, ético, voltado ao cuidado, à proteção e ao desenvolvimento integral de todas as infâncias e adolescências do Brasil. Então, acho que o ECA merece ser celebrado.
11: O ECA surgiu também no contexto da nova Constituição, que tinha sido promulgada apenas 2 anos antes, né? Ele traz esse espírito de afirmação de direitos sociais e deveres coletivos que marcou os debates também sobre a Constituição?
12: Com certeza. O artigo 227 da Constituição fala na prioridade absoluta de crianças e adolescentes, né? E o ECA vem para reafirmar esse artigo da Constituição e para avançar, né? A gente hoje olha para o ECA, olha para a universalização da escola pública, olha para a redução da mortalidade infantil, olha para a criação dos conselhos e o papel dos conselhos tutelares, das varas da infância, das varas da juventude, o fortalecimento das políticas públicas de acolhimento, convivência familiar, convivência comunitária, para a consolidação das medidas socioeducativas. Esses são só alguns exemplos de conquistas concretas que a gente vê a partir da Constituição Federal e a partir do Estatuto da Criança e do Adolescente. Então, mais do que uma lei, né, o ECA representa essa mudança de paradigma e ele fortalece não só o papel da família, da sociedade, do Estado, mas dessa visão de promoção dos direitos de crianças e adolescentes.
7: uma construção mesmo, né, de todos esses direitos. Agora, uma das principais inovações do ECA foi a criação dos conselhos tutelares, que a gente talvez possa dizer que são os grandes guardiões dos direitos da infância, né? Como é que foi a consolidação deles ao longo desse tempo? Hoje os conselhos são uma referência para quem busca proteção aos direitos das crianças?
12: Com certeza. O ECA, né, criou os conselhos tutelares, é uma das principais inovações do Estatuto, é apresentar, né, as funções, atribuições dos conselhos tutelares. O nosso CONAN, do Conselho Nacional dos Direitos da Criança e Adolescente, recomenda que haja um conselho tutelar para cada 100 mil habitantes, e o importante é a gente falar sobre as competências dos conselhos tutelares. Ele é um órgão que ele é gerido, né, vinculado às prefeituras, composto por 5 membros, escolhidos pela comunidade local em eleições diretas, eles seguem diretrizes estabelecidas, eles são órgãos que eles evoluem de uma ideia de assistência a menores para um paradigma da proteção integral. A função do Conselho Tutelar não é prestar serviço de forma a atender direito, e sim zelar para que os direitos de crianças e adolescentes sejam cumpridos efetivamente. Eles são órgãos autônomos, né? Eles não aplicam penas, e eles são essa ferramenta de requisitar serviços públicos como vaga em creche, tratamento psicológico, encaminhar os casos para o Ministério Público. Então, o Estatuto traz esse papel e atribuições dos conselhos tutelares, que são profissionais fundamentais do sistema de garantia de direitos, e que eles fortalecem essa visão de princípio e de proteção integral de crianças e adolescentes no território.
8: Bom, diretor, 36 anos depois, o que que o senhor apontaria como principais avanços proporcionados pelo ECA?
12: Veja, os principais avanços, a gente olha, né, para o país. O Brasil é um país diverso, plural. A gente olha para os territórios, a gente ainda consegue enxergar desigualdades sociais, econômicas, culturais. Mas o ECA é esse instrumento, né? Ele apresenta um avanço inegável. A legislação anterior, que era o Código de Menores, ele possui uma visão punitivista, assistencialista, eventualmente até discriminatória. As crianças e adolescentes eram alvos de ações punitivistas, ações assistencialistas. Então o ECA traz essa nova visão, né? O ECA representa essa mudança de paradigma. Ele fortalece o papel da família, da sociedade, no Estado. Então, se a gente olhar, como eu disse, para hoje a universalização da escola pública, a redução da mortalidade infantil, os conselhos tutelares, as varas, fortalecimento de políticas públicas, as políticas de assistência social, a política nacional de saúde para crianças e adolescentes. Então isso tudo é uma consolidação para além de uma visão de direitos de desenvolvimento integral de crianças e adolescentes. A gente hoje vê que esses direitos estão garantidos com prioridade absoluta, dignidade. Então a gente celebra o ECA como esse instrumento que é uma referência e que hoje ele é, né? Ele é política pública intersetorial do governo federal, de estados e municípios. Então a gente hoje vê o Estatuto como uma referência para o mundo.
7: Agora, quais são então os desafios para garantir plenamente todos os direitos que estão previstos no Estatuto?
12: Olha, a gente hoje tem um país, o Brasil é um país muito diverso, né? Muito plural. Ele tem muitos territórios. Então a gente tem crianças urbanas e rurais, a gente tem crianças e adolescentes indígenas, crianças e adolescentes quilombolas, ribeirinhas, com deficiência, migrantes e refugiadas, crianças em situação de vulnerabilidade. Então eu diria que o principal desafio é olhar para a proteção integral e prioridade absoluta, mas com esse recorte das diversidades, né, de crianças e adolescentes. E eu acho que também o principal desafio não é criar novas leis, mas garantir que os direitos previstos no Estatuto da Criança e do Adolescente cheguem à vida real de crianças e adolescentes. Então esse é o nosso papel enquanto Ministério dos Direitos Humanos e da Cidadania, de articular para que o Estatuto da Criança não seja só uma legislação avançada reconhecida no Brasil e no mundo, mas que ele vire realidade nos territórios e para as diversidades de crianças e adolescentes do nosso país.
8: Muito bem, nós conversamos com Fábio Meirelles, diretor de proteção da criança e do adolescente do Ministério dos Direitos Humanos e da Cidadania. Amanhã você acompanha aqui na Voz do Brasil a segunda parte dessa entrevista sobre o ECA Digital. Muito obrigado, diretor, até amanhã.
12: Obrigada a vocês, estou à disposição.
19: Pois é, o Estatuto da Criança e do Adolescente estabelece que a vacinação infantil é obrigatória em todo o território nacional.
8: E para manter o calendário de vacinas em dia, basta o comparecimento a uma unidade básica de saúde.
19: O Sistema Único de Saúde oferece de graça 17 vacinas que previnem dezenas de doenças.
0: Carolina tem 7 anos e hoje está cheia de saúde. A mãe dela, a empresária Thaís Moraes, conta que a menina nasceu prematura e precisou passar os primeiros dias de vida na UTI. Depois da alta, manter a caderneta de vacinação em dia se tornou uma das prioridades da família.
3: Saiu do hospital, a primeira coisa que a gente fez foi providenciar as vacinas, né, de acordo com a idade dela. Então a gente sempre teve essa preocupação, principalmente porque ela nasceu prematura.
0: As vacinas estimulam o organismo a criar defesas contra vírus e bactérias, ajudando a prevenir doenças. Elas são importantes em todas as fases da vida, mas têm um papel fundamental na infância, quando o sistema imunológico ainda está em desenvolvimento. A primeira vacina que o bebê recebe pelo Sistema Único de Saúde é a BCG. Na rede pública, ela é aplicada ainda na maternidade e protege contra as formas graves da tuberculose. Mas o calendário infantil inclui várias outras vacinas nos primeiros anos de vida. É o que destaca Ana Catarina Araújo, diretora substituta do Departamento do Programa Nacional de Imunizações do Ministério da Saúde.
13: Nós temos vacina que protege, a vacina BCG e a vacina hepatite B, que devem ser feitas ainda na maternidade, que são vacinas que protegem para a hepatite, para as formas graves da tuberculose, como vacina contra a poliomielite, difteria, tétano, coqueluche, pneumonia, meningites, hepatite A, sarampo, cachumba, rubéola, a varicela, e nós temos hoje um calendário bastante robusto.
0: É importante que cada vacina seja aplicada na idade recomendada, mas se alguma dose ficou para trás, ainda é possível atualizar a caderneta. Basta procurar a unidade de saúde mais próxima, como explica o presidente do Departamento de Imunizações da Sociedade Brasileira de Pediatria, Eduardo Jorge.
14: Pais que estão com o calendário atrasado, vamos lá procurar o posto de saúde, atualizar o calendário dos bebês e de todas as ações básicas de saúde. A vacinação é aquela que representa a melhor evidência, o melhor custo-benefício.
0: Para manter a carteira de vacinação em dia e consultar as doses aplicadas, basta acessar meususdigital.saude.gov.br. O calendário nacional de vacinação também pode ser consultado diretamente no site do Ministério da Saúde, em saude.gov.br. Para acessar as informações, é preciso ter uma conta na plataforma gov.br. Reportagem Márcia Fernandes.
19: E a Agência Nacional de Vigilância Sanitária registrou nova vacina contra a influenza.
8: O imunizante é indicado a partir de 6 meses de idade e previne contra a doença causada pelos subtipos A e B.
19: De acordo com a Anvisa, estudos clínicos com a vacina indicaram eficácia de até 73% na prevenção de influenza em adultos e de até 65% em crianças.
8: O registro do imunizante foi publicado no Diário Oficial da União desta segunda-feira.
19: E a Anvisa também determinou o recolhimento de suplementos alimentares e a apreensão de lotes falsificados do medicamento Monjaro.
8: Foi definida a retirada dos suplementos alimentares fenogrego e cúrcuma plus, produzidos pela Alivemed Soluções em Saúde, por falhas na comprovação dos ingredientes e fornecedores,
19: indicando o descumprimento das normas sanitárias. Em relação aos lotes falsificados do Monjaro, a empresa dona do registro informou ter identificado no mercado unidades com características diferentes das presentes no produto original.
8: Assim como cada pessoa possui um CPF, cada empresa também tem um número de identificação. É o CNPJ, o Cadastro Nacional da Pessoa Jurídica.
19: E novas regras determinam, de forma mais objetiva, como será a análise das informações prestadas ao cadastro.
8: Agora as empresas devem ficar atentas ao preencher as informações.
15: A Receita Federal atualizou as regras do Cadastro Nacional da Pessoa Jurídica, o CNPJ. A nova instrução normativa detalha situações que podem levar à suspensão da inscrição por inconsistências cadastrais e estabelece critérios mais objetivos para análise das informações declaradas pelas empresas. Entre as mudanças estão novas regras relacionadas aos representantes legais e aos integrantes do quadro de sócios
1: e administradores. O cadastro poderá apresentar problemas, por exemplo, quando houver CPF ou CNPJ de sócios em situação irregular. A norma também reforça o controle sobre os dados informados pelas empresas. Estão entre as inconsistências o uso de nome empresarial em desacordo com as normas de registro, endereço eletrônico vinculado a outra empresa, utilização de endereço ou telefone de terceiros sem autorização e incompatibilidades entre a atividade econômica, a natureza jurídica e as informações declaradas no CNPJ. Com a atualização, a Receita Federal orienta empresas e profissionais responsáveis pelos cadastros a manterem as informações sempre atualizadas e compatíveis com os documentos oficiais da pessoa jurídica. A Receita Federal também informou que o CNPJ, em formato alfanumérico, começa a ser implantado em 31 de julho. O novo modelo será utilizado nas novas inscrições e manterá os 14 caracteres, com combinação de letras e números. Os CNPJs já existentes continuam válidos e não precisam ser alterados. Raquel Mariano, para a Voz do Brasil.
16: Está disponível o resultado de quem solicitou atendimento especializado no Exame Nacional do Ensino Médio, o Enem 2026.
8: O atendimento especializado é destinado aos participantes que necessitam de recursos de acessibilidade para realizar as provas.
16: Entre eles estão a prova em braille, a prova com letra ampliada, o auxílio para leitura e transcrição, a sala de fácil acesso e o tempo adicional.
8: A consulta pode ser feita na página do participante. As provas serão aplicadas nos dias 8 e 15 de novembro.
16: O governo brasileiro iniciou hoje o envio de 48 toneladas de leite em pó em ajuda humanitária a Cuba.
8: O objetivo é contribuir para o enfrentamento da situação de desabastecimento vivida pelo país.
16: A ajuda será transportada em 2 navios da Força Aérea Brasileira, ambos com destino a Santiago de Cuba.
8: E essas foram as notícias.

0: 90 dias, visita de Flávio ao pai, Jair Bolsonaro.
1: Relatório Justiça em Números 2026 destaca dados históricos sobre a redução do acervo processual.
0: STJ entende que furto de bilhete premiado em lotérica deve ser julgado pela Justiça Estadual.
1: Boa noite, eu sou o Arthur Filho.
0: Eu sou Walter Lima.
1: O ministro Alexandre de Moraes do Supremo Tribunal Federal suspendeu por 90 dias as visitas do senador Flávio Bolsonaro ao pai, o ex-presidente da República, Jair Bolsonaro.
0: A decisão foi assinada nesta segunda-feira após a divulgação de uma carta escrita pelo ex-presidente durante o período em que cumpre prisão domiciliar com proibição de uso de redes sociais. Marcelo Della Libera.
2: Decisão do relator da execução penal, ministro Alexandre de Moraes, determinou a suspensão do direito de visita por entender que a divulgação da carta por intermédio de terceiros desrespeitou a medida cautelar imposta ao ex-presidente, que está proibido de usar redes sociais. Além da suspensão das visitas, Moraes deu prazo de 48 horas para que a defesa de Jair Bolsonaro informe se ele tinha conhecimento de que a carta seria divulgada nas redes sociais do filho.
1: O relatório Justiça em Números do Conselho Nacional de Justiça reforça o comprometimento do Poder Judiciário com a transparência.
0: Entre os destaques da edição de 2026 estão dados históricos sobre a redução do acervo processual. Fernanda Porto.
3: 45,2 milhões de processos julgados em todo o Brasil. Este é um dos destaques do relatório Justiça em Números 2026, realizado e divulgado pelo Conselho Nacional de Justiça. O levantamento indica ainda que o número é maior do que o total de processos recebidos, 40,9 milhões. Na prática, o índice revela quase 20% de produtividade e comprova que, pelo segundo ano consecutivo, o Poder Judiciário brasileiro julgou mais ações do que recebeu. Os dados são referentes ao ano base 2025 e indicam ainda outros fatores, como bom aproveitamento do orçamento, equidade de gênero e raça, além da atual composição do sistema de justiça.
1: Cabe à Justiça Estadual julgar a ação penal sobre furto de bilhete premiado retirado do cofre de casa lotérica.
0: Essa definição é do STJ. Fátima Uchoa.
4: Segundo investigação, após imprimir uma aposta da Mega Sena com defeito, a funcionária de uma lotérica a refez e a entregou ao cliente. Ela guardou a aposta defeituosa no cofre do estabelecimento, mas depois a retirou. No dia seguinte, foi à lotérica com um companheiro para pedir demissão, afirmando que ele era um dos ganhadores do prêmio principal. Após analisar filmagens, o Ministério Público ofereceu denúncia por furto qualificado. A defesa alegou competência da Justiça Federal porque o bilhete geraria direito perante a Caixa Econômica Empresa Pública Federal. Mas o ministro do STJ, Ribeiro Dantas, manteve a ação penal na Justiça Estadual, considerando que a vítima do crime foi a lotérica que detinha o bilhete e precisou pagar o valor da aposta não estornada. E o fato de a Caixa pagar o prêmio seria apenas consequência do furto já consumado.
1: TST amplia ações de inclusão e combate à discriminação contra pessoas LGBTQIAPN+.
0: Iniciativas buscam reduzir desigualdades e garantir direitos no ambiente de trabalho. Marla Lacerda.
5: Entre as ações, o TST criou um grupo de trabalho voltado à promoção dos direitos das pessoas LGBTQIAPN+, e implementou a reserva de vagas em contratos terceirizados para pessoas trans e travestis em situação de vulnerabilidade social. Além de promover campanhas institucionais de conscientização e visibilidade, o tribunal também tem assegurado direitos em decisões judiciais da corte, como o uso do nome social por pessoas transgênero, a reparação de danos em casos de discriminação no trabalho e a garantia de benefícios trabalhistas a casais homoafetivos.
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1: A você, uma boa noite.
0: E até amanhã.
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1: Eu sou Paula Groba.
2: E eu sou Humberto Pinheiro.
1: E estes são os destaques de hoje do Jornal do Senado, que começa agora.
2: Plenário pode votar nesta terça-feira a aposentadoria de agentes de saúde.
1: Porte de arma para vítimas de violência está na pauta das comissões nesta semana.
2: Avança a proposta que libera 13 bilhões para Desenrola Adimplentes, FIES empreendedor e produtores rurais.
1: Boa noite.
2: Boa noite.
1: Avançou no Congresso o projeto que destina mais de 13 bilhões de reais aos programas Desenrola Adimplentes e FIES Empreendedor.
2: Após impasse sobre a origem dos recursos, deputados e senadores também aprovaram a destinação de verbas para apoiar produtores de cana-de-açúcar do Nordeste. Repórter Douglas Castilho.
3: O projeto foi aprovado pela Comissão Mista de Orçamento. O principal impasse durante a discussão da proposta se deu porque 270 milhões de reais do montante do crédito aberto serão retirados de um fundo destinado ao Minha Casa Minha Vida. Mas ao apresentar seu relatório, o senador Carlos Fávaro, do PSD de Mato Grosso, explicou que os recentes aumentos orçamentários no programa habitacional, num total de 3 bilhões de reais, não permitirão que haja prejuízos ao setor.
4: Não há nenhuma precarização do programa tão relevante para o nosso país. Dito por conta do aumento expressivo de recursos alocados para o programa e todo ele em execução com toda da demanda necessária garantida em orçamento.
3: A maior parte dos recursos, porém, será remanejada de um superávit do Fundo Nacional de Desenvolvimento Científico e Tecnológico, hoje o maior instrumento público de fomento à inovação e pesquisa no Brasil. Como a verba é originária de acúmulo financeiro já ocorrido, também não haverá cancelamento de nenhuma ação governamental ativa. O texto agora precisa ser votado em sessão conjunta do Congresso Nacional.
1: O senador Chico Rodrigues, do PSB de Roraima, destacou a aprovação do projeto que atualiza as regras da regularização fundiária urbana.
2: Autor da proposta, o parlamentar afirmou que a medida vai agilizar a titulação de imóveis, ampliar a segurança jurídica para famílias que vivem em áreas ainda não regularizadas e facilitar o acesso ao crédito e a investimentos em infraestrutura, especialmente em Roraima.
5: Esse projeto, ele é certeiro. Ele procura exatamente fazer com que essas pessoas que vivem, que ocupam esse espaço, na maioria das vezes informal, possam definitivamente terem o seu título, que vai ser a sua carta de alforria.
1: Já o senador Eduardo Girão, do Novo do Ceará, cobrou mais transparência do Ministério da Saúde na compra de insulinas e de dispositivos usados por pacientes com diabetes. Segundo o parlamentar, reportagens e apontamentos de órgãos de controle indicam falhas em equipamentos de aplicação e levantam dúvidas sobre as licitações, o que na avaliação dele pode comprometer o tratamento de pacientes atendidos pelo SUS.
2: Girão defendeu a divulgação dos contratos, dos estudos técnicos e das medidas adotadas para corrigir os problemas. Ele também criticou o veto ao projeto que reconhece o diabetes tipo 1 como deficiência para fins legais e afirmou que a decisão deve ser analisada pelo Congresso Nacional. Segundo o senador, o atendimento às pessoas com diabetes exige planejamento, transparência na gestão dos recursos públicos e garantia de tratamento seguro e contínuo.
6: Se um dispositivo médico apresenta falhas, o impacto é imediato. Significa interrupção do tratamento, insegurança para o paciente, o aumento do risco de complicações, sem falar no estresse de toda a família que sofre, que adoece junto.
1: E a Comissão de Assuntos Sociais discutiu a prevenção da cegueira evitável no Brasil.
2: Segundo um estudo da Agência Internacional para a Prevenção da Cegueira, mais de 28 milhões de brasileiros sofrerão perda de visão até 2030. Repórter César Mendes.
7: Autor do pedido do debate, médico oftalmologista, o senador doutor Irando, o Progressistas de Roraima, afirmou que é fundamental a oferta de consultas oftalmológicas nas unidades básicas de saúde, as UBSs.
8: A gente precisa colocar a oftalmologia no núcleo de saúde da família. Eu não vejo razão para a oftalmologia estar na média alta complexidade quando a gente precisa dar acesso às pessoas nos rincões desse país, onde às vezes a gente não tem um hospital, mas a gente tem uma UBS.
7: Camila Carlone, do Ministério da Saúde, defendeu políticas voltadas para a infância e a importância da detecção precoce de problemas oculares em recém-nascidos. Mauro Goldbaum, do Conselho Brasileiro de Oftalmologia, pediu urgência urgência no enfrentamento de doenças como a catarata e o glaucoma. E Vitor Pavarino, da Organização Pan-Americana da Saúde, alertou sobre o alto custo econômico da cegueira no mundo e apontou desigualdades no acesso aos cuidados oculares.
9: A OMS, ela estima que 2 em cada 3 pessoas em países de baixa renda precisam de óculos, mas não têm acesso a esses óculos. E globalmente, 1 de cada 2 pessoas que precisa de cirurgia de catarata não tem acesso a esse procedimento.
7: O líder indígena é Wesh Yawalapiti Waura, da terra indígena do Xingu, falou das dificuldades enfrentadas em aldeias situadas em áreas remotas do país e da importância de políticas públicas permanentes voltadas para essa população.
1: A última semana de trabalho no Congresso, antes do recesso parlamentar, terá pauta movimentada no Senado.
2: A Comissão de Segurança Pública analisa o porte temporário de arma para mulheres com medida protetiva. Também estão na pauta o aumento da pena para o estelionato amoroso e a estabilidade provisória para agentes em trabalho intermitente. As informações com Márcio Maturana.
10: Na terça-feira, a Comissão de Segurança Pública analisa em votação final, antes de o texto seguir para a Câmara dos Deputados, um projeto que autoriza porte de arma temporário para mulheres sob medida protetiva de urgência. Na quarta-feira, o uso de recursos do Fundo Eleitoral para combate a calamidades está na pauta da Comissão de Direitos Humanos. É uma sugestão legislativa apresentada por um cidadão no portal E-Cidadania que pode virar projeto de lei. Ainda na quarta, em votação final, a Comissão de Assuntos Sociais pode votar estabilidade provisória para gestantes em trabalho intermitente, temporário ou por prazo determinado. O senador Paulo Paim, do PT do Rio Grande do Sul, já foi relator substituto desse projeto.
11: De fato, o trabalho intermitente é um problemão. Eu conheço muitos colegas trabalhadores que dependem do trabalho intermitente. Ele ganha por hora trabalhada e, consequentemente, ele é chamado quanto o empregador precisa dele. E alguém vai me garantir que ele está pagando fundo de garantia, né? Que está pagando todos os direitos? Claro que não.
10: Outro projeto que pode ser votado pela Comissão de Direitos Humanos na quarta-feira aumenta a pena para crime de estelionato amoroso. É quando alguém usa um relacionamento para aplicar golpes emocionais, enganando, manipulando e causando prejuízos financeiros.
1: E a proposta de emenda à Constituição, que cria regras de aposentadoria diferenciada para agentes comunitários de saúde e agentes de combate às endemias, é o principal destaque da pauta do plenário desta terça-feira. A proposta permite a aposentadoria aos 57 anos para mulheres e aos 60 anos para homens, desde que comprovados 25 anos de contribuição e de exercício na atividade. O texto também prevê a regularização do vínculo funcional dos profissionais, regras de transição, assistência financeira da União e estende os mesmos benefícios a agentes indígenas de saúde e agentes de saneamento.
2: Se a proposta for aprovada em primeiro turno, ainda terá que passar por novas sessões de discussão e por uma votação em segundo turno. Também estão na pauta a reforma do processo administrativo tributário, o incentivo à produção nacional de fertilizantes e a limitação da retenção de recursos dos fundos de participação de estados e municípios para pagamento de dívidas previdenciárias.
1: Rádio Agência, serviço da Rádio Senado, que distribui conteúdo gratuito para emissoras de todo o país, ultrapassou a marca de 5 mil rádios parceiras.
2: A rede chegou a 5.011 emissoras com média de 25 novas adesões por mês. A maioria está fora dos grandes grupos de comunicação e inclui rádios comunitárias, públicas e educativas. As parcerias estão presentes em 1.737 municípios, nos 26 estados e no Distrito Federal. Para Fernanda Nardelli, coordenadora de distribuição da Rádio Agência, o resultado reforça a democratização do acesso à informação.
12: O rádio continua sendo um veículo de comunicação confiável que consegue chegar em lugares que nenhum outro veículo consegue. E a gente vê isso com os nossos resultados.
1: As emissoras interessadas em se tornar parceiras da Rádio Agência Senado precisam fazer apenas o seu cadastro, disponível na internet no endereço senado.leg.br/radioagência.
2: Edição de Paulo Groba e trabalhos técnicos de João Lira. O Jornal do Senado fica por aqui. Acompanhe agora as notícias da Câmara dos Deputados. Boa noite.
1: Boa noite e até amanhã.
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14: Avança na Câmara a criação de programa que leva eletricidade às escolas.
15: Parlamentares estudam utilização de bens confiscados em garimpo ilegal.
14: O projeto proíbe a divulgação de dados de servidoras com medida protetiva.
16: Boa noite. Para manter a proteção a vítimas de violência doméstica, um projeto determina que alguns dados de servidoras públicas nessa condição estejam fora da internet. O repórter Luiz Cláudio Canuto mostra os detalhes da proposta que já passou por algumas comissões da Câmara.
17: A Comissão de Administração e Serviço Público da Câmara dos Deputados aprovou o projeto que proíbe a divulgação na internet de dados profissionais de servidoras públicas que estejam sob medida protetiva da Lei Maria da Penha, principalmente o salário e o local de trabalho. A proteção também valeria para pessoas diretamente ligadas à vítima, como pais, filhos e aquelas que formam novos relacionamentos com ela. Pelo texto, o juiz pode determinar a retirada das informações dos portais de transparência ou das páginas de órgãos públicos em até 24 horas. No caso de não cumprimento da decisão, sem justificativa, deve ser instaurado o processo administrativo disciplinar para apurar a responsabilidade. O projeto acrescenta um artigo à Lei Maria da Penha, de 2006, e muda a Lei de Acesso à Informação, de 2011. Foi aprovada uma nova versão do texto, feita pelo deputado delegado Antônio Furtado, do União do Rio de Janeiro, relator da proposta na Comissão de Direitos de Defesa da Mulher. A relatora na Comissão de Administração, deputada Sâmia Bonfim, do PSOL de São Paulo, reconhece a importância dos mecanismos de transparência que permitem ao cidadão saber o salário e benefícios dos servidores.
18: Mas no caso específico das mulheres vítimas de violência, acaba sendo uma exposição e um novo risco para ela, porque há diversas formas de violência, inclusive a violência patrimonial. E a partir dali também dá para se identificar quais são as suas condições de vida, onde ela mora, onde ela tem a vida social dela, porque existem muitos dados para além dos dados de salário, né? Dizem respeito à alocação, ao órgão em que ela está. Então a proposta ela é muito clara, é vedar qualquer tipo de informação em se tratando de mulheres que têm medida protetiva e que, portanto, estão expostas, né, tão vulneráveis numa condição de risco.
17: Em seu parecer, Sâmia Bonfim previu que o sigilo dure enquanto persistir a situação de ameaça, com revisão a cada 5 anos. As informações que não forem sigilosas poderão ser acessadas por meio de certidão, extrato ou cópia, com a ocultação das partes em sigilo. O projeto do deputado Pedro Lucas Fernandes, do União do Maranhão, ainda vai ser analisado pela Comissão de Constituição e Justiça e não precisa passar pelo plenário. Para virar lei, precisa ser aprovado na Câmara e no Senado. Da Rádio Câmara de Brasília, Luiz Cláudio Canuto.
13: Direitos Humanos.
14: Rubens Ottoni, do PT de Goiás, defende a aprovação de projeto que obriga aeroportos a oferecer salas multissensoriais e de acomodação. Relator da medida, ele assinala que a ideia é acolher passageiros neurodivergentes em momentos de crise ou desconforto.
16: Rubens Ottoni destaca que a proposta também prevê capacitação periódica para equipes de atendimento e de segurança. O parlamentar acrescenta que a matéria determina que novos contratos de concessão aeroportuária incluam essa exigência.
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13: Justiça.
14: Proposta sugere o aproveitamento de equipamentos confiscados em operações contra o garimpo ilegal. A repórter Maria Neves tem os detalhes.
19: A Comissão de Minas e Energia da Câmara dos Deputados aprovou o projeto que proíbe a destruição imediata de bens de alto valor apreendidos em garimpo ilegal, como aeronaves, embarcações e tratores. Pela proposta, esses equipamentos deverão ser aproveitados pelo poder público sempre que possível. Autor do projeto, o deputado defensor Estélio Denner, de Roraima, defende não ser razoável a simples destruição de equipamentos que podem custar milhões de reais, como é o caso de aeronaves. Ele argumenta que há situações em que esse maquinário poderia atender aos interesses do próprio Estado.
20: Por exemplo, um maquinário de uma draga que pode servir muito bem ou das regiões que precisam, por exemplo, de balsas. Vou dar um exemplo específico aqui no estado de Roraima. Nós temos aqui no estado de Roraima ainda vários e vários rios que nós usamos balsas para a gente poder trafegar nas nossas rodovias, tanto federal como estadual ou municipal. Nós temos que ter balsas. Essas balsas poderiam ser reutilizadas para essa finalidade de a gente ajudar as pessoas a se locomover dentro do estado. Então, tudo isso passa por esse projeto.
19: Dentre os destinos que podem ter os equipamentos apreendidos em garimpo ilegal, o projeto prevê, por exemplo, o leilão público, com a destinação dos recursos para fundos de fiscalização ambiental e recuperação de áreas degradadas. Outra aplicação possível prevista na proposta é a incorporação ao patrimônio público. O texto determina ainda a doação para instituições de ensino técnico ou superior. A destruição somente seria permitida em caso de risco iminente à segurança dos agentes públicos ou da população, ou se um laudo técnico comprovar que a remoção do bem é inviável ou gera risco ambiental grave. O projeto que proíbe a destruição imediata de equipamentos apreendidos em garimpos ilegais ainda será analisado pelas comissões de Meio Ambiente e de Constituição e Justiça. Da Rádio Câmara de Brasília, Maria Neves.
13: Agricultura.
16: Tramita na casa projeto de Maurício do Vôlei, do PL de Minas Gerais, que cria o Programa Nacional de Simplificação do Licenciamento Ambiental Rural de Pequeno Porte. Segundo o deputado, a medida reduz a burocracia para atividades de baixo impacto ambiental.
21: Nas palavras de Maurício do Vôlei, a proposta cria um rito simplificado para a concessão de licenças e prioriza a tramitação dos pedidos. Ele considera que o projeto gera mais eficiência e segurança jurídica ao produtor, sem reduzir as exigências de proteção ao meio ambiente.
13: Economia.
16: O projeto regulamenta a relação entre plataformas de comércio eletrônico e vendedores parceiros. De autoria de Paulinho da Força, do Solidariedade de São Paulo, a matéria estabelece regras de transparência, restringe alterações unilaterais de contratos e cria mecanismos para coibir práticas consideradas abusivas.
21: O texto prevê aviso prévio de 90 dias para mudanças que aumentem custos aos vendedores e proíbe condutas como a imposição de serviços. Paulinho da Força afirma que a medida protege pequenos empreendedores, fortalece a concorrência e reduz abusos no mercado digital.
13: Relações Exteriores.
16: A comissão aprova projeto que cria o Plano Nacional de Segurança de Fronteiras. A repórter Silvia Munhato explica os pontos da proposta.
22: A Comissão de Relações Exteriores e de Defesa Nacional da Câmara aprovou o projeto que institui o Plano Nacional de Segurança de Fronteiras. O projeto aprovado destina 30% dos recursos do Fundo Nacional de Segurança Pública para financiar o fortalecimento da fiscalização e o combate a crimes como narcotráfico e contrabando na faixa de fronteira brasileira. O relator, deputado José Rocha, do União da Bahia, modificou a proposta inicial para incluir o Ministério da Agricultura e Pecuária nos órgãos de gestão do plano.
23: Principalmente dos produtos fitossanitários que entram clandestinamente pelas fronteiras, a exemplo não só dos insumos, como também de soja contrabandeada por essas fronteiras.
22: A proposta estabelece a atuação integrada entre órgãos federais, estaduais e municipais e, para viabilizar essa coordenação, serão criados gabinetes de gestão integrada de fronteira e um centro de operações conjuntas, sediado no Ministério da Defesa. defesa. O deputado Arlindo Quinalha, do PT de São Paulo, foi contrário ao texto, afirmando que a ação nas fronteiras faz parte de várias normas infralegais, que precisam ser flexíveis.
0: Tem tido iniciativas cuidando do tema. Pode não ser completo, evidentemente, mas cabe ao Executivo essas iniciativas.
22: A proposta que cria o Plano Nacional de Segurança de Fronteiras ainda será analisada pelas comissões de Finanças e Tributação e de Constituição e Justiça. Da Rádio Câmara de Brasília, Silvio Minhato.
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13: Transportes.
21: Tramita na Câmara projeto de Caroline de Tone, do PL de Santa Catarina, que proíbe o uso de drones, satélites e sistemas de inteligência artificial para a aplicação de multas de trânsito. A deputada explica que a proposta mantém o uso de equipamentos de fiscalização já previstos na legislação.
16: Caroline de Tone sustenta que o projeto garante mais segurança jurídica e previsibilidade na fiscalização de trânsito. Ela avalia ainda que a medida também protege os motoristas de formas de monitoramento que possam comprometer a privacidade e gerar abusos.
21: Paulo Guedes, do PT de Minas Gerais, requer a realização de audiência para discutir a regulamentação dos táxis intermunicipais e do transporte alternativo. Ele afirma que o debate também deve abordar os critérios adotados para a aplicação de multas e apreensão de veículos.
16: Segundo Paulo Guedes, a audiência deve reunir órgãos públicos, representantes da categoria e especialistas para discutir alternativas que conciliem a fiscalização, a segurança dos passageiros, o direito ao trabalho dos profissionais e a melhoria da mobilidade entre os municípios.
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13: Comissões.
21: Deputados analisam regras para suporte de bicicletas em ônibus urbanos. O repórter José Carlos Oliveira nos conta quais são.
26: As comissões de Viação e Transporte e de Desenvolvimento Urbano da Câmara dos Deputados aprovaram regras para suporte de bicicletas em ônibus e micro-ônibus do transporte coletivo urbano. A intenção é facilitar a mobilidade nas cidades, incentivando o uso das bicicletas no deslocamento diário, como afirma o deputado Diego Andrade, do PSD de Minas Gerais, um dos relatores do texto.
27: Nós temos muitos ciclistas no Brasil e a gente tem que estar estimulando, né, mais ciclovias e essa integração com o transporte público. Por exemplo, a gente sabe que nem todo o transporte público leva a pessoa à porta da casa dela, né? Então ela pode se deslocar de bicicleta e aí ter o suporte para colocar a bicicleta e se deslocar.
26: A proposta original do deputado Juninho do Pneu, do Rio de Janeiro, previa obrigatoriedade na instalação dos suportes de bicicleta nos ônibus. Já Diego Andrade preferiu adotar um modelo que permite a implementação da medida de acordo com a realidade de cada município. O relator também quer que a regulamentação conte com o apoio técnico do CONTRAN, Conselho Nacional de Trânsito.
27: A gente passa para o poder público municipal estar regulamentando essa questão, né? De acordo com quais as linhas que têm a viabilidade, os veículos que têm a viabilidade e ao CONTRAN para poder definir como que isso será feito, né? Observando aí as normas de segurança, é claro, mas valorizando o ciclista e integrando aí os modais de transporte.
26: De acordo com o texto, as prefeituras terão autonomia para definir os trajetos de transporte público integrado e o percentual da frota de ônibus e micro-ônibus que terão suportes para bicicletas. Se também for aprovado na Comissão de Constituição e Justiça, o projeto de lei poderá ser enviado diretamente para análise do Senado, sem necessidade de votação no plenário da Câmara. Da Rádio Câmara de Brasília, José Carlos Oliveira.
13: Educação.
16: Política pública para garantir a energia elétrica de qualidade nas escolas, principalmente as localizadas em áreas remotas, está sendo analisada em projeto na Câmara. Os detalhes com a repórter Sofia Peçanha.
2: A Comissão de Minas e Energia aprovou a criação do programa Luz na Escola por meio de verba do Fundo de Universalização de Serviços de Telecomunicações, o FUST. O programa apresenta os seguintes objetivos: promover a instalação de sistemas de geração de energia elétrica e apoiar as escolas em regiões de difícil acesso ou em situações de vulnerabilidade, de acordo com as metas do Plano Nacional de Educação e da Agenda 2030 para o Desenvolvimento Sustentável. Durante a votação na comissão, o relator, deputado Hugo Leal, do PSD do Rio de Janeiro, reafirmou que a promoção da equidade e da inclusão educacional, quando motivadas pela infraestrutura energética sustentável, devem ser uma prioridade governamental.
6: O projeto de lei que ora analisamos dá um passo além de garantir que a ausência de energia elétrica não seja obstáculo para a execução de políticas públicas de conectividade e educação digital.
2: Pelo texto, o programa será coordenado pelos órgãos responsáveis pelas políticas educacionais de comunicação e de energia. Além disso, o foco do projeto será em atender todas as escolas de educação básica da rede pública, em especial as localizadas em áreas remotas e sem acesso à energia. Em sua justificativa, o deputado Pedro Cusai, do PT de Santa Catarina, autor do projeto, destacou que o programa surge como resposta a esse obstáculo. Dessa forma, a implementação da medida contribuirá para a sustentabilidade ambiental e a redução das desigualdades regionais. Na reunião da comissão, o deputado Guleal confirmou que o projeto destaca a importância do acesso à educação de qualidade e a inclusão digital como motores essenciais para o desenvolvimento social e econômico do país.
6: Entendemos que a iniciativa representa um avanço decisivo na universalização do acesso à energia elétrica em todas as escolas públicas, fortalecendo a integração de políticas públicas estruturantes de educação, telecomunicações e energia.
2: O Fundo de Universalização dos Serviços de Telecomunicações tem o objetivo de promover a universalização da conectividade nas escolas públicas. Atualmente, o fundo não abrange investimentos em fontes de energia renovável para escolas localizadas em áreas sem acesso à eletricidade. Portanto, a proposta altera a lei que institui o FUST, oferecendo a essas instituições os recursos necessários para se conectarem à rede elétrica e, consequentemente, à internet. Para ser aprovado, o projeto que cria o programa Luz na Escola ainda precisa ser analisado pelas comissões de Finanças, de Educação e de Constituição e Justiça. Da Rádio Câmara de Brasília, Sofia Peçanha.
13: Habitação.
21: Igor Timo, do União de Minas Gerais, é autor de projeto que amplia para 60 salários mínimos o valor dos imóveis que podem ser transferidos sem escritura pública. O deputado assinala que o propósito é reduzir custos para famílias de baixa renda, facilitando a regularização de moradias populares.
16: Igor Timo avalia que a regra atual empurra muitos compradores para contratos informais. O parlamentar ressalta que a proposta dispensa a escritura pública nesses casos, mas mantém a exigência de registro no cartório de imóveis.
21: Termina agora o Jornal Câmara dos Deputados, produzido pela Rádio Câmara, com trabalhos técnicos de Everson Urani e a apresentação de Márcio Aquiles Sardi e Val Monteiro. Boa noite.
16: Uma boa noite para você. Você fica com as notícias do Tribunal de Contas da União.
13: Minuto do TCU.
7: O Tribunal de Contas da União avaliou a atuação dos órgãos responsáveis pela prevenção e pelo combate à adulteração de bebidas alcoólicas. 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O TCU recomendou medidas à Anvisa, ao Ministério da Agricultura, à Agência Nacional do Petróleo, Gás Natural e Biocombustíveis e à Receita Federal para fortalecer a fiscalização e proteger a saúde dos consumidores. 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

Lar, um lugar para voltar. Você já se deu conta da importância do seu lar? Não nos referimos ao valor financeiro da sua casa, mas da importância do aconchego do lar. Na correria do nosso dia a dia, muitos de nós não pensamos no que significa ter um lar para voltar ao final de um dia de trabalhos intensos e cansativos. No entanto, o lar é a base segura de todos aqueles que possuem esse grande tesouro. Temos acompanhado as histórias de pessoas que obtiveram grande sucesso nas artes, na música, nos esportes. E todas elas apontam a união familiar como ponto de apoio seguro. Existem pessoas que lutaram com dificuldades, passaram por necessidades de toda a ordem, mas lograram êxito graças ao carinho e à dignidade dos pais, que ofereceram suporte para vencer os obstáculos. Por essa razão, o lar é um elemento indispensável como base para uma carreira de sucesso. Não importa o tamanho da construção, nem o material de que é feito, mas importa que seja um verdadeiro ninho de amor, afeto e amizade. Pode ser uma mansão ou uma tapera, um bangalô ou um barraco singelo. Pode faltar o pão, mas não deve faltar o abraço de ternura de uma mãe dedicada. Pode faltar uma cama confortável, mas não devem faltar os braços fortes de um pai que ampara e orienta. Pode faltar o luxo, mas não deve faltar o toque delicado de uma mãe caprichosa. Pode faltar muita coisa, mas não pode faltar o diálogo amigo que estreita os laços e se faz ponte de entendimento em todas as situações. A casa pode ser frágil e não oferecer resistência contra a chuva fria, mas o lar deve ser bastante resistente para suportar as investidas das drogas e de todos os vícios. A construção pode balançar com os açoites dos ventos impiedosos, mas o lar deve se manter firme, mesmo diante das investidas mais ásperas da indignidade e da desonra. Se você nunca havia pensado nisso, pense agora. E à noitinha, enquanto o sol se